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1: 9:02.

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2: Muito bem, Diário FM e hora certa. Música pela janela, 9:13. Muito obrigado pelo carinho da sua companhia, onde quer que você esteja. Boa noite. Eu sou o JR, o seu amigo do rádio. E vamos ficar juntos na noite de hoje, trocando essa energia positiva, muito carinho musical, que a nossa seleção é sempre feita com muito carinho, né? De verdade, criteriosamente, para você que gosta de boa música, para começo e fim de noite, Diário FM. Então você já sintonizou na melhor. A melhor sintonia. Boa noite. Eu desejo que você tenha tido um início de semana aí muito tranquilo. Desejo que você também tenha uma noite muito tranquila, restauradora, sempre ouvindo aqui a melhor seleção musical para começo e fim de noite.

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2: 9:50.

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1: 10:50.
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músicas que com certeza se transformam em hino. 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

0: 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E a hora certa, 12:26. 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

0: 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E a hora certa, 12:57. 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

0: 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E a hora certa. 1:28.
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0: 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E a hora certa, 1h55. 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

0: 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E a hora certa. 2h25. 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

0: 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E a hora certa. 2:56. 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
2: Existem músicas que com certeza se transformam em hino. 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Então vem. 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

0: 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E a hora certa, 3:27. 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

0: 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E a hora certa.
1: 3:59.
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4: 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E a hora certa, 4:01.

0: 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E a hora certa. 4:26.
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0: 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E a hora certa. 4:28.

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1: Oi, bom dia, dia.
0: Notícia firme.
1: Na área, hein? Programa com maior intimidade com a população, hein, nesse horário. São 5 horas e 17 minutos em Macapá. Bom dia, um grande abraço. Parabéns aos aniversariantes do dia. Hoje, 2 de setembro de 2026.
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1: Um mês verde e amarelo e um país mergulhado num escândalo que não tem mais tamanho, hein? A última instância de julgamento da justiça brasileira, toda ela, praticamente toda ela, maculada com essa questão do Banco Master e esse Volcaro aí, a esculhambação, rapaz, o Xandão está metido nisso até onde o sabugo não alcança.
2: Não, não só o Xandão.
1: Não, não só ele.
2: O Gournet, que é o PGR.
1: Sim, sim.
2: Entendeu? Uma alta cúpula dos nossos poderes envolvido com isso.
1: É, pai. Envolvido, mas com demação. É, os caras que têm que julgar a gente.

0: a última instância. Vários deles
1: que era para estar ali para defender a nossa Constituição, está usando a nossa Constituição a bel prazer.
0: E o ministro André Mendonça ameaçado de morte. Olha, uma tristeza. Bahia, rapaz, os caras, serviço público, país, mergulhado nisso aí, uma roubalheira. As facções tomaram conta do país. Enfim, os políticos, não são todos, mergulhados nessa corrupção. E a gente lutando todo dia para ganhar uma miséria. Pagando impostos de toda a ordem.
1: Grandes empresas quebrando. Grandes empresas.
0: Grandes, enormes, não são pequenas.
1: Gerdau, Casas Bahia,
0: Pão de Açúcar.
1: Braskem, Pão de Açúcar.
0: Ah, essa que tem aqui, como é a. Aí no Vila Nova.

0: estamos numa eleição aí e a gente lamenta para onde está indo essa eleição. Para onde vai? Quem é que lidera as pesquisas? Para onde essa eleição, a presidência da República está funilando? O povo brasileiro também tem que criar vergonha na cara, né?
1: A grande maioria do nosso povo tem culpa de estar. A gente está do jeito que a gente está, né?
0: Ah, é, claro. Muita culpa. Uma tristeza isso aí. Lamentável.
1: Mas isso também vem vem da educação, né? O povo mal instruído faz escolha, não raciocina, faz escolha pela barriga, pela necessidade, não pela razão.
0: Aí, quem quiser ver, tá aí. País abacanhado, a roubalheira, país assalto. A população não pode sair de casa, não pode usar celular na rua. Juventude brasileira, toda ela desempregada. O Brasil é numa casta. São poucos com muito, com milhões, bilhões. É só dar uma olhada nessa verba que é dada, tirada do bolso da população. É para se dar para políticos comprarem voto.
1: E para rasgar dinheiro, porque o material de campanha, a maioria deles, é descartado na mesma hora. Se a pessoa vai fazer uma bandeirada ali, lá mesmo ela já deixa a bandeira do candidato.
0: É o fundo partidário. O eleitor sabe que tem dinheiro, ele se vende. Aparece um, ele se vende. Aí o que paga, o que compra o voto, quando ele dá as costas, o outro candidato vai lá e tira a placa.
1: O eleitor está leiloando o voto dele.
0: É, a família dele, a mulher dele, os filhos, ele leiloa na hora.
1: É a necessidade, né? Se a pessoa tiver um pouco mais instruída, com um pouco mais de condições, ele não faz isso, entendeu? Mas como a necessidade dele, do dia a dia, falar mais alto, ele vai fazer isso.
0: Vai fazer, não tem como. Quem promove a eleição, todo o respeito que eu tenho, os tribunais regionais eleitorais, né? Não tem estrutura para fiscalizar o pleito. Tem deputado aqui que não diz um ai. Na Câmara Federal, daí reeleito várias vezes. E todo mundo sabe que ele compra voto aqui. Vários compram voto aqui.
2: JJ, nós vamos mudar o país? Não vamos.
0: Não vamos.
2: Então vamos tocar o Bom Dia a Dia.
0: Vamos tocar.
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0: Se a gente não. Se a gente não falar nada. Pois é, se a gente não falar nada, para aquele ouvinte nosso, né? Que tá nos escutando agora, se a gente não falar nada e deixar esse assunto assim passar, ele não vai ficar sabendo. É. Ele acha que o país que ele tá vivendo, ele tá vivendo num país de primeiro mundo.
1: No mar de rosa, né?
0: A gente não vai mudar o Brasil. Eu, Ney, você...
2: pelo dinheiro público é muito grande, meu amigo. Pra gente combater isso, a gente vai ter que ter eu, você, o Jotanei, o Sueli e mais milhões.
0: Sim.
2: Pra poder fazer isso.
0: Mas se ninguém tomar, se ninguém der o primeiro passo, não vai existir o segundo.
1: Estamos fazendo a nossa obrigação aqui, tá? Lamentar profundamente que um país rico, milionário desse, com grandes recursos naturais, está mergulhado
2: num mar de lama,
1: uma situação fétida que passa o país. Tá? Você vai votar, você vai vender seu voto, vender a sua dignidade, a sua família, a sua mulher, os seus filhos, porque o país é assim. Então vamos que vamos. Bom dia, Tarcísio. Bom dia, Suelen.
3: Bom dia, dia. Bom dia, Tarcísio. Bom dia, Joquinha.
2: Bom dia, Suelen.
3: Bom dia, Joquita. Vamos que vamos.
2: Bom dia, Jotanei. Bom dia, Suelen Vilhena. Joca Narito, nosso milhares de ouvintes, com a permissão divina. É de que a gente espera mudança no país.
1: É.
2: Vem lá de cima. É de onde a gente espera melhor. Estamos aqui para mais uma batalha. Chegou o meio de semana, quarta-feira. 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
1: Que bom,
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2: 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E vamos pra batalha, porque é quarta-feira, chega.
1: Tá legal. Bom dia, Sueli. Acorda. Vamos lá, hein? Tudo bem?
3: Vamos. Já dei meu bom dia.
1: Ah, já deu, hein? Então vamos. Tá pensativa. Lamentar que tu mora num país corrupto, que é o nosso. Cheio de bandidos, ladrões do dinheiro público, canalhas, tá cheio disso no país. Imagina que a última instância, os caras têm que julgar a gente, a maioria deles mergulhado nessa questão desse banco Master aí. Essas cinco com você, Sueli. Servidores federais que atuam no estado começaram a receber o salário de agosto desde ontem, 1º de setembro, e pagamento continua hoje, hein? Vai.
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3: Servidores federais que atuam no estado, mais ou menos 16 mil, já começaram a receber o salário referente ao mês de agosto desde ontem, terça-feira, 1º de setembro.
1: Tá legal, hein? Bom dia, os federais, hein? Ligado aqui no programa, um grande abraço, um abraço fraterno. Essa 17, Ministério Público Eleitoral impugnou 17 registros de candidatura no Amapá nas eleições de 2026. Nessa eleição aqui, é gente que compra voto, gente que não cumpre a lei, tá tudo aí. Vai, Tarcísio Franco.
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2: O Ministério Público Eleitoral contestou 17 registros de candidaturas apresentados à Justiça Eleitoral do Amapá nas eleições de 2026. Entre os casos estão candidaturas aos cargos de governador, deputado federal e deputado estadual. Para disputar as eleições, a pessoa precisa atender aos requisitos previstos em lei e na Constituição Federal, além de não estar enquadrada em nenhuma das causas de inelegibilidade. Cabe à Justiça Eleitoral analisar os pedidos de impugnação apresentados e também decidir se os candidatos cumprem os critérios para participar da disputa.
1: Dificilmente todo mundo. É, tem exceção,

0: Tem gente honesta na campanha, gente que não compra voto, gente que faz uma campanha limpa, mas tem muito bandido metido nisso aí, viu? Que se aproveita da fome, da necessidade da população para comprar voto. Essa número 8 aqui, Sueli Vilhena. Unifap está oferecendo 46 bolsas de incentivos aos esportes para estudantes atletas. Manda ver, vai. Agora, libera, Jô. 5h29.
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2: A Universidade Federal do Amapá, Unifap, está com oportunidades abertas para o programa Bolsa Atleta Unifap 2026. Ao todo, são disponibilizadas 46 bolsas destinadas a estudantes atletas da instituição, com auxílio financeiro de R$ 400 mensais. As bolsas contemplam estudantes de diferentes modalidades esportivas.
0: Sim.
2: Tem como objetivo contribuir para a permanência e o desenvolvimento dos atletas durante a trajetória acadêmica e esportiva. Para participar, é necessário ser estudante da Unifap e atender aos critérios estabelecidos no edital número 7/2026. E os candidatos devem observar a documentação exigida, os requisitos e todas as etapas previstas no edital.
0: Tá legal. Madrugada, finalzinho de madrugada, começo de um novo dia. 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Essa 19 aqui, hein? Secretaria Estadual de Mineração lidera nova fronteira da transição e segurança energética do Estado. O que é isso, hein? Nós vamos saber agora aqui nessa 19, tá com o Tarcísio Franco. Manda ver, garoto. É agora.
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3: A margem equatorial se consolida como um dos ativos estratégicos mais relevantes para o futuro socioeconômico do Brasil. Com capacidade comprovada de garantir a segurança energética nacional pelas próximas décadas e suprir a crescente demanda do mercado, essa nova fronteira abre caminho para ciclos sustentados de investimento, geração de empregos qualificados e também fortalecimento da infraestrutura regional. Diante desse cenário transformador, a Secretaria de Estado da Mineração, SEMIM, assume o papel central de articular, estruturar e direcionar as oportunidades decorrentes da exploração e produção na região offshore do Amapá.
0: Tá legal, obrigado. Com essa nós vamos para o apoio cultural. 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
0: 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Vou pôr apoio cultural, Joca. 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
3: Tenha um bom dia.
4: Você ouviu, hein? O melhor apoio cultural, hein? É, as empresas amapaenses, hein? As lojas que cresceram com mídia de rádio. O rádio dá de goleada de maneira honesta e eu respeito muito os demais meios de comunicação. 81% de credibilidade em meia população brasileira é o rádio. Olha aqui, aqui no Sua Excelência... o Bom Dia a Dia, no Sua Excelência, o domingo, os melhores anunciantes do rádio, maioria deles tem 50 anos, estão chegando 50 anos, cresceram com mídia de rádio. Vai um cafezinho, um grão de ouro aí.
5: Vai,
4: 50 claro. Anos.
5: Delícia.
4: O melhor café foi o Aristarco Brito, quem inventou essa delícia, hein? 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
5: 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Tá legal. Top.
4: Então, vamos que vamos. A notícia aqui não tem freio. Olha, selecionei algumas músicas que têm tudo a ver com essa estação da primavera. Tem tudo a ver com setembro, para rolar aqui no nosso programa. Essa número 2, Suelen, é Carnaval 2027, sambas enredos para o Carnaval do ano que vem já estão sendo gravados. É o planejamento, o projeto de Jocildo Lemos, presidente da Liesap, que já está funcionando. Vai, libera, Joca.
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5: Presidente da Liesap, Jocildo Lemos, está com seu calendário para Carnaval 2027 bastante adiantado.
4: Sem dúvida, hein?
5: Considerar que os sambas enredos já estão sendo gravados.
4: Tá legal, hein? Parabéns. Agora são 16. Obrigado você, ligado aqui no nosso programa.

0: programa. 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
0: 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Governo do Amapá e a Enater alinharam execução de R$ 33.800.000 em ações de assistência rural no estado do Amapá. É para fortalecer o setor primário, que é uma das ações mais fortes do atual governo do Amapá. Está com o Tarcísio Franco, é 16, vai pro ar agora.
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1: Governo do Amapá e Agência Nacional de Assistência Técnica e Extensão Rural, ANATER, realizaram na sexta-feira, dia 28 de agosto, uma reunião de alinhamento para acompanhar a execução de 6 instrumentos específicos de parceria, que somam R$ 33.690.000 destinados a ações de assistência técnica e extensão rural, ATER, no estado. Do valor total, R$ 27.800.000 são provenientes da ANATER. Outros R$ 5.870.000 correspondem à contrapartida do Instituto de Extensão, Assistência e Desenvolvimento Rural do Amapá, RURAP, com a disponibilização de equipes técnicas, estrutura, equipamentos, veículos e suporte operacional para o desenvolvimento das ações nos municípios e comunidades. Os 6 instrumentos abrangem ações voltadas ao enfrentamento da vassoura de bruxa, seu Jotanês.
0: Sim, dentro
1: da mandioca, atendimento a povos indígenas, restauração produtiva, apoio às mulheres rurais, comunidades extrativistas e famílias beneficiárias do programa Bolsa Verde.
0: País nenhum vai para frente se não tiver um setor primário competente, eficiente, funcionando no campo, hein? 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
0: 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Trazer o mineiro Flávio Venturini para cantar Todo Azul do Mar. Tem cara de setembro essa música, hein? Vai, toca aí, Joca. Tem cara de primavera, hein?

0: Azul do Mar. Mineiro Flávio Venturini, aqui no finalzinho de madrugada, começo do novo dia, é do nosso roteiro musical. Manda um abraço pro Gaúcho e a namorada dele, Dona Jane, lá na Zona Norte de Macapá, ligada no programa. Gaúcho, um grande abraço, tudo de bom, saúde para você, para sua família, hein? E obrigado pela audiência ao nosso programa. Bom dia. A PEC 47, nesse esforço concentrado antes da campanha eleitoral, já aprovada. E não dá para não destacar aqui a atuação de dois parlamentares amapaenses nesse sentido. A transposição de quase 12 mil amapaenses para o quadro da União. Quero me referir aqui ao senador, o incansável senador Randolfo Rodrigues, que focou muito o mandato dele nessa situação, dentre outras, e o jovem deputado federal, Acácio Favacho, que também conseguiu transpor muita gente para o quadro da União. Parabéns. É o esforço concentrado lá no Congresso Nacional antes da eleição, hein? Essa 15, Tarcísio Franco, hein? Prefeitura de Macapá articula estratégias para o período de estiagem e criou um grupo, uma força-tarefa de trabalho para a transição climática. Olha, a meteorologia, os meteorólogos do Brasil estão prevendo para os meses esse setembro, outubro e novembro de grandes queimadas e temporais na Amazônia. Detalhes com o Tarcísio Franco. Virou notícia nacional essa aí, hein? Vai.
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2: É 15, né, Jorge?
0: É a 15 agora, hein?
2: Olha, a Prefeitura Municipal de Macapá reuniu na terça-feira, dia 25 de agosto, representantes de secretarias municipais para discutir estratégias de prevenção e resposta aos possíveis impactos do período de estiagem na capital. O encontro aconteceu na sala de reunião da PMM e teve como pauta a criação de um grupo de trabalho voltado à transição climática e ao alinhamento das ações entre os órgãos municipais. O secretário municipal de Gabinete Civil, Rui Ferro, destacou que o planejamento antecipado é necessário diante das possíveis consequências do cenário climático para o município. Durante a reunião, a divisão de Defesa Civil Municipal de Macapá apresentou o Plano de Atendimento Emergencial Estiagem, que reúne informações sobre o mapeamento de áreas de risco de desastre na capital, o diagnóstico municipal relacionado aos possíveis efeitos do fenômeno El Niño e também o cenário esperado para Macapá e as medidas que deverão ser adotadas pela Defesa Civil.
0: Absolutamente certo, se adiantando, se estruturando para esse tempo que a gente espera que não seja trágico para nós aqui. O prefeito Pedro da Lua, parabéns a ele. Aliás, falar no prefeito Pedro da Lua, dizer a ele que marquei uma audiência, alguém do gabinete ficou de me ligar para me dizer, não vou passar mais de 10 minutos, porque não quero atrapalhar os pedidos do prefeito. Estou chamando atenção aqui, no bom sentido, o chefe do gabinete civil é do prefeito Pedro da Lua, Rui Ferro, de que eu marquei uma audiência e até agora não me telefonaram aí da prefeitura. Vamos que vamos! 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
0: 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Olha aqui, essa número 1 tem a ver com a nossa fortaleza de São José de Macapá. Governo do Amapá entregou a primeira etapa das obras de urbanização e paisagismo da fortaleza de São José de Macapá. Aqui para nós, o velho forte está mais bonito. Libera aí a vinhetinha, Joca. Manda ver, é a número 1.
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1: O governo do Amapá entregou a primeira etapa das obras de urbanização e paisagismo no entorno da Fortaleza de São José de Macapá. A intervenção transformou o setor oeste do monumento com um novo calçamento, estacionamento para carros e ônibus, espaços de convivência, rampas e acessibilidade, piso tátil e mais de 2 mil metros quadrados de grama natural e espécies de plantas. O projeto em restauro, de restauro, conta com apoio técnico e financeiro do BNDES e FAM, do Ministério da Cultura, com execução da APA Cultura e Patrimônio. A Fortaleza de São José de Macapá funciona de terça a domingo, das 8 às 18. O espaço já conta com cafeteria e galeria de arte com exposição.
0: É bom você visitar, leve a sua família, seus filhos. A Fortaleza de São José de Macapá não é o monumento mais antigo, mas é o segundo monumento mais antigo da cidade. O mais antigo é a Igreja Matriz na Praça Veiga Cabral. Eu nasci na Praça Veiga Cabral, na General Gujão, lá do Teatro das Macabeiras. Fala nisso, Teatro das Macabeiras está ficando um cinema. É uma reforma profunda do governo, do Estado, no fortalecimento da cultura da nossa terra. Vamos falar do shopping rural?
3: Outra obra também, nos olhos da população, é o HE.
0: É, HE. Tá tocando nas nuvens o novo pronto-socorro, hein? 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
0: 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Da Liliane.
1: Pronto.
3: Me permita voltar aqui à questão do HE, que vai além do prédio.
0: É.
3: Equipamentos modernos de última geração.
0: É.
3: E material humano qualificado, preparado para atender você com problema de saúde.
0: E o item 1, salvar vidas.
3: Salvar vidas.
0: É
3: a saúde.
0: A saúde.
3: Do Amapá avançando
0: em primeiro
3: a todo
0: lugar.
3: Instante.
0: Pense nisso. A gente vai pro apoio cultural, hein? Um grande abraço para você ligado no programa. Eu juro, nós nos esforçamos todo santo dia para deixar você super informado antes de sair de casa ou para ficar em casa e comentar com o vizinho da direita e da esquerda. Ou ir para o trabalho e comentar com os amigos, com as amigas. Olha, deu no Bom Dia a Dia, foi o J. Ney, foi a Sueli, foi o Tarcísio, que passaram essas informações aqui. A Diário é cobertura nota 10, um gol de placa dessa eleição desse ano. O país está mergulhado num escândalo onde a última instância da justiça brasileira, com raríssimas exceções, está num mar de lama, fétido, numa sentina pública, céu aberto. Lamentar um país tão bonito, tão ordeiro, tão verde-amarelo como esse. É orgulhado. Nós, brasileiros, lutamos todo santo dia, ganhando uma miséria e esses caras montados no dinheiro público.

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Competência em reforço de matemática e português. Musiquinha nossa de Ivo Casimiro e Cássio Ponte, rolando aqui no nosso programa, hein? Vai, Jorge.

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0: Boa quarta-feira. Oi. Houve um estouro aqui na frente, olha. É, foi do outro lado, na Padre Júlio, foi aqui. Padre Júlio? É, bom dia ao Cristiano Lucena, meu repórter comunitário para a Zona Leste de Macapá. Ele está na rampa do Santo Inês. Olha, tem muito peixinho da maré, tem muito açaí. O que mais? É camarão frito, da melhor qualidade, tudo proveniente da região das ilhas. Um grande abraço ao Cristiano Lucena. Bom dia aí no bairro de Santo Inês, para o Valdir e a esposa dele, Dona Rita, ligados aqui no programa. Hein? Bom dia, grande abraço. João Pontes, em Brasília, grande abraço, amigo. Toda a saúde do mundo para você e a sua família. Essa quatro aqui. Governo do Amapá iniciou a obra de restauração e ampliação da rodovia AP-440, conhecido como quilômetro 9, onde moram inúmeras famílias de bem. Tem uma população legal nessa região aí. Parabéns ao governo do estado por essa iniciativa da dignidade para essas pessoas, melhorando esse quilômetro 9 aí. Detalhes com a Sueli Vilhena. Vamos lá, Sueli. É agora.
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2: Para melhorar a trafegabilidade e a segurança viária na zona oeste de Macapá, o governo do Amapá iniciou as obras de restauração e ampliação da rodovia P-440, sim, conhecida como Estrada do Quilômetro 9. A intervenção contempla mais de 15 quilômetros que serão executados em duas etapas.
0: Sim.
2: A primeira abrange cerca de 9 quilômetros, enquanto a segunda contempla mais de 6 quilômetros.
0: Olha, o ministro André Mendonça está sendo ameaçado de morte. Um escândalo no país que não tem tamanho. Imagine só que membros da Suprema Corte, lá em cima da Justiça Brasileira, última instância, vários deles é metido nesse mar de lama. A coisa triste. Estamos em pleno, estamos numa eleição transcorrendo no Brasil. Nós brasileiros precisamos criar vergonha na cara, meu. Já chega. Tem bons candidatos à presidência da República aí. Você é cego, não olha, não analisa. Essa número 11, Tarcísio?
3: É.
0: Vai pro agora. Olha aqui. A prefeitura do prefeito Pedro da Lua entregou 220 certidões de regularização fundiária para famílias que moram na Ilha Miri. O ex-prefeito Azevedo Costa, ex-prefeito de Macapá, mora lá, ilustre morador. A notícia está com o Tarcísio Franco, vai para agora. Vai, garoto.
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4: No domingo 30 de agosto, a Prefeitura de Macapá, por meio da Secretaria Municipal de Habitação e Ordenamento Urbano, entregou 220 certidões de regularização fundiária a moradores do bairro Ilha Mirim.
0: Sim.
4: A iniciativa marca a primeira etapa da regularização das áreas que anteriormente pertenciam à União e assegura às famílias o reconhecimento formal da propriedade de seus imóveis. A ação faz parte do trabalho de regularização fundiária desenvolvido pelo município de Macapá com recursos do Ministério das Cidades do Governo Federal.

0: O processo segue as diretrizes da Lei Federal de número 13.465/2017, que reúne medidas jurídicas, urbanísticas, ambientais e sociais para regularizar núcleos urbanos informais e garantir o direito à propriedade por meio da formalização e do registro dos imóveis. Durante a cerimônia, o prefeito de Macapá, Pedro da Lua, destacou o caráter histórico da entrega
1: sem dúvida.
0: E reafirmou o compromisso da gestão municipal com a titulação das famílias.
1: Administrando uma prefeitura pobre, justiça seja feita, Pedro da Lua tem feito.
0: Das tripas coração.
1: É, para administrar essa cidade. Hein? Olha aqui, vou tocar uma música linda, bonita. Nós aqui na Amazônia, praticamente só sentimos duas estações, inverno e verão. Mas aqui e acolá a gente também depara com a primavera. É o tempo que nós estamos vivendo aqui e agora, hein? Falar em primavera, hein, Joca? Amor de primavera tem tudo a ver com setembro, hein? Beto Correia, do CD dele De Bem com a Vida de 2001. É linda essa música, hein? Muito linda essa música. O nome é Amor de Primavera.

0: Olha, essa meia dúzia aqui, hein? Governo do Estado instituiu comissão para pagar verbas indenizatórias devidas a servidores com direito legal a receber. Tá aqui a informação, libera, Joca. Notícia aqui não tem
1: freio. Notícias como
0: quem sabe você, ouça, servidor público, tá inserido, tem indenização a perder, a receber. Preste atenção.
2: Na Secretaria de Administração do Governo do Amapá foi instituída a comissão interna com a finalidade de realizar estudos técnicos preliminares, realizar diagnóstico de viabilidade orçamentária e financeira, elaborar proposta de plano gerencial administrativo para o pagamento das verbas indenizatórias devidas aos servidores estaduais, observada a legislação aplicável. Na execução dos trabalhos, a comissão interna deve observar, além da legislação específica aplicável à matéria, os principais da legalidade, impessoalidade, isonomia, isonomia, transparência, segurança jurídica, eficiência, economicidade, responsabilidade fiscal, formada por 8 servidores. A comissão é presidida por Shirlene do Socorro da Costa.
0: É, ainda bem que é uma mulher, viu? É muito importante isso aí. É uma iniciativa louvável do governo do Estado pagar para quem merece indenizações. Essa informação, para variar, quem mandou.

0: mandou para cá foi o Paulão, através do portal da Diário 90.9. Mais uma, com o Tarcísio. Semana da Pátria vai reunir cerca de 1.500 estudantes em animados festivais de bandas. Isso é tudo de bom, é muito lindo. Isso na época do território federal do Amapá, mexia com a cidade, os concursos de bandas, de fanfarra. Toca fanfarras aí, Joca. Tá com o Tarcísio, libera o sinal, vai.
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2: Olha, Semana da Pátria 2026 contará com uma programação, vasta programação especial, nos dias 7, 9, 10 e 12 de setembro, no Sambódromo de Macapá, reunindo estudantes da rede estadual em atividades de civismo, música, cultura e formação cidadã. Com o tema Educação que Transforma, Juventude, Cidadania e Identidade Amazônica, construindo o futuro do Amapá, a programação começa no dia 7 de setembro, às 4 da tarde, com o desfile da Independência, que terá a participação das escolas estaduais de gestão compartilhada. Nos dias 9 e 10 de setembro, às 4 da tarde, será realizado o 7º Festival Estadual de Bandas e Fanfarras, com aproximadamente 20 bandas e 1.500 estudantes de Macapá, Serra do Navio, Tartarugalzinho, Oiapoque, Pedra Branca do Amapari, Laranjal do Jari e Amapá. Os estudantes vêm se preparando com ensaios em suas escolas e municípios para as apresentações no Sambódromo. O festival incentiva a música, dança e performance, além de promover integração entre escolas e trabalhar valores como disciplina, cooperação, responsabilidade e respeito. Os três primeiros colocados de cada categoria receberão as seguintes premiações. O primeiro lugar, R$ 9.600. O segundo lugar, R$ 8.000. E terceiro lugar, R$ 6.400. Encerrando a programação no dia 12 de setembro, às 5 horas da tarde, será realizada a cerimônia de aposição de luvas, envolvendo aproximadamente 400 estudantes do sexto ano de 5 escolas estaduais de gestão compartilhada.
0: Você tem uma ideia? Essa é a programação festiva dos desfiles cívicos militares do governo e do estado. O governo tem 371 escolas e cerca de 105 mil alunos. E vai festejar setembro, celebrando essas datas: 5 de setembro, Dia da Raça, 7 de setembro, Dia da Pátria, e 13 de setembro, dia de criação do Território Federal do Amapá. 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Mandar um bom dia especial, bom dia de trabalho ao jovem empresário da construção civil, Eduardo Correia, o filho de Antônio Correia Neto, um dos maiores jornalistas da história da nossa terra. Vou pro apoio. Já te volto, vai.

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7: Ei, manhã de setembro, todo mundo gosta dessa música, hein? Nosso ouvinte sentindo falta da resenha desse radialista com o companheiro Luiz Melo.
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7: Só depois das eleições.
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7: Manhã de setembro, Vanusa, hein? Reta final do programa, hein? Linda essa música, hein?
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7: 6h47, hein? Essa número 7, Sueli Vilhena. Liesap mudou a data do dia da apuração, que começa a valer a partir de 2027. É a apuração das escolas de samba, as notas das escolas de samba. Mudou de dia. Daqui a informação, é o projeto de Jocildo Lemos, hein, vai? Está em pleno andamento.
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10: A Secretaria de Administração do Governo do Amapá foi instituída comissão interna com a finalidade de realizar estudos técnicos preliminares, realizar diagnóstico de viabilidade orçamentária e financeira.
7: Não, não é essa.
10: É a 6?
7: É a 7, né, Sueli? E a Zap, vai.
10: Uma novidade no calendário do Carnaval das Grandes Escolas de Macapá será a mudança do dia da apuração, que para fugir da concorrência da apuração do resultado das escolas de samba do Rio de Janeiro, que ano que vem será segunda-feira de Carnaval.
7: Falar de cultura, hein? O nome dela é Esmeraldina dos Santos. Transforma a ancestralidade e a memória afro-amapaense em seu livro Cartas de Aquilombamento. A informação da cultura amapaense, da cultura Ciso Franco, e vamos lá, garoto.
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11: A memória de um povo, quando registrada, atravessa gerações. É com esse propósito que a escritora, pedagoga e mestra griot Esmeraldina dos Santos, de 71 anos de idade.

0: Rádio. Sim, é. Lançou na sexta-feira, dia 28 de agosto, o livro Cartas de Aquilombamento. Uma obra dedicada à valorização da ancestralidade, da identidade quilombola e das tradições afro-amapaense. O lançamento ocorreu no Parque Residencial em Macapá, reunindo familiares, amigos, representantes da cultura e pessoas que acompanham a trajetória da autora.
1: Agora, o mar abaixo amapaense, sobre o olhar do escritor e poeta paraense, hein? Olha aqui. O livro do escritor, poeta e letrólogo paraense Francisco Borges, que fala sobre o mar abaixo e as nossas mulheres marabaixeiras. Tá com a Sueli, é a número 3, hein? Que mar abaixo é esse, hein? Vai.
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3: Paraense Francisco Borges, que atua como escritor, poeta, letrólogo, crítico, cultural, afro-amazônida, virá ao Amapá no dia 2 de outubro. Ele vem lançar o livro que recebeu o título de Memórias de Velhas sobre a manifestação cultural do Mar Abaixo na Amazônia Amapaense e traz uma abordagem curiosa sobre essa expressão da cultura popular. A obra reúne relatos de 5 mulheres marabaixeiras, reconhecidas como guardiãs do patrimônio material amazônico. E as narrativas são das guardiãs Tia Joca, Tia Zefinha, Tia Zefa do Quinca, Tia Biló e Tia Zezé Libório, sobre resistência e memórias afro-amazônicas, que ajudam a compreender o papel do Mar Abaixo na cultura e na história.
1: Tá legal, hein? Tia Zezé, bom dia. Grande marabaixeira, hein? Maior respeito por ela, hein? Essa 18. São preocupantes as projeções climáticas para a Amazônia nos meses de setembro, outubro e novembro. Quem avisa?
0: Amigo é.
1: É, amigo é. Vai, João.
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0: Projeções climáticas para a Amazônia indicam para os próximos meses possibilidade de redução das chuvas e temperaturas acima da média em diferentes áreas da região. As perspectivas foram apresentadas durante entrevistas concedidas por especialistas do Centro Nacional de Manaus, do Centro Gestor e Operacional do Sistema de Proteção da Amazônia, a equipes de emissoras de televisão. Também foram abordados os possíveis reflexos das condições climáticas sobre os recursos hídricos, a navegabilidade dos rios, a ocorrência de incêndios florestais e setores produtivos de infraestrutura dependente das condições meteorológicas.
1: Tá legal. Oriental Joca, essa número 3 do roteiro musical vai ficar para amanhã. Agora essa 9 aqui, Sueli, para fechar com você. Olha, a última música que eu vou tocar é lindíssima com o Beto Guedes, hein? Sobre setembro, hein? Olha aqui. De olho no bicampeonato em 2027, Boêmios do Laguinho trouxe a Macapá o diretor da ala de passistas da Salgueiro do Rio de Janeiro, hein? Boêmios quer ser bicampeão ano que vem, hein? Tá trabalhando antecipado. Vai, é agora, João.
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3: Que dá a entender de que a Universidade de Samba Boêmios do Laguinho começou o carnaval de 2027 dias depois de ter ganho o título de 2026. De lá para cá, a escola vem realizando vários eventos em sua sede social, visando o bicampeonato do ano que vem. Além das decisões acertadas do presidente da Nação Negra, Dayana Ronielli, a escola de Francisco Lino agora conta com o campeoníssimo carnavalesco Marcelo Zonassu. Para comprovar tudo isso, Boêmios trouxe do Rio de Janeiro o diretor da ala de passista do Salgueiro, Carlinhos do Salgueiro, que vem realizando ensaios constantes para as mulheres da campeã do Carnaval 2026.
1: Salve. Olha, o Boêmios, hein?
0: Um pai de santo, viu, Sueli? Andou revelando aí de que o Piratão não sobe ano que vem, Jota, ainda. Ele vai ficar estacionado lá.
1: Rapaz, que coisa, hein? Olha. Com iniciativa da Fé Comércio e do Sebrae Amapá, 28 empresários amapaenses estão visitando o Platô das Guianas. Tá com o Tarcísio Franco. Só esse programa que tem essa informação aí, vai. Depois do horário político tem Luiz Melo em entrevista. Aí não dá pra perder, né?
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0: Olha aí, louvável iniciativa da Fecomércio, do presidente Ladislau Monte e do Sebrae, do presidente José Alcolumbre, 28 empresários amapaenses de diferentes segmentos da sociedade, do comércio local, viajaram no último sábado, dia 29 de agosto, via rodovia BR-156, em direção ao município de Oiapoque, região de fronteira, onde

0: acessaram o ouro no domingo, dia 30 de agosto, para uma visita aos países do Platô das Guianas. Um dos objetivos dessa importante missão do empresariado amapaense aos países do Platô das Guianas, seu Jotanei, é convidar e convencer empresários dessa região do mundo, em franco progresso, a investirem no estado do Amapá, que vive a expectativa da exploração do petróleo e do gás também. Para quem não sabe, os países do Platô das Guianas são Guiana e Suriname, país independente, Guiana Francesa, um departamento ultramarino da França, e a Venezuela.
1: Olha, vou tocar o mineiro Beto Guedes. Essa música é linda, tem a ver com setembro, você vai adorar. Não vou perder tempo. Beto Guedes, Sol de Primavera, hein, Joga? Que lindo. Ah, direto das Minas Gerais, hein? Das Alterosas.

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0: galo, galo, galo, galo, galo, galo. Canta, galo! Galo cantando, relógio, relógio tic-tacando. 7:29 na Diário FM, a rádio mais querida.
1: Ah, eu gosto.
0: 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Apaixonada por rádio.
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0: Então, se o galo já cantou, nada mais claro e cristalino. Que já é manhã de manhã. Sol se impondo de mansinho ou não, Kleber?
4: Sim, Astro Rei se impondo. Mas já faz vi, calor,
0: mas não
4: vi,
0: mas nuvens negras ainda. É, só...
4: é com muitas nuvens, é.
0: Né? Nós estamos vivendo o verão agora, né? Agora. Shopping,
4: como
0: né?
4: Você gosta de dizer, há registro, olha, há registro. Tem temos, como diria o Datena, imagens. Dá imagens aí pra
0: vejam gente. Essa aí.
4: Aí é na orla do
0: Santa Inês. Do Maio. Aí, a orla do Santa Inês, né?
4: Exatamente.
0: Santa Inês, não.
4: É, orla do Santa Inês.
1: É, a Beira, Santa Inês. A Beira Rio que a gente chama, né?
4: Lá ao fundo, o Araxá.
0: É que dá pro trapiche, né?
4: Dá pra trapiche. Rampa. Não, rampa é, do açaí.
1: Dá pra rampa do açaí. Ah, é? O trapiche fica mais aqui em cima, né?
0: Nossa, começa intenso, ó.
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0: Então...
1: principalmente ali pela Ducassé. Um trânsito intenso.
0: Olha lá no céu! Sol ou chuva? Tanto faz. Já trazendo um bom dia. Trazendo felicidade para todos nós.
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0: A felicidade não é fazer o que se quer, mas querer o que se faz. Viu? A felicidade que cobiçamos, todos nós cobiçamos, não é uma emoção passageira. Um estado passivo a ser alcançado, mas sim um processo ativo e contínuo. É um poema do Carlos Drummond de Andrade que diz mais ou menos o seguinte: ser feliz sem motivo é o mais autêntico, é a mais autêntica forma de felicidade. Ser feliz sem motivo. Mas convém lembrar, seja feliz por merecimento. Por quê? Porque nossa vida é construída a cada momento e tem utilidade para nós e para as pessoas.

0: pessoas que tocamos. Enfim, pessoal, a felicidade não está em viver, mas em saber viver. A felicidade é mais ou menos como andar de bicicleta, né? Para manter o equilíbrio, você precisa continuar se movendo. É uma reflexão sobre recomeços e adaptação. Frase de logo de Kennedy, Albert Einstein. É o fraco, velho, né? Como se diz no populismo. Então o dia já levantou, a cidade já está de pé e pedindo passagem. Sol, deixando o trabalho agora, indo pra casa, doido pra chegar em casa, tomar um banho, tomar um café. Beijinho na patroa, nos filhos. E aqueles que estão indo pro trabalho. Então a barulheira é danada, né? Carro pra caramba, mostra a cidade aí, gente boa. Mostra a cidade aí, gente boa. Hora, essa aí nós já vimos. E hoje tem escola! Tem, sim, senhor! Atenção, garotada, olha a buzina aí.
1: Primeira do semestre.
0: Então, criançada, é hora de botar o pé pra fora da cama.
2: Hoje o Luiz Melo, ele falou bom dia pra quem tava com preguiça de levantar o pé da cama. E eu dei bom dia.
0: Bom dia, criança. Botar o pé pra fora da cama. Bênção do papai, da mamãe. Rezar um Pai Nosso, uma Ave Maria. Eu duvido, eu doce, o Bruno sabe rezar o Pai Nosso. De cor e salteado, sabe? Vamos ver.
3: Pai nosso que está no céu, santificado seja o vosso nome, venha a vós o vosso reino, seja feita a sua vontade, assim no céu como na terra. Assim, assim na terra, terra como no céu. Errei.
0: Não erre mais.
3: Dê-nos o pão de cada dia.
0: Pai nosso que está no céu, santificado seja o vosso nome, assim na terra como no céu.
3: Venha não erre mais.
0: Não, assim na terra como no céu. O pão nosso de cada dia nos dai hoje. Perdoai-nos as nossas dívidas.
3: Assim como nós
0: perdoamos.
3: Nossos devedores, né? É por aí.
0: Essa é a parte que eu nem mais gosto. Assim como nós perdoamos nossos devedores.
4: Perdoai as nossas ofensas.
3: Essa parte
4: assim como nós perdoamos aqueles.
5: Os evangélicos costumam falar perdoar as nossas dívidas. Católicos falam nossas
4: ofensas.
5: Assim como nós perdoamos a quem nos tem ofendido.
0: Dívidas, ele usa essa parte.
3: Bararuá já não gosta.
0: Bararuá.
3: Não.
0: Então, pessoal, o futuro tem nome, criança. Porque quem cuida da infância, cuida do amanhã. E com um lembrete, a melhor obra pública é uma criança feliz. Então, educai as crianças hoje em dia, e não será preciso punir os adultos amanhã. Cadê então minhas crianças, meus amores?
2: Oi, Luiz Melo. Aqui é a Eloá. As crianças têm que acordar, escovar os dentes, tomar banho, tomar café da manhã e ir pra escola. Tchau.
6: Bom dia, tio Melo.
0: Bom dia.
6: Eu me chamo Tamires Eloá. Eu estou indo pra escola. O nome da minha escola é Escola Municipal Nossa Senhora Perto Socorro. Eu tenho 8 anos. E todo dia eu escuto seu programa.
0: Muito
6: eu moro em Serra do Navio.
0: Muito
6: e
0: obrigado.
6: E a parte que eu mais gosto é Luiz Melo entrevista, ter o seu ponto de vista, conte-me tudo, nome.

0: Beijo, um abraço.
1: Beijo, querida. Um abraço. A melhor obra pública, repito, é uma criança feliz.
2: Sou Luiz Lopes Araújo.
1: Sim.
2: Minha irmã Maria José. Mamaca Vico Tunalé Santana. Tchau, beijo, tô indo pra escola.
1: Faz tempo que você não escuta a Helena, né? E agora tá aprendendo inglês, francês?
3: Rapaz, ela tá demais.
1: Tá,
3: inglês.
1: Ela levou um puxão de orelha aqui do programa, de repente ela.
2: Ah. Oi, Luiz Melo.
1: Tá aí,
2: querido,
1: Helena.
2: Já tô com 6 anos.
1: É,
2: já já sei cantar inglês uma música.
3: A Helena já deve estar com 8 anos já.
1: Agora virando a chave.
3: Não, estão com saudade, sabe de quem?
1: É.
3: Da Olga.
1: Pois é, mas virando a chave ainda sobre a Helena, até a época ela dizia que não sabia ler. Aí, ó. Helena.
3: É Helena?
2: É. Oi, Luiz Melo.
1: Ó, tá aí, ó.
2: Luiz Melo?
1: Hein?
2: Eu já sei ler.
1: Ah, já tinha aprendido a ler.
2: Anos. Eu já sei ler. Pode mandar mensagem escrito que eu já sei ler, tá?
1: Isso aí já é um avanço.
3: Já, é porque antes ela pediu pra te mandar áudio, só
1: áudio
3: que ela
1: não sabia ler.
2: Luiz tá aí, Melo, manda áudio, não sei ler.
1: Coloca de novo.
2: Luiz Melo, manda áudio, não sei ler.
1: Aí o progresso, aí nós puxamos a orelha dela, vamos ver, ela aprendeu a ler, vamos ver aí.
2: Oi, Luiz Melo. Oi, Luiz Melo, eu já sei ler, eu tô fazendo 7 anos. Eu já sei ler, pode mandar mensagem escrito que eu já sei ler, tá?
3: Aí, depois...
1: aí avançou mais ainda, ela começou a aprender inglês, francês, já canta até em francês, olha aí.
3: Cantar em inglês.
2: Oi, Luiz Melo querido, quem tá falando é a Helena. Como é que estão as meninas, Urana, a Ellen?
3: Tá todo
2: ei,
3: mundo bem.
2: Luiz Melo,
1: ei.
2: Eu já sei até falar em francês. Bonjour, como ça va, ça va bien. Beijo, tchau.
1: Viu só? Bonjour, como ça va?
3: Ah, ça va bien. Já viu só como é que ela tá?
1: Bien ou que é bien?
3: Bien.
1: Bien, como é que ça va bien?
4: Boa tarde. Você tá bem, né?
3: Como é que é? Não sei, você tá bem? Acho que você tá bem, é? Como é que você tá? Você tá bem?
4: Bom soar,
3: que é boa tarde, né?
4: Bom soar, boa tarde. Boa noite, que tem duas formas, né? Tem o boa noite só pra cumprimentar e tem o boa noite pra ir dormir mesmo.
3: Ah, tá. Mas...
1: então, educai as crianças hoje em dia e não será preciso punir os adultos amanhã. Essa frase destaca a importância da educação na prevenção da criminalidade e na construção de uma sociedade mais justa. E aos adultos, aos marmanjos, ensinem que o homem não é nada além daquilo que a educação faz dele. Pode dar uma de machado, esse homem. Com a gata também, do nosso Ney Mato Grosso. A missão suprema do homem é saber o que precisa para ser homem com H. Aliás, haveria mais paz e alegria no mundo se os homens, de repente, mais que de repente, voltassem a ser meninos. Que coisa boa, eu voltando a ser menino, né? Pulando macaca e tal, é o Luiz Melo pulando macaca.
5: Jogando bola lá na
1: jogando bacaria. Bola, peteca. Né? Brigando com o Agostinho, que eu brigava com ele pra caramba.
3: Não te esquece da baladeira.
1: A baladeira, eu matando rolinha.
3: Oh,
5: comendo calango.
1: Assando calanguinho pra comer. Agostinho Melo, qual é o nome do programa do Agostinho Melo?
3: Semeador, né?
5: Semeador.
1: Agostinho Melo virou pastor agora, pô. Agora é uma dele, é semeador.

0: quer trazer o programa pra cá, inclusive, na madrugada. Sob avaliação ainda. Então, essa frase aqui: haveria mais paz e alegria se os homens voltassem a ser meninos. Essa frase é do Fernando Sabino, jornalista e escritor mineiro. O Fernando Sabino era dono de um humor cativante e deixou um epitáfio muito conhecido e pessoal em sua lápide, no cemitério São João Batista, no Rio de Janeiro. Olha só o que ele pediu para deixar escrito na lápide dele. Aqui jaz Fernando Sabino, que nasceu homem e morreu menino. O que ele queria era dele esse apelo para que os homens voltassem, os mamães voltassem a ser meninos, que o mundo seria muito mais feliz.
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0: Mas, contudo, porém, todavia, entretanto, e antes que o café esfrie, café já tá aqui. Café no bule, olha o café, olha o café, olha o café.
2: Olha o café, olha o café, olha o café. Pra homem e pra mulher, barato eu sei que é, só não toma quem não quer. Bom dia, Luiz Melo.
0: E antes...
2: Aqui tá o vulgo Macapá.
0: Sim.
2: Que vende café aqui da beira do Gapé, o cafeteiro. Pode passar aqui, 20 para 6 da manhã que ele já tá.
0: Aquele vendedor de mingau nunca mais apareceu. Ô, Alisson, o que é que tu tens contra o vendedor de mingau, pô? Ô, Ferrarito, ele não gosta de mingau de milho, não? Tá aí ele.
3: Chama Antônio José.
0: Como é o nome dele? Me ajuda.
3: É, trabalho com
4: Antônio José.
3: Há muitos anos. Aqui na orla de Macapá.
0: Sim.
3: De segunda a sexta.
0: Olha,
3: viu?
0: O panelão dele aí.
3: E o melhor mingau que tem em Macapá. Eu passo de segunda a sexta, de 4 da manhã ao meio-dia, viu?
0: E aí,
3: bom dia, meu.
0: A buzina, quero ver a buzina. Buzina! De novo. Vamos lá, buzina. Aê! Seu Antônio José, ele fica onde, no Perpétuo Socorro? Com a venda
5: não,
0: dele?
5: Não, ele anda a cidade
0: toda. Ele anda, é ambulante.
5: Temos um outro também, né? Um outro vendedor de mingau famoso. Inclusive que ele pediu até uma ajuda, né? Pra...
0: comprar um carrinho.
5: Motorizar a bike dele, entendeu?
0: Tem aí, ó, Ferrarito.
5: Temos aí.
0: Você não gosta muito de mingau de milho, né? Ah, Ferrarito.
6: Show! Oi! Tá. Luiz Melo Entrevista!
0: Ei,
6: ouça, Luiz Melo, aqui é o senhor Valdemar, aqui do Parque Aeroportuário, meu irmão. Eu estou bastante satisfeito, meu irmão. Um abraço para você, meu irmão. Você é uma pessoa, você é um veículo de comunicação que você conduz aí para todo o Amapá. E eu fico satisfeito, Luiz Melo, pela ajuda que me deram, Luiz Melo, naquela época que aconteceu aquele episódio comigo, meu irmão. E eu estou precisando, Luiz Melo, de motorizar o meu carrinho, rapaz. Eu não estou tendo condições, meu irmão. É que você pode fazer por mim, meu irmão, porque eu não estou tendo no momento condições. Eu trabalho lá no centro, eu saio daqui do Parque Aeroportuário, meu irmão. E já estou sentindo uma dor na minha perna de tanto pedalar, meu irmão. O que é que você pode fazer por mim, meu irmão?
0: Esse problema dele já foi resolvido, já. Aí, já é o novo carro. Aí, é o novo carrinho dele.
5: Mas não é motorizado ainda, não é motorizado.
7: Deus abençoe
5: o
7: seu empreendimento, meu irmão.
0: Eita!
7: Que rapaz,
0: meu
7: Jesus.
0: Gostou logo do seu dia, filho,
7: aqui na terra.
0: Isso aí tem até uma roda de sobressalência.
7: Calma.
0: Olha aí. Megafone. Esse aí tá equipado pra caramba. O assento dele, ó, o assento todo estufado. Volta aí de frente de novo, Megafone, olha aí.
7: Abraço, Melo. Um abraço pra você, meu irmão. Deus abençoe seu empreendimento, meu irmão. Na paz do Senhor Jesus.
0: Panelão com mingau de milho aí. Tá certo.

0: pessoal que madruga na rua, né? Pessoal, antes que o café esfrie, senhoras e senhores, meninos e meninas. Ei, ei, Macapá querida, querida, você me abre os seus braços. Jota Quest diz que o abraço é o melhor lugar do mundo, né? E a Marina Lima diz o seguinte... Você me abre os seus braços e a gente faz um país mais feliz. E eu digo, ei, Macapá querida, você me abre os seus braços e a gente faz uma cidade mais bem informada e feliz. Muito mais feliz. É hora de ligar o rádio para ouvir notícia. Porque para geral toda ouvir e comemorar. O campeão já está no ar.
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0: E para começo de conversa, é hora de fazer a roda girar. Como dizia o velho guerreiro Abelardo Barbosa.
3: Não tem coro hoje. Muita prosa.
0: Não tem coro hoje, não.
3: Pois é, faltou...
0: Então de novo.
3: Vai lá.
0: Como dizia o velho guerreiro Abelardo Barbosa.
4: Está com tudo e não tá prosa.
0: Ah, bom. Então já ia encaminhar pro RH.
3: Terezinha, cadê a Terezinha? Terezinha.
0: Terezinha. Todo mundo com medo de ir pro RH, é? Então girando, girando, fazendo a roda girar. No resumão da terça-feira.
5: Aconteceu.
6: Terça, 1º de setembro. Comissão do Senado aprova projeto de Randolph que destina 20% do dinheiro do petróleo da União para a região norte. Serão financiadas ações de preservação da Amazônia, integração logística, uso sustentável dos recursos naturais e justiça social.
7: Davi Alcolumbre indica Rodrigo Pacheco para cargo de ministro do TCU. A vaga de Bruno Dantas no Tribunal de Contas da União faz parte da cota do Congresso Nacional.
6: Em 2 meses, Operação Mulher Segura prende mais de 300 agressores e alcança 31 mil pessoas com ações educativas no Amapá. Balanço de junho a agosto aponta 285 prisões em flagrante, 36 por mandado judicial e mais de 1.400 vítimas atendidas pela segurança pública.
7: Amapá adere à política nacional e suspende o uso do fogo para prevenir focos de calor e incêndios florestais. A medida preventiva vale de 1º de setembro a 30 de novembro em todo o estado, diante da concentração histórica de focos no período seco e do cenário climático de 2026.
6: Após articulação de Davi, CCJ da Câmara aprova a PEC que concede direitos a servidores de ex-territórios. Chefe do Legislativo Federal pediu ao presidente da CCJ a inserção da proposta na pauta nesta terça-feira, dia 1º.
7: Tartaro Galzinho recebe tomógrafo e ambulância durante cerimônia cívica. Tomógrafo de última geração, adquirido por emenda da deputada estadual Liliane Abreu, no valor de 1,2 milhão e aporte de R$ 356 mil do governo do estado, integrará novo centro de imagens na UBS em Meireles.
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1: Pessoal, hoje, quarta-feira, quartou, minha gente, quartou pra mim, quartou pra vocês, quartou pra todos nós. Uma quarta-feira no mundo, 2 de setembro. Dia 2 de setembro. É o 245º dia no calendário gregoriano. 246º em anos bissextos. Faltam apenas 120 dias para acabar o ano. Tá indo de carreirinha. E ao Kleber Barbosa eu pergunto: quantos dias para a giripoca piar, Kleber Barbosa? E que eleição é essa, Kleber?
2: Opa, Luiz Melo, é um ano de eleições gerais, né? O eleitor vai acessar a urna e vai votar na seguinte ordem: deputado federal, deputado estadual, senador, governador e, por último, presidente da República. E para isso faltam apenas 32 dias, Luiz Melo.
1: E a Zilana Melo, eu pergunto: que quarta-feira é essa, Zilana? Bom dia, bom dia!
3: Bom dia a todos! Hoje é o dia do repórter fotográfico e cinematográfico. Dia do pastor e do missionário evangélico. Comemora-se hoje, em 2 de setembro, esta data da Igreja Presbiteriana Independente do Brasil, em homenagem à ordenação do reverendo Eduardo Carlos Pereira ao Sagrado Ministério em 1881. Também dia do florista, dia mundial do coco, celebrado aí pela primeira vez em 2009, o dia foi criado pela comunidade do coco da Ásia e do Pacífico para mostrar ao público os benefícios do fruto do coqueiro e seus subprodutos. O Museu Nacional do Brasil é destruído por um incêndio exatamente num dia como hoje, em 2018, com a perda de mais de 90% de sua valiosa coleção de peças. Nasce em Jaguarão, no Rio Grande do Sul, Joaquim Caetano da Silva. Em 1810, ele foi professor, diplomata e publicista. É o patrono da cadeira número 19 da Academia Brasileira de Letras, por escolha do fundador Alcindo Guanabara. Foi ainda diretor do Arquivo Nacional e membro do Instituto Histórico e Geográfico Brasileiro. Em 1861, publicou em Paris uma obra intitulada aí, eu não vou me arriscar o nome, né? Para falar o nome. Em 1861, foi publicada essa obra, falando aí sobre que aprofundou as ideias exaradas aí das memórias de 1851, deixando definidos os direitos do Brasil ao território que ele disputava aí, que ele disputava na França e que o chamava aí de contestado do Amapá. Trabalho do qual muito se valeu o Barão do Rio Branco para a vitória que obteve para o Brasil. Joaquim Caetano faleceu em Niterói, no Rio de Janeiro. Seus restos mortais se encontram em Macapá, aqui no Amapá, no museu que tem o seu nome, Museu Joaquim Caetano da Silva. Morre na ilha de Chipre.
1: Que nunca abre a visitação pública, por sinal.
3: Não, acho que está aberto.
1: Está aberto?
3: Está aberto, sim.
1: Ah, boa notícia.
3: Em setembro de 2000, está aberto? Não? Você tem certeza?
1: Não. Porque
3: me disseram que estaria aberto.
2: Vamos checar,
3: Vamos checar essa informação.
1: A secretária de Cultura deve falar sobre isso.
3: Alô, repórteres. Vamos checar o Museu Joaquim Caetano, que hoje comemora o dia dele aí, ó. Vamos saber se ele está aberto para visitação. Como eu disse, morre na ilha de Chipre o cirurgião sul-africano Christian Bernard, que realizou a primeira operação de transplante de coração de pessoa para pessoa no mundo em 3 de dezembro de 1967. E hoje é dia de Santa Doroteia.
1: Então, 2 de setembro, Santa Doroteia, a santa nossa do dia. Santa Doroteia nasceu em Cesareia, da Capadócia, e sofreu um martírio nos primórdios do cristianismo, durante as perseguições romanas.

0: Mas, após a morte dos pais, também vítimas da perseguição, Doroteia entregou-se à oração e ao jejum. Era uma jovem virtuosa, bem educada, rica e sumamente bela, belíssima. Denunciada, foi levada perante o tribunal e intimada a oferecer sacrifícios aos deuses. Movida por uma santa ousadia, ela confessou a sua fé destemidamente. Por conta disso, foi torturada, exposta a grandes humilhações e, por fim, decapitada. Sim, Doroteia foi decapitada. Antes de ser executada, Doroteia pediu aos carrascos que lhe concedessem uns momentos para rezar. Conta a lenda que estava ali presente um menino de cerca de 6 anos. Santa Doroteia chamou o menino e lhe entregou um lenço com o qual enxugara o rosto, dizendo: toma este lenço, menino. Vai à casa do governador. Pede para falar com Teófilo, o advogado, e lhe entrega da minha parte este lenço, dizendo: aspas, Doroteia, a serva do Senhor, que envia frutos do jardim de Cristo, seu esposo e filho de Deus, conforme teu pedido. Fecha aspas. De fato, um certo advogado chamado Teófilo, ao vê-la sair do tribunal, lhe havia dito em tom de deboche: Doroteia, esposa de Cristo, envia-me do jardim de teu esposo frutos em rosas. Disse o advogado em deboche. Contam então que, ao receber o lenço, Teófilo começou a render graças a Deus. Para espanto de todos, confessou Jesus Cristo, sendo decapitado também. Santa Doroteia é geralmente apresentada com um feixe de margaridas numa das mãos e na outra uma cesta cheia de flores e de frutos. Está sentada aos pés da Virgem Maria com o menino ao colo e tem a cabeça coroada de rosas. Santa Doroteia é considerada Santa das Flores. 2 de setembro, Santa Doroteia, que nasceu em Cesareia, da Capadócia, e sofreu martírio nos primórdios do cristianismo. A Santa Nossa do dia.
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2: 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Uma poesia, por favor.
4: De Tiago Soeiro. Confissão. Nunca acreditei na bondade anunciada das pessoas. Tenho desconfiança de quase tudo. Acredito mais no silêncio que nos choros ensaiados. Um poema nasce pronto a cada manhã. Gosto de fotografar as nuvens, gastar horas com o nada. Meu pecado é escolher amar a palavra antes de todas as coisas.
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5: 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No relógio da Diário, 8:03.
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0: Olha, Luiz Melo, previsão para hoje: muitas nuvens o dia todo com aberturas de sol. Não há previsão de chuva para hoje, não. Ventos aí na casa de 14 km por hora. Ora, eles vêm do leste, ora do nordeste. A incidência de raios UV considerada muito alta para hoje. A umidade relativa do ar varia entre 62% até 88%. O sol nasceu hoje às 6h20 da manhã e vai se pôr às 18h27.
1: E a temperatura?
0: Mínima de 26, a máxima chega a 32 graus Celsius.

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2: Oi, Luiz Melo. Aqui é a Lua de Brasília. Olha.
1: É Lua de Brasília ouvindo a gente agora. Então, olha, não perca a hora. 8 e 4, disse 8 e

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1: E nem um sol. Ninguém pode impedir o sol de brilhar. Nem a chuva. Ninguém pode impedir a chuva de cair. E não adianta reclamar. Se ela estiver caindo, ela não vai passar. Não adianta reclamar do céu, de São Pedro, da lua. Se estiver caindo, ela não vai passar. Nem o sol. Nem a chuva. Nenhum nem outro. Cobre melhor a cidade do que eles.
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3: Oi, Luiz Mano, aqui é o Cabelo.
1: Fala, Capel.
3: Eu escolho os seus Pokémon essa semana. Amanhã eu consigo o canco. Pocuí, no Cate Repoque, é na rua.
1: Isso mesmo, Capel, lugar de reporte é na rua. Entra lá que nós vamos agora, chova ou faça sol. Vamos juntos, Gabriel. Vamos arruar, vamos Macapá, juntos, vamos. E lá estão eles, na tela, telinha, telona, e cada um deles com uma missão a cumprir. Tá aí o time na tela. Começando por quem, Antônio Sacramento?
0: Algo a dizer? Só para registrar aqui sobre o Museu Joaquim Caetano, o museu está funcionando sim, abre de terça a sexta, de 9 às 18 e sábado de 9 às 13 horas, aberto à visitação.
1: Maravilha, boa notícia.
0: A assessoria de comunicação da Secult informou aqui.
1: Então, lá estão eles na tela, telinha e telona, e cada um deles com uma missão a cumprir, começando por quem, Antônio Sacramento dos Santos?
4: Ludibero, bom dia.
1: Fala, Antônio Sacramento Santo. Bom dia.
4: Oi, Ludibero, tá me escutando?
1: Tô com fone aqui, eu tô te escutando.
4: Ô, Ludibero, tá me escutando? Da hora aí, Cabobó.
1: É com você isso.
4: Ludibero, um abração pra ti aí, um bom trabalho e o pessoal daí da rádio. E eu tô mandando um alô pra todo mundo aí da rádio. E tudo de bom pra vocês e um bom dia e é isso.
1: É isso.
4: Luiz Melo, aqui é o Antônio Sacramento dos Santos, que tá jogando um diagonalzinho contigo aí de manhã cedinho, né? Pra te acordar, tu aqui tá dormindo.
1: Dormindo.
4: Da hora aí, cabra bom.
1: Hora aí, cabra bom. Repita aí, hora aí. Hora aí, cabra bom. Vamos lá.
5: É o Antônio Sacramento dos Santos. Olivia Nandes, dá hora aí pra gente, cabra bom.
6: Pois é, Melo, bom dia em Macapá, 8 horas e 7 minutos. Bateu de cara aí, Melo.
1: É cara, 8 e 7. Eu disse 8 e 7. É a hora da hora. Onde por onde, Olívio?
6: Melo, eu tô falando aqui do bairro Santa Rita, no cruzamento da Salgado Filho com a Marcelo Cândia. Marcelo Cândia é aquela que passa em frente ao São Camilo e termina ali no cemitério São José.

0: Um acidente grave ocorreu no final da tarde de ontem, aqui nesse cruzamento. Olha a situação, como ficou o veículo. Esse acidente aconteceu, são imagens exclusivas que nós chegamos, estávamos perto do momento, na hora que houve a colisão. Um veículo branco vinha na Salgado Filho, no sentido oeste-leste, e teria avançado a preferencial e tocou nesse veículo aí, que o veículo capotou, tinha uma pessoa no interior do carro, e aí a pessoa ficou, chegou a desmaiar, mas aí populares conseguiram dar os primeiros atendimentos. Um cruzamento que requer cuidado, não só aí, mas também na Antônio Coelho de Carvalho com a Marcelo Cândia. Este acidente ocorreu lá na Salgado Filho com Marcelo Cândia. O veículo totalmente de pneus para cima, a vítima caindo, o outro veículo já ficou para o outro lado, mas atenção, nesse trecho, o pessoal que transita, foi rápido a ambulância do Corpo de Bombeiro, com várias viaturas de prestar socorro. Aliás, não demorou menos de 10 minutos aproximadamente, a ambulância do Corpo de Bombeiro chegou para socorrer a vítima, que estava aí caída no chão, mas exatamente com esse acidente que ocorreu aqui no bairro Santa Rita, no cruzamento da Salgado Filho com a Marcelo Cândia, no cruzamento próximo ao cemitério São José. Infelizmente, uma vítima levada às pressas para o hospital de emergência. Repito, olha, mais uma ambulância chegando. Repito, todo cuidado é pouco para você que transita neste cruzamento aqui no bairro Santa Rita. Bom, da zona sul de Macapá, do Santa Rita, vamos para outro ponto da cidade. Repórter Sami, Elson Sami, bom dia. Onde por onde, Sami?
1: Olívio Fernandes, um abraço para você, um abraço para todo mundo. Ih, rapaz, ó, as luzes se apagaram, eu estou aqui no Teatro Silvio Romero, em Santana. Bom dia para você, Melo!
2: Bom dia, as luzes apagaram aí, ó.
1: Vou tentar sair aqui para facilitar.
2: Aê, agora sim. Bonitinho apareceu.
1: As luzes se apagaram aqui no Teatro Silvio Romero, que é onde nós estamos. Eu estou nesse momento, Luiz Melo, justamente para falarmos sobre a programação que o Instituto Federal do Amapá está realizando desde ontem e hoje aqui em Santana, que é o encontro com todos os profissionais do Instituto Federal do Amapá. São mais de 800 servidores que estarão passando por aqui pelo Teatro Silvio Romero e uma grande programação. É o momento em que o IFAP, ele de fato para, porque tem a participação de todos os campos, né, que são espalhados aqui pelo nosso Amapá, e a finalização será no dia 5 agora, com a segunda corrida do IFAP. E daqui a pouco eu volto trazendo detalhes e informações sobre essa programação, mas rapidamente para mostrar também a Duca Serra, o Luiz Melo. Hoje, logo um pouco mais cedo, a gente trouxe também imagens. Divide a tela aí, por favor, Ferrari, isso, para a gente mostrar a movimentação de momento na rodovia Duca Serra, principalmente para quem vai no sentido Santana-Macapá, que tem aquele congestionamento, tem que ter cuidado, tem que ter atenção aí, dirigir com bastante atenção, atenção redobrada aí para quem está na rodovia Duca Serra. A gente sabe que nesse horário, horário de pico, horário de grande movimentação, tem sempre alguns congestionamentos em alguns pontos ao longo da rodovia Duca Serra. E daqui a pouco eu volto trazendo outros detalhes e outras informações aqui direto de Santana, porque agora eu volto, retorno para Macapá com o repórter Rodrigo Silva. Onde e por onde, Rodrigo? Bom dia!
3: Bom dia para você, Melo. Bom dia a todos ligados no líder de audiência, Luiz Melo. Entrevista nesta manhã de quarta-feira, acompanhando aqui a movimentação do trânsito. Leopoldo Machado aqui no cruzamento com a Mendonça Furtado. Movimentação intensa, especialmente no sentido centro-zona sul de Macapá. E a novidade é exatamente o trabalho que a Prefeitura de Macapá, você acompanha aí nas imagens feitas pelo nosso repórter cinematográfico Joel Spalheta. Atenção, condutores de veículos, no cruzamento aqui da Leopoldo Machado com a Mendonça Furtado, dirigir com muita atenção para quem vai atravessar aqui no sentido Hamilton Silva e Santa Rita, sentido Santa Rita também, centro Santa Rita. Atenção que esse trecho, que compreende aqui o trecho da Hamilton Silva com a Leopoldo Machado, da Mendonça Furtado, está passando aí por reparos, manutenção feita aqui pela equipe do Resolve
4: aliás,
3: Já,
4: aliás,
3: da Prefeitura
4: Rodrigo,
3: Municipal.

0: de Macapá. Pessoal trabalhando, máquinas na pista exatamente para fazer esse trabalho aqui já de recuperação desta importante via, que é movimentadíssima e olha, estava em condições precárias. Então a equipe da prefeitura, no comando aí do secretário Leonardo Craveiro, fazendo esse trabalho de recuperação aqui da pavimentação asfáltica nesse trecho da Mendonça Furtado com Leopoldo Machado e Hamilton Silva. Manhã ensolarada na capital amapaense. Daqui a pouquinho, Melo, a gente volta de outro ponto da cidade, das ruas e com as ruas, no líder da audiência, Luiz Melo. Entrevista, combinado, Melo?
1: É, porque agora, nós vamos às águas da galera. Então, buzina comigo, Tarciso.
2: Tarciso Franco.
1: Narciso Franco, vai garotinho.
3: Olá Melo, muito bom dia. Olá torcedor, já estou na área. Se derrubar é pênalti. O Atlético Mineiro, primeiro time a conquistar a classificação à fase semifinal da milionária Copa do Brasil. O Galo jogou diante de sua torcida na Arena MRV na noite de ontem e faturou 2-1 diante do Cruzeiro, clássico regional. O Atlético está classificado à fase semifinal. Vai esperar o adversário que sai do confronto gaúcho entre Grêmio e Internacional, que decide nesta quinta-feira quem vai às semifinais. E hoje a Copa do Brasil segue com mais duas importantes partidas. Jogando no Manuel Barradas, o Barradão, o Vitória busca reação diante do Vasco. Vai precisar derrotar o time de São Januário por 2 gols de diferença, que na ida venceu do time baiano por 1-0 e está a 1 empate de conquistar a classificação. E na Vila Famosa, na Vila Belmiro, craque Neymar em campo, Santos recebe o Palmeiras e vai precisar de 3 gols de diferença para decidir a vaga por pênalti ou 4-0 para conquistar a classificação no tempo normal. Já o Palmeiras, que é líder do Brasileirão, na Copa do Brasil está com folga. Venceu do Santos na ida por 3-0 e se dá o luxo de perder por até 2 gols de diferença, que assim vai estar classificado. E no Brasileirão, partida atrasada. O Flamengo pode ficar a 2 pontos de assumir a liderança da competição. Joga às 19h30, Maracanã com casa cheia, diante do Mirassol. Tudo isso e muito mais, eu destaco daqui a pouco neste programa. Tá combinado, seu Luiz?
1: Combinado, seu Tarciso. Você volta já sempre que quiser e puder, viu? Ouça, veja, no rádio, no celular, no computador, na TV. Dia.

0: 8h16. Eu disse 8h16. Acerte o seu relógio aí, que eu arredondo o meu relógio aqui. Diário. Derico e seu saxofone inconfundível falaram de teatro. Falaram do Teatro Silvio Romero em Santana. Nos levou a falar também sobre o Teatro do SESI, né? Teatro é cultura. E a Daniela Aires, analista de cultura do SESI, é uma paz, está aqui conosco, né, Kleber?
1: Sim, a Daniela está com a gente aqui. Ela é professora de teatro, inclusive, e vem falar sobre um projeto que promete aí levar apresentações teatrais gratuitas à comunidade. E o palco para isso é uma das novas salas de espetáculo que o Amapá ganhou, que Macapá ganhou, que é o Teatro do SESI, o SESI Teatro. E aí, Daniela, tudo bem? Bom dia.
2: Tudo bem, bom dia. Gostaria de agradecer, é um prazer estar aqui em nome do SESI. A gente está aí com essa programação, justamente como você falou. O projeto, ele se chama Em Cartaz, Arte e Cultura Amapaense, que ele tem o apoio do Departamento Nacional de Cultura. E um dos principais objetivos desse projeto é justamente aproximar a nossa cultura amapaense dos nossos alunos da rede pública, dos nossos alunos da Escola SESI e também da população como um todo. Então, a nossa programação, ela já se iniciou no mês de agosto, onde nesse mês a gente realizou diversas apresentações para os alunos da Escola SESI, e agora em setembro a gente está abrindo para a comunidade.

0: totalmente gratuito.
1: Então daqui a pouquinho mais detalhes, o calendário, quem pode participar, como participar. Imagino que é também uma proposta de formar plateia, né, que é uma demanda reprimida histórica. E daqui a pouquinho todos os detalhes aqui no Luiz Melo Entrevista.
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0: Jo Chica tá criando. Oito e 18, eu disse 8, 8 e 18 é a hora da hora. Próxima atração.
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2: A polícia investiga a morte de Matheus dos Santos Oliveira, o Mateuzinho, executado com vários disparos de arma de fogo na noite de segunda-feira. Esse crime aconteceu na Rua Estrela, no bairro Jardim Marco Zero, zona sul de Macapá. A vítima, que residia no conjunto habitacional Miracema, cumpria medida restritiva com o uso de uma tornozeleira eletrônica decorrente de um processo judicial pelo crime de roubo. De acordo com os levantamentos da polícia, o homicídio teve características de execução por emboscada. Testemunhas informaram que Matheus estava em casa quando recebeu a ligação de uma pessoa conhecida que solicitou o seu deslocamento até o local onde o hediondo aconteceu. Pouco tempo após a chegada ao ponto combinado, o mesmo foi surpreendido pelos atiradores. Na cena do crime, a equipe de perícia técnico-científica recolheu diversos estojos de munição calibre 9mm. Os tiros concentraram-se nas regiões do peito e da cabeça de Matheus, impossibilitando qualquer chance de defesa. A polícia informou que a vítima ostentava uma extensa ficha criminal com registros anteriores pelos delitos de furto, roubo, tráfico de entorpecentes e homicídio. Além disso, relatórios do setor de inteligência indicam que ele possuía envolvimento ativo com a organização criminosa Família Terror do Amapá. Agentes da Delegacia de Homicídios e Proteção à Pessoa coletaram provas e depoimentos para apurar a autoria e motivação do assassinato. Mas, até o momento, nenhum suspeito foi identificado ou preso. E um homem de 27 anos foi preso em flagrante pelo Batalhão de Força Tática pelo crime de tráfico de drogas. A prisão aconteceu no bairro Santa Rita, região central da capital amapaense. A equipe policial realizava um patrulhamento de rotina pela região quando avistou o indivíduo em atitude suspeita. Ao perceber a aproximação da guarnição, o mesmo tentou escapar correndo para o interior de uma vila de kitnet. Os militares iniciaram o acompanhamento tático e conseguiram alcançar o elemento no momento em que ele entrava em um dos imóveis. Na tentativa de despistar os agentes, o sujeito tentou esconder uma bolsa dentro do forno de um fogão. Durante a vistoria no objeto e no eletrodoméstico, os PMs apreenderam porções de crack, balança de precisão, diversas embalagens plásticas destinadas ao fracionamento e comercialização do produto. Diante das evidências materiais, o infrator recebeu voz de prisão e foi conduzido, juntamente com todo o material, para o CIOSP para apresentação à autoridade de plantão e adoção das medidas cabíveis. E uma operação da Polícia Civil, coordenada pela Delegacia Especializada em Crimes contra o Patrimônio, resultou na prisão preventiva de um homem de 29 anos de idade e de uma mulher de 31. A dupla é suspeita de integrar um esquema de golpes e extorsões por aplicativo de mensagens no município de Cutias do Araguari. A investigação foi iniciada após um tenente-coronel do BOP, da Polícia Militar do Amapá, descobrir que criminosos estavam utilizando indevidamente o seu nome e a sua fotografia de perfil para intimidar cidadãos e exigir dinheiro. Segundo o delegado Bruno Braz, que é o titular da DCCP, a mulher investigada utilizava de grave ameaça e intensa violência psicológica para forçar as vítimas a realizarem transferências bancárias. Os valores eram destinados, ou melhor, direcionados para a conta de um homem preso na operação com quem ela possui vínculo de parentesco. Durante o interrogatório, a mulher confessou ter recebido os valores das extorsões. Ela afirmou que o dinheiro seria repassado a um faccionado, mas alegou que o plano falhou porque a conta bancária acabou sendo bloqueada. Já o homem declarou aos policiais que apenas emprestou a sua conta bancária para receber as transferências ilícitas e efetuar o repasse, recebendo uma comissão financeira em troca da facilitação. A equipe da DCCP conseguiu rastrear e recuperar parte do dinheiro subtraído, que já foi formalmente devolvido às vítimas. Os dois presos foram submetidos aos exames de praxe e encaminhados para audiência de custódia. Eles responderão

0: judicialmente pelos crimes de extorsão majorada, lavagem de dinheiro e participação em organização criminosa. São essas as informações de hoje. Ellen Costa para o Sistema Diário de Comunicação.
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8: Bom dia, Macapá, quarta-feira, 2 de setembro de 2026. Vamos aos destaques agora do portal diariodoamapá.com.br. Política. Davi Alcolumbre indica Rodrigo Pacheco para cargo de ministro do TCU. Polícia, em 2 meses, Operação Mulher Segura prende mais de 300 agressores e alcança 31 mil pessoas com ações educativas no Amapá. Cidades, Amapá adere à Política Nacional e suspende o uso de fogo para prevenir focos de calor e incêndios florestais. Política. Comissão do Senado aprova projeto de Randolph que destina 20% do dinheiro do petróleo da União para a região norte. Ainda política, após a articulação de Davi, CCJ da Câmara aprova PEC que concede direitos a servidores de ex-territórios. E ainda política, Procuradoria-Geral Eleitoral se manifesta ao TSE pelo indeferimento da candidatura de Furlan. Essas e outras notícias você lê na íntegra acessando diariodoamapá.com.br. São 24 horas de conteúdo digital.
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4: Pois é. E o Jornal Diário do Amapá, o único jornal impresso do Amapá, está aqui, ó. Está aqui comigo, mas também está nas bancas, com jornaleiros, nos restaurantes, nas secretarias. Repito, é o único jornal impresso do Amapá. Tá aqui ele. Coluna Argumento de Kleber Barbosa, destacando a PEC 47. Consolida hoje, né?
8: Exatamente.
4: Coluna do Paulo Silva. Apuração de denúncias. O promotor de justiça, o Weber Duarte Penafó, do Ministério Público do Amapá, converteu notícia de fato, denúncia, em procedimento administrativo com o objetivo de apurar irregularidade no Hospital São Camilo e São Luís. E por aí vai. Caderno de Esportes, Cidades, Coluna Front, a coluna mais longeva do jornalismo amapaense. Polícia, Cidades, coluna de Zilana Melo também. Então, esse é o jornal impresso, o único jornal impresso do Amapá. Nas bancas, nas livrarias e com jornaleiros.
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1: Primeiro a Diário. E depois as outras, nessa ordem, se acostume. No relógio da Diário, 8:29.
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6: Ok. Justiça Eleitoral amplia a rede de apoio ao transporte de eleitores nas eleições. O Tribunal Superior Eleitoral firmou ontem acordos com TST, Defensoria Pública da União, Conselho Federal da OAB, Associação Nacional das Defensoras e dos Defensores Públicos e o Conselho Nacional das Defensoras e dos Defensores Públicos para ampliar a rede de apoio do programa Seu Voto Importa nas eleições 2026. A iniciativa prevê transporte especial para pessoas com deficiência ou mobilidade reduzida que não disponham de meios próprios para chegar aos locais de votação. Também contempla medidas para populações de territórios indígenas, comunidades remanescentes de quilombos e demais comunidades tradicionais, conforme as realidades locais e os planos dos tribunais regionais eleitorais. Novo piso salarial de médicos e dentistas volta ao plenário. A Comissão de Assuntos Sociais do Senado aprovou nesta terça-feira o novo piso salarial de médicos e cirurgiões dentistas. A proposta segue para votação no plenário da Casa, que também votará um pedido de urgência para a tramitação da matéria. O projeto eleva o piso nacional de R$ 3.636 para R$ 13.662 para a jornada de 20 horas por semana. De acordo com o texto, o aumento deverá ser implantado gradualmente ao longo de 3 anos. Escala 6x1 pode ser votada hoje. A proposta que acaba com a escala 6x1 deve ser submetida à votação da reunião da Comissão de Constituição e Justiça do Senado desta quarta-feira, dia 2 de setembro. A ideia é que a matéria, após a votação na CCJ, seja enviada imediatamente ao plenário. No momento, Senado e Câmara fazem esforço concentrado para a votação de propostas consideradas essenciais. Falar dessas propostas, ontem o Amapá teve aprovada em comissões a PEC 47 e a proposta de emenda constitucional que reconhece direitos de trabalhadores das fronteiras. Douglas Lima, para o programa Luiz Melo Entrevista. Bom dia.
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8h33. Eu disse 8h33. É a hora da hora.

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3: Muito bem, olha, com a proposta de democratizar o acesso à cultura, o SESI Amapá iniciou a execução do projeto Em Cartaz, uma iniciativa que conta com o apoio do Departamento Nacional do SESI por meio do Programa Nacional de Cultura. A Daniela Aires, que é analista de cultura do SESI Amapá, está conosco no programa para dar mais detalhes, saber como participa. Tudo bom, Daniela? Obrigado por ter aceitado vir falar com a gente hoje.
4: Eu que agradeço. Bom, para mais informações a respeito da nossa programação, vai começar agora na sexta-feira. Você pode estar acessando o site do SESI, que é ap.sesi.org.br, mas também pode estar acompanhando a nossa rede social. É só colocar na barra Amapá SESI. A gente vai estar publicando os cards com a divulgação, o link também. E só lembrando mais uma vez, reforçando, que é totalmente gratuito. Então chama a família, chama os amigos e vem prestigiar nossos artistas amapaenses.
3: E vai acontecer nesse novo palco, né, da cena cultural, que é o Teatro SESI.
4: Isso, o Teatro SESI, ele está comemorando um ano, ainda esse ano, né, de inauguração, e já tiveram diversas apresentações, tanto dos artistas locais, quanto também de outros artistas, e essa é uma oportunidade, né, para a gente aproximar a nossa cultura amapaense dos nossos amapaenses também, então é uma forma também da gente estar valorizando o que é nosso, né, daqui do estado.
3: É uma sala de para quantos espectadores?
4: Nosso teatro, ele conta com 365 lugares.
3: Mas é o que tem de mais moderno, né? Uma sala maravilhosa, mas você precisa conhecer o Teatro SESI. É um negócio de primeiro.
5: Maravilhoso, maravilhoso mesmo.
3: Impressionante. Bom, e que vai estar em cartaz nesse período aí?
4: Bom, nesse período vamos ter apresentações teatrais, musicais, poesia também. Vai ter circo, dança. Então, assim, é uma programação bem diversa, né, com nossos artistas aqui. Começa agora sexta-feira, dia 4, e se estende até o dia 20. Então, quando você for acessar o Simpla, ele vai estar dando todas as informações com horário, dia, né, qual que é essa programação. E aí, só tá acessando o site que já tá tudo liberado.
3: O Simpla é uma plataforma de venda de ingressos, mas esses aí não vão ser comercializados.
4: Não, esse é totalmente gratuito.
3: É só quem chegar primeiro.
4: É só ir lá retirar e tá tudo certo.
3: Poxa, que bacana. E tô vendo aqui, ó, são mais de 20 apresentações culturais, reunindo mais de 12 grupos coletivos e também artistas amapaenses, é isso?
4: Isso, nossos artistas daqui de Macapá.
3: Isso, além de tudo, formar plateia, acaba incentivando, não é? A gente tem aí uma grande produção cultural, faltava mais dar vazão a tudo isso, né?
4: Sim, esse projeto justamente, ele vem com esse objetivo, né, de não só de formar plateia, mas também da gente estar aproximando, né, as nossas escolas públicas, os nossos familiares também. Por vezes, a gente encontra essa dificuldade de estar indo ao teatro, então agora é a oportunidade da gente estar acessando, né, esses nossos artistas, e é algo totalmente gratuito. Então, só retirar o ingresso lá pelo Simpla. E a gente está aguardando, né, que essa população chegue. Eu estou muito ansiosa, assim, acho que é o momento justamente de estar difundindo a nossa cultura amapaense. E está dando cada vez mais essa visibilidade.
3: Você é amapaense, Daniela?
4: Sim, eu sou amapaense.
3: E tem formação em teatro?
4: Sim.
3: Por onde?
4: Pela Unifap. Sou formada em teatro pela Universidade Federal do Amapá.
5: E a programação é extensa, né? Começa sexta-feira e vai até o dia... dia 20 de setembro.
4: Isso, até dia 20.
0: E não falta local agora, né?
5: Não.
0: Teatro, nós temos em Macapá, nós temos o Macabeiras, Teatro do SESI, Teatro Municipal. Fernando Canto e em Santana
5: o
0: Romero.
5: Silvio Romero.
3: Sim, Teatro Silvio Romero. Quatro teatros. Pois é, e no pós-pandemia, né, a gente percebeu, a gente passou a dar valor a pequenas coisas. A gente... em distanciamento social, tinha vontade, por exemplo, de estar na beira-rio. Eu queria estar na beira-rio vendo, né?
5: Não, eu queria estar no cinema,
3: No teatro. E a gente foi apresentado essa palavrinha que é monetizar. Né? Todo mundo precisa monetizar a sua relação de trabalho, os artistas. Então, você percebe que houve uma... tinha um negócio de uma demanda reprimida, né? Isso ajudou, de alguma forma, né?
4: Olha, eu acredito, assim, enquanto artista também que sou, que... a pandemia, ela nos fez, assim, repensar também a nossa forma de atuar. Uhum. Porque, veja, naquele momento a gente...

0: estava ali, né, dentro de casa, não podia sair. E querendo ou não, a tecnologia, ela ajuda a gente, né, a dar essa, expandir, né, o nosso trabalho. Uhum. Então, o momento de pandemia também, ele foi pra gente repensar a nossa forma de atuação. Então, agora, né, o teatro, ele passou a ser também mais midiático, uhum. né, porque, é, imagina, a gente vai fazer teatro, a gente quer um
1: o teatro lotado, teatro também, sim. né? Mas é um momento também de reconquistar esse público, né? Para voltar aos teatros, né? A participar, ver esses espetáculos, né? A gente vê muito isso nos circos, né? Uhum. Também, é. Né? É reconquistar esse público para voltar realmente para o teatro, para os cinemas também.
2: O circo que estava aí recentemente foi lotado, né?
1: É, o circo ainda está, né? É um circo francês, inclusive.
2: Só tem carência. Agora nós temos boas produções nessa área.
1: Locais?
2: Sim, locais. Para ocupar as casas que nós temos.
1: Produções teatrais, sim, assim, temos, peças.
0: Sim. Temos sim, com certeza. Inclusive, dentro da nossa programação, já fica aqui meu convite para vocês também. A gente tem uma vasta cartela de apresentação de teatro, de circo, de música. E são artistas daqui, então, assim, é uma felicidade, né, poder estar compartilhando esse equipamento cultural do SESI com esses artistas, estar abrindo nossas portas mesmo para eles, para que eles possam voltar mais vezes. Então, as produções, elas têm sim sua qualidade, todos têm sua qualidade. E tem essa diversidade, né, que também é uma das propostas do projeto, trazer a diversidade cultural.
1: Legal.
3: Muito então bom. Tá aí, pessoal. As apresentações são gratuitas, mas os ingressos devem ser reservados com antecedência na plataforma. Qual é?
0: Simpla.
3: Aí.
0: Simpla.
3: No Simpla, não é? Então tá aí, Daniela Aires, muito obrigado. Agradecer o Everton França, da assessoria de comunicação também, que acompanha. Obrigado pela vinda aqui e sucesso.
0: Eu que agradeço. Bom dia a todos.
3: Bom dia.
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2: Levantando a plaquinha do tempo, que ainda tem tempo que passa, tempo que voa. 8:40. É a hora da hora. 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
5: 8:45. Eu disse 8:45. Hora da hora.

0: esse barulho que eu tava aguardando. É, barulho do melocóptero. Nos ares, nos ares, comandante Anderson. Alô, comandante Anderson. Sem retorno, comandante Anderson. Helicóptero tá no ar.
1: Helicóptero. Bom dia, Melo.
0: Bom dia, comandante.
1: Tava no aguardo do contato da torre.
0: Isso. Então, contato restabelecido. Tava no Orkut aqui. Essa região aí, comandante. Tava. Descreva pra gente.
1: Olha, Melo. Vista aqui da zona sul de Macapá, bairro Novo Buritizal, Congós.
2: Isso, né? Olha aqui. Só.
3: Imagem,
4: já foi prefeitura, viu? Da Zilândia.
0: Que cidade é essa?
2: Já foi.
3: Macapá tá grande.
2: Macapá imensa, né?
0: Nossa senhora.
4: É, zona
1: quantos
4: sul,
1: mil habitantes?
2: Quantos mil habitantes já?
3: 600 mil habitantes. É. Macapá, o estado inteiro, 800 mil.
1: E o Olívio tem quantos habitantes?
2: Tem bocado.
4: Só na casa do Olívio tem 15.
2: É, né? Número 1, número 2, número 3, número 4.
0: O pessoal do IBGE aqui, Kleber, pra conversar sobre isso. Não sei se foi feito, ouviu, né? O crescimento não foi aquele esperado, né?
3: É, verdade. Agora, impactado pelo anúncio do petróleo, a próxima contagem
2: explodir,
3: populacional,
2: né?
3: Foi assim em Altamira.
1: É. Vai, a gente observa, Emelo, que são poucas áreas que não têm habitação, né? Só as áreas preservadas, né? Que tem lago, essa área de ressaca, assim, mas o restante está totalmente preenchido.
2: É, mesmo assim invadem, né?
3: Que imagem, viu? Você caprichou.
1: Agora vamos...
3: hoje, hein? E o tempo ajudou também.
2: É, Olívio Fernandes. Olívio, bom dia, Olívio.
5: Opa, bonjour.
0: Bonjour, monsieur.
5: Tá vendo aí com a moça aí que tá fazendo francês. Bom dia, Sabá.
2: Olivier.
5: Olivier. Vá pra fessar, vá.
2: Ah, como é?
5: Vá pra fessar.
2: Que isso?
5: Não sei. Descobre.
3: Não sei. Não, mas o Olívio tem essa coisa. Ele, quando ele se despede da gente, ele sempre se despede em francês.
2: Tem uma língua.
3: Como é que é, Olívio, quando você vai embora?
5: Excuse me.
4: Acertou. Ah, miserável.
3: Acertou.
5: Ei, Melo, fala, comandante.
3: Eu dei a deixa pra ti se despedir, rapaz.
2: Em
3: terminar
2: francês,
3: a piada
2: aí
3: francês.
2: Tu termina em inglês.
3: Já me vu.
4: Com licença aí.
3: Já me vu.
2: Já me vu.
3: Diga, comandante.
2: Mas fale aí.
1: Não sei se vocês lembram que uns meses atrás a gente veio aqui na Thiago.

0: o Flecha. A gente mostrou essas duas ruas paralelas aqui. E a Raul Monteiro Valdez. E nós mostramos ontem, Melo, e você pediu pra gente sobrevoar com o helicóptero. Nós estamos aqui nas duas vias. A Raul Monteiro Valdez e a Thiago Flecha. Essas duas vias passaram sem traficar.
1: Ah, sim, que ontem nós mostramos, né?
0: Isso.
1: As imagens aí.
0: E você pediu pra gente sobrevoar.
1: Da pavimentação, nossa.
2: Mas escuta, elas agora transformaram isso aí num binário, não?
0: Não, não, não.
2: Mão.
1: Olha só, Luiz Melo, tapetão não. Aí, ó.
0: Não tá em binário.
2: E devidamente sinalizada, né?
1: Essa
2: Olívia?
1: É a Thiago Flecha?
0: Essa aqui, qual é, comandante? Essa aqui é a Raul Monteiro Valdez.
1: Raul Monteiro Valdez.
3: Foi asfaltada recentemente?
1: Asfaltada recentemente.
0: Isso, Raul Monteiro Valdez.
3: Governo do Estado.
0: Governo do Estado. CETRAP, CINF. Raul Monteiro Valdez.
1: Eu acho que foi CINF, né? CINF, né? CETRAP é mais rodovia,
4: Odailson.
1: Né?
0: Odailson
1: Benjamin.
0: Foi CINF, Melo. Agora veja bem, essas duas vias são paralelas. Elas estavam intrafegáveis.
1: Mostra aí, amplia aí a imagem. Isso.
0: Amplia aí, isso. O governador veio por aqui, o pessoal solicitou e foi concluído o trabalho, já concluído toda a extensão da via. Só para você ter uma noção, ela pega lá do início, se eu posso falar, do final, na verdade, Congós, final dos Congós. Até o bairro Novo Buritizal, ali por trás do Superfácil.
1: Uhum.
0: E já vai a Raul Monteiro Valdez, que termina lá na 13 de setembro.
5: Alô?
0: Tá tudo asfaltado.
3: Secretário Odailson Benjamin da CINF está conosco no telefone.
1: Olívio.
0: Ô secretário, nós estamos sobrevoando o helicóptero mostrando as paralelas. A Raul Monteiro Valdez e a Thiago Flecha da Costa. Trabalho concluído, sinalizado, o asfalto passou, está o tapete. E o pessoal gostou, tá agradecendo ao governo do estado e a CINF. Diga lá.
5: Bom dia, tudo bom?
3: Tudo bem,
5: ficou
3: secretário.
5: Baixo o seu áudio, você pode repetir aqui que eu não entendi bem?
0: Eu tô falando que o trabalho concluído da Raul Monteiro Valdez e da Thiago Flecha da Costa, que pega Congós até Novo Buritizal, trabalho concluído com sucesso e a via tá agora trafegável, isso, secretário?
3: Ah, beleza, um tapete.
5: Ah, beleza, ótimo, que bom. Nós estamos trabalhando dessa forma para fazer a entrega de toda essa pavimentação para a sociedade amapaense, entendeu? Não só em Macapá e Santana, mas também no interior do estado. Tá? Estamos avançando com várias obras de pavimentação e sinalização, tá? Ontem mesmo nós tivemos uma reunião e o governador nos cobrava a intensidade nesse trabalho e a sinalização principalmente, entendeu? Para garantir segurança também, não é só você fazer o pavimento. Total de segurança também. Então a sinalização permite isso, tá?
3: Muito bem. O que é que temos de asfaltamento no seu script para alguns dias daqui, secretário?
5: Não, nós estamos trabalhando em vários bairros, entendeu? Essa semana nós entramos no bairro Brasil Novo, que era um bairro ainda que a gente não tinha feito nenhum tipo de ação, estamos entrando lá. Né?
3: Brasil
5: avançando
3: novo.
5: Também no Muca, Novo Buritizal também. Nós ampliamos, na verdade, a nossa meta nesse bairro do Novo Buritizal. Tá? Santana também estamos avançando. Né? Já concluímos nosso serviço lá no bairro do Perpétuo Socorro. Né? Então já com planejamento também para a gente estar no Cidade Nova. Tá? Então tem diversos bairros que a gente está entrando e concluindo outros.
3: Muito bem. Muito bem. Aquele entorno da Fortaleza ficou muito bonito, viu, secretário? Já está concluído, já?
5: Não, na verdade, aquilo foi uma primeira etapa, tá? Que era justamente o que eu sempre falo, toda vez que eu dou uma entrevista, que era justamente o único espaço, que era o setor oeste, que é a entrada principal da Fortaleza, que ainda não tinha sido contemplado com a urbanização de fato. Dessa vez nós fizemos, né? Um projeto devidamente aprovado pelo IPHAN, porque você tem que submeter toda qualquer intervenção que é feita no monumento da Fortaleza, tem que ser submetido ao IPHAN para aprovação. Então a gente fez isso daí, essa primeira etapa, tá? Já está entregue.
3: Certo.
5: E nós estamos avançando com a revitalização do entorno. Tá?
3: Deixa eu perguntar para o comandante antes. Comandante, você está muito longe da Fortaleza aí? Tá, não dá?
0: Sim, Melo.
3: Fica difícil chegar lá para te mostrar, né?
0: Vamos marcar para amanhã.
3: Vamos deixar para amanhã. Amanhã a gente mostra e...

0: e chama de novo o secretário para explicar direitinho.
1: Perfeito.
0: Mas tá bonito, passei por lá ontem, tá muito bonito em torno. Muito bem, secretário Daílson. Parabéns pelo trabalho, parabéns pelo avanço.
1: Tá bom, obrigado.
0: Grande abraço. Voltamos com o comandante Anderson, Olívio Fernandes.
2: Ok, Melo, vamos finalizar aqui mostrando o panorama da nossa cidade. Amanhã retornamos.
3: Amanhã a gente volta da Fortaleza. Agora, Melo, só para fechar aqui a participação, e se der para o Ferrari colocar na tela aí, Ferrari, o pessoal da Travessa G no bairro do Muca mandou essas fotos para a gente aqui, essa passarela mista, concreto, madeira, que foi feito pela gestão anterior lá do município de Macapá, pela prefeitura, foi feito, e veja bem, é menos de um ano. As passarelas já estão deterioradas e está atrapalhando, porque lá mora cadeirante, mora pessoas, crianças. E se der para o Ferrari colocar na tela aí, Ferrari, coloca para a gente aí, para mostrar. Eu recebi, o pessoal está assistindo e ouvindo aí a Diário FM neste momento, da Travessa G, e pediu para o Olívio, coloca para a gente aí, para mostrar que já estamos sem poder passar na passarela que foi feito aproximadamente um ano atrás. E o pessoal está com dificuldade de transitar porque ela já está desabando
0: a passarela.
3: Então o Ferrari está mostrando, olha, essa é a Travessa G, Melo. Travessa G são várias. Vários pontos.
0: É
3: concreto, Ferrari pode colocar.
0: Não?
3: O Ferrari pode colocar aí, Ferrari.
0: Concreto, né?
3: Exatamente. Olha só. Não faz um ano isso aí.
0: É trabalho mal feito.
3: Olha, não faz um ano. E o pessoal que precisa transitar de cadeira de rodas, que tem cadeirante lá, estão impossibilitados de trafegar. Então, o pessoal da Travessa G, no bairro do Muca, pede uma atenção dispensada, porque a situação está complicada, o pessoal que transita lá. Ok, Melo?
0: Ok, muito bem. Nós já estamos... Opa, a imagem da Fortaleza. Olha aí.
3: Não,
0: imagem da Fortaleza.
4: Já estamos com imagens na tela, Olívio, ao vivo agora, mostrando a área do entorno da Fortaleza que acaba de ser entregue aí pela CINF.
5: A primeira etapa, né, que foi entregue.
0: Estou chamando de novo o secretário Daílson aqui. Só está na linha, secretário?
1: Estou sim.
0: Nós estamos mostrando agora as imagens do entorno da Fortaleza. Aquele projeto.
1: Ótimo.
0: Projeto que foi executado agora, recentemente, né?
1: Isso, exatamente. O que acontece? Nós estamos agora avançando no setor norte, tá? E vindo com outra equipe também pelo sul, que é aquela parte do parquinho, que fica aquela parte mais arborizada, que há uma concentração maior das pessoas, entendeu? Nós estamos recuperando o parquinho, recuperando toda aquela área com pintura, iluminação também, a gente vai revitalizar toda a iluminação do parque para entregar para a sociedade aí, para ela que use o parque com segurança, tá?
0: Uma área que vai facilitar muito o acesso das pessoas, né? A gente chegava ali e não sabia por onde entrar. E nem onde deixar o carro, né, estacionado.
1: Exatamente, tá?
0: Tudo isso foi pensado, né?
1: Ele teve um avanço nesse sentido, tá? E tinha um estacionamento, mas ele era, de certa forma, desordenado.
0: Desordenado, tá? É verdade.
1: E agora a gente criou, por exemplo, uma ordenação na parte de estacionamento e acessibilidade das pessoas, entendeu?
0: Muito bem, tá muito legal, muito bonito, facilita a visitação à Fortaleza São José, né? E agora tem cafeteria lá, tem uma opção de coisa, né?
5: Tem. E a obra está sendo feita sem parar a visitação.
0: Claro.
5: A Fortaleza. As pessoas podem continuar isso, podem continuar visitando a Fortaleza normalmente.
0: Agora com mais facilidade de acesso, né?
5: Isso.
1: Exatamente. Isso foi um planejamento que nós fizemos, tá? E que eu comecei com o governador com relação a isso daí, tá? A gente ia fazer essas inscrições sem fechar para visitação o monumento, entendeu?
0: Agora precisamos dar uma olhada na pracinha do Forte, secretário, que já tá precisando de uma reforma, não tá?
1: Exatamente, é lá que nós estamos trabalhando.
0: Ah, tá? Já estamos trabalhando lá.
1: Já estão trabalhando lá, tá?
0: Maravilha.
1: Vou mandar umas fotos para vocês aí.
0: Ok. Bom, Vamos sobrevoar amanhã, mas mande a foto sim. Obrigado, tá bom, secretário Daílson Benjamin, um grande abraço.
1: Nada, um abraço aí.
0: Parabéns amanhã, pelo trabalho.
3: Amanhã então a gente sobrevoa lá na Fortaleza, sempre no apoio cultural, CK, para tudo que chegou a hora que todos esperavam, os produtos mais vendidos, os produtos mais desejados são os campeões de vendas da CK.

0: 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Da Zona Sul de Macapá, em Magéria, comandante Anderson, Olívio Fernandes, para o Luiz Melo Entrevista. Até amanhã, Melo.
1: Até amanhã, Olívio. Até amanhã, comandante Anderson.
2: Até amanhã.
1: Tempo passa, o tempo voa, o tempo não para. 8:59. Eu disse 8:59, é a hora da hora. Próxima atração. 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E atenção. Suba.
3: De subir.
1: Nade.
3: De nadar.
1: Orra.
3: De correr.
1: É dali.
3: De pedalar.
1: Quem aconselha? É o cidadão que tá aí na tela, ó. Correndo. Pedalando, nadando. É o triatleta Joel Krieger. 73 anos no costado, mas com barriga sarada e abdômen tonificado. 73 anos vividos e bem vividos. Então, deixa-se.
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6: Olá pessoal, tudo bem? 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
5: Tem que dobrar.
6: Hoje eu começo falando que o Amapá conquistou a primeira medalha nos Jogos Universitários Brasileiros de 2026. A equipe Free Fire da Universidade Federal do Amapá, Unifap, venceu a disputa pelo terceiro lugar e garantiu a medalha de bronze para o nosso Amapá. A campanha ela teve 5 partidas com 3 vitórias. Na estreia, os amapaenses perderam para a Universidade Federal lá do Ceará. Na repescagem, a equipe se recuperou e eliminou o Centro Universitário do Distrito Federal. E aí, na sequência, a Unifap voltou a enfrentar a Universidade Federal do Ceará e dessa vez venceu o confronto, garantindo assim a classificação para as semifinais. Já na briga por uma vaga na decisão, os amapaenses enfrentaram a Unhasul, que é a universidade lá de Pernambuco, mas foram derrotados. E aí na disputa pelo terceiro lugar, a Unifap enfrentou a Universidade Selma, que é lá do Maranhão. Com a vitória, a equipe garantiu bronze e entrou para a história como responsável pela primeira medalha do Amapá nos Jubes de 2026. E olha, o time amapaense foi formado pelo Lohan Vinícius, que é o F4K, o Gabriel Dias, que é conhecido como Latinha, o Vitor Alceu da Silva, que é o Vitor mesmo, e o Anderson Oliveira, que é conhecido como Big. Então, parabéns aí para a equipe amapaense de Free Fire da Universidade Federal do Amapá pela conquista.
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6: Vamos mudar de assunto, porque o Amapá também terá representante de uma competição mundial de aquabike. Eu te explico agora sobre isso. O amapaense Jorge Luiz Cabral conquistou o título do circuito brasileiro Buffalon de aquabike e garantiu o direito de representar o Brasil no campeonato mundial da modalidade, que está marcado para 2027 e que vai acontecer no Canadá. E essa conquista ela aconteceu durante a etapa Mediterrâneo, realizada na Praia do Maçarico, lá em Salinópolis, no Pará. Essa prova contou com 1.500 metros de natação e 40 quilômetros de ciclismo. E o Jorge Luiz completou o percurso em 1 hora, 50 minutos e 20 segundos, terminando na primeira colocação geral no masculino. Que bacana, hein? Parabéns aí por essa grande conquista do Jorge, que sempre que tem a oportunidade de participar dessas competições, tá lá participando e traz sempre resultados positivos para o nosso Amapá. Além da classificação geral, o Jorge Luiz também competiu na categoria de 40 até 49 anos, mas não teve tanto sucesso assim. Mas com esse título nacional, o amapaense agora começa a se preparar para um novo desafio, como eu falei agora há pouco, o Campeonato Mundial de Aquabike, que vai acontecer em 2027 lá no Canadá, onde

0: Que vai representar o Brasil e, é claro, o nosso Amapá. Boa sorte aí, Jorge! 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Um abraço para todo mundo. Eu volto a qualquer momento. Tchau.
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5: O tempo acelera. O tempo pede passagem. 9:05, eu disse 9:05, hora de ir a Brasília, vamos lá por em Brasília, a esperada PEC 47 foi votada ontem, né, esforço concentrado começou ontem, prossegue hoje, inclusive, vamos ver se o deputado Acácio Favacho, estamos ligando para ele aqui, será que tá aí, deputado Acácio Favacho.
6: Bom dia, Mello.
5: Bom dia, deputado. O senhor foi o relator da PEC 47, né? Dentro do esforço concentrado que começou ontem em Brasília, no Congresso Nacional, isso. É isso?
6: Isso, Mello. Primeiro, agradecer a Deus aqui, essa oportunidade também de estar falando para o povo do estado do Amapá, através da Diário FM. Queria também falar da felicidade que a gente está nesse esforço concentrado. Aos 49 do segundo tempo, a gente ter tido a oportunidade aqui de aprovar essa matéria. Essa matéria, para a gente, é muito importante e a gente se dedicou bastante. Ela foi aprovada por unanimidade, mas as pessoas que não entendem o trâmite da casa...
5: Pois é.
6: A Câmara se transforma sempre, quando chega num ponto desse, é fazer os acordos. Então, foi fruto de... levar o projeto, falar de admissibilidade, percorrer para falar com cada parlamentar, falar com os líderes partidários, para que a gente chegasse num consenso comum, além de pautar ela sem precisar da urgência, porque estava bem amadurecido já o diálogo. Houve, num período antes da votação, um risco ainda de ter sido retirado de pauta. E a gente sensibilizou também ali a todos que era importante, porque se retirasse de pauta essa matéria aqui, era um risco muito grande para o estado do Amapá. Essa é a última sessão antes da eleição, que a gente tinha esse compromisso. Então, agradecer a sensibilidade de todos os parlamentares de não retirar de pauta e a gente aprovar ali por acordo. Passa um sentimento ali de uma construção que a gente leva ao plenário futuramente à casa, que a CCJ foi por unanimidade entregando esse texto, concordando que essa matéria avance.
7: Certo, agora a aprovação na CCJ, deputado, analisou a constitucionalidade aí dessa proposta, né? Agora começa a discussão de mérito na comissão especial. O senhor acredita que essa próxima etapa será mais difícil ou não?
6: Olha, a comissão especial, geralmente aqui, a gente até fez um pedido quando o presidente Hugo botou à disposição. Eu acho que é mais simples, se ele optar pela comissão especial. Eu estou forçando também esse diálogo, que tem alguns precedentes que ele possa levar direto ao plenário. Mas a comissão especial, oportunidade também do amadurecimento da matéria. E a gente tem oportunidade ali na comissão especial de ter dos 17 ou 21 que ele ficou de decidir membros, ser representado por Amapá, Roraima e Rondônia. Você tem ideia, o MDB na proporcionalidade tem 3 vagas. Eu já conversei com o meu presidente, com o meu líder, se caso for necessário, eu abro a vaga do MDB também, para entrar outros membros de outros partidos que comungam da mesma ideia que a gente aqui. Representantes que não tivessem, de partidos menores que não tivessem a vaga, eu abriria a mão, já foi dialogado, para usar a vaga do MDB para representantes da bancada Amapá, Roraima e Rondônia. Se juntar as 3 bancadas aqui, a gente consegue construir, só na especial, a totalidade, ou no mínimo 90%. Então isso dá segurança que ela vai avançar. Porque o quórum está muito mais amplo.
5: A PEC já foi aprovada então na CCJ,
7: sim,
5: né?
7: Sim.
5: CCJ é praticamente

0: último passo
1: do, né, plenário, né?
2: CCJ, que eu costumo falar para os amigos, sim, é porque ali é como se fosse o pulmão da casa. Uhum. Ali tem representantes dos partidos, mas com as suas regiões, São Paulo, Rio Grande do Sul, Minas Gerais, que cada um tem uma visão, um jeito de ser, na sua particularidade, na sua posição partidária, ideológica. Então a gente foi trabalhar para sensibilizar esse ponto.
0: Certo.
2: Sensibilizar esse ponto. Que a gente obedecesse ali o regimento da casa, a constitucionalidade, o juramento que nós fizemos quando cada um foi tomar posse no plenário da casa, para que a gente pudesse ter a maturidade suficiente, que isso aqui é um compromisso com a Amapá, com Roraima e Rondônia, é um reconhecimento pelos esquecidos que aqui decidiram desenvolver esses ex-territórios, é um comprometimento da nação que muitas das vezes se utilizou muito, principalmente que eu falo do meu Amapá, porque o Amapá é um estado que entregou ouro, entrega minério de ferro, minério de manganês, foi colocado um parque e vedar a possibilidade da gente se desenvolver. Esse parque foi muito pouco que a gente recebeu para desenvolver esse estado. Sim. Nós estamos aqui com a possibilidade de gerar novos frutos, novas receitas para a nação aqui através do petróleo. Então eu acho que é um justo reconhecimento que a nação brasileira tem com o povo do Norte, em especial com o meu estado do Amapá.
0: A PEC 47, deixa eu ver se eu acerto, ela também responde pelo nome de transposição, beneficiando os ex-territórios, é isso, deputado?
2: A transposição, que é a possibilidade após o texto aprovado, é justamente isso, que é o efeito da PEC. Uhum. A PEC, ela pode, quando votada, ela vira uma emenda constitucional, e aí abre o prazo para a transposição desses servidores que prestaram serviço no ex-território até o período agora de 10 anos. Amapá e Roraima tiveram apenas 5 anos de após a sua publicação, para ser os transpostos quando os nossos ex-territórios viraram estado. Uhum. Rondônia teve 10. Então o texto inicial se trata disso. Conseguir agora todos os três estados terem o mesmo período igualitários. Então, certo, esse é o tema que a gente foi avançando. A matéria agora, ela avança aqui, e aí a gente, no dia de hoje, eu preferi ficar ainda aqui, se eu retorno à noite, para sensibilizar mais uma vez o presidente Hugo para qual é o rito que ele vai tomar a partir de agora, mas que ele possa acelerar o mais rápido possível, que se ele acelerar, a gente tem condições de entregar esse presente ao povo do Amapá ainda esse ano.
3: Ô, deputado, bom dia. Os servidores, tem várias entidades que congregam os interesses dos servidores aí, que acalentam o sonho de fazer a transposição. Eles têm uma preocupação. Como esse projeto ele iniciou, ele é originário no Senado, a Câmara atuou como uma casa revisora, digamos assim. Se na Câmara ele sofrer alguma alteração, forçosamente ele tem que retornar ao Senado. Então, é nesse sentido que o senhor diz, mobilizar para que passe do jeito que está, é isso?
2: Não, acho que a gente tem que ter sempre a serenidade, que a gente tenha uma unidade para ter primeiro o coro necessário. Eu falo que na Câmara é muito mais difícil o momento por que a gente está vivendo. É muito mais difícil porque aqui no estado do Amapá nós temos 8 representantes, São Paulo tem 70. Uhum. No Senado Federal, cada estado tem 3 representantes. No Senado Federal, nós temos também um presidente do Congresso que reforça muito a sua musculatura política para praçar. Então, eu sempre sou uma pessoa que eu foco primeiro no desafio que é atingir os 308. A gente tem que focar nesse desafio dos votos, mas também jamais a gente vai poder falar que algum parlamentar, independente se é do Amapá, Roraima e Rondônia, possa colocar, e é regimentalmente cabe a ele, ao seu partido, fazer mudança, colocar uma emenda ou aglutinativa, ou uma emenda supressiva, ou uma emenda que possa atender os anseios de outras categorias que não estão no texto inicial. A gente não sabe como é que vai chegar, por isso que eu sou muito transparente com as pessoas, que muitas pessoas vêm falando de uma maneira, e eu não gosto de frustrar as pessoas dizendo o que não cabe somente a mim. A minha decisão não cabe a partir de agora somente ao deputado da casa. A gente tem que saber entender que todos nós aqui, os 513, são parlamentares, somos iguais e cada um também tem sua prerrogativa.
1: Agora, o senhor

0: acredita?
1: Cada dia sensibilizar.
0: O senhor acredita, deputado, que é possível concluir toda essa tramitação aí da PEC 47 ainda este ano, ainda em 2026?
1: Zilano, eu saio daqui muito confiante, pelo dia de ontem, pela simbologia da integração ali da comissão, de entregar por unanimidade. Eu saio também daqui com essa vontade ainda revigorada aqui de continuar imprimindo esse ritmo para que a gente possa chegar no plenário, mas falo sempre com todas as pessoas e todos os amigos das bancadas do Norte. A gente tem que fazer a conferência do voto, a gente tem que fazer a posição oficial dos partidos. O MDB, ele teve a participação efetiva na emenda constitucional 98 e a gente precisa tirar agora o posicionamento oficial de todos os partidos para a gente fazer a contagem e não cometer uma falha por ser assodado e não atingir os 308.
0: Certo.
1: Eu costumo dizer que eu jamais entreguei um texto, uma votação na minha história política no plenário da casa com uma derrota. Então a gente, isso é fruto de trabalhar, focar, conseguir se reinventar cada vez. Eu acho que a gente tem que, acima de tudo, fazer a contagem para que a gente tenha segurança do momento exato de colocar. A pior coisa possível é a gente colocar um texto e entregar essa derrota de não atingir os 308. Então, eu sou um cara muito consciente disso. Não posso fazer por fazer, eu tenho que fazer para dar certo.
2: Perfeito. Muito bem. Deputado Acácio Favacho está feliz da vida.
0: O
2: né?
0: esforço ele concentrado era, continua hoje, né? Continua.
2: Relator.
1: Obrigado, Melo.
0: O esforço concentrado
1: obrigado,
0: continua
1: obrigado
0: hoje.
1: Obrigado a todos aí.
0: Obrigado,
1: um abraço
0: deputado.
1: A todos. Deus abençoe nessa manhã. Forte abraço.
0: Obrigado, forte
2: obrigado,
0: abraço.
2: Deputado. Ele era o relator, então, da PEC 47, que passou já na CCJ, né?
0: Passou na CCJ, mas muito continua, bem. Né? Na tramitação.
2: Beneficia,
0: na
2: os, além do Amapá, beneficia os territórios de Rondônia, Roraima e Acre, né?
0: Isso, eu estava falando agora do esforço concentrado, né, Kleber? Continua durante o dia hoje.
3: Continua.
0: Intenso de Brasília. Aliás, de Brasília está pegando fogo, né? Literalmente. Literalmente com essa questão do STF.
3: Crise está instalada.
0: Crise está instalada, né?
2: Nossa.
0: Como diz a nossa colega aqui do Amapá, que mora e atua em Brasília.
3: A França,
0: olha,
3: né?
0: A Franci Rodrigues, jornalista em Brasília, não tem paz, não. Não tem sossego, não.
2: É o centro do poder.
0: É o centro do poder. É isso aí, mas o esforço concentrado continua hoje, com várias votações, né? Entre elas, a escala, o fim da escala 6-1.
2: 6-1. Muito bem.
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2: Marmelo, muito bom dia. Olá, torcedor, gestor na área, se derrubar é pênalti. O Atlético Mineiro está na fase semifinal da milionária Copa do Brasil. O Galo bateu asas e voou na Arena MRV na noite de ontem, casa cheia. O Atlético venceu o Clássico Mineiro diante do Cruzeiro por 2-1. Vitor Hugo e Fred marcaram os gols do time alvinegro. Caio Jorge, de pênalti, descontou para o Cruzeiro. Pela classificação, o Atlético Mineiro embolsou 9 milhões de reais. E a milionária Copa do Brasil segue nesta quarta-feira, com mais duas importantes partidas. No Manuel Barradas, o Barradão, o Vitória, para se classificar, vai precisar derrotar o Vasco por 2 gols de diferença. Uma vitória simples de 1-0 do time da Boa Terra, a disputa da vaga vai para os pênaltis, uma vez que na ida, o Vasco venceu do Vitória 1-0 em São Januário. Está a um empate de conquistar a classificação para a fase semifinal. E na Vila Belmiro, o Palmeiras, que é líder do Brasileirão, em boa fase na milionária Copa do Brasil, joga e podendo perder por até 2 gols de diferença, que assim vai estar classificado a próxima fase do torneio nacional. O Santos, por sua vez, vai precisar de 4 gols no tempo normal para conquistar a classificação direta. Se fizer 3-0 no Palmeiras, aí a disputa da vaga vai para os pênaltis. E tem um detalhe, empate garante também o Palmeiras na fase semifinal da Copa do Brasil. E para fechar, Maracanã, casa cheia. O Flamengo recebe o Mirassol, partida atrasada do Brasileirão. O Flamengo, que é vice-líder da competição, precisa vencer o confronto para poder ficar a 2 pontos do líder Palmeiras e assumir, é claro, a liderança do Campeonato Brasileiro. Ainda não vai ser nessa partida contra o Mirassol. Se vencer nesta quarta-feira, às 7 da noite, aí sim, o Flamengo fica a 2 pontos de assumir a liderança. Vai ter que torcer por um tropeço do Palmeiras diante do Botafogo na próxima rodada do Brasileirão. E o Flamengo vai ter que ganhar do Remo domingo, 4 da tarde, no Mangueirão, para poder, quem sabe, assumir a liderança do Brasileirão. 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Tarciso Franco, para o líder de audiência, Luiz Melo Entrevista. Bom dia, Melo, e até amanhã.
0: Bom dia, até amanhã, garotinho.

0: 9:23. E como nada mais foi dito nem perguntado, lamento informar, mas é hora de baixar a cortina do show, porque tudo que a Luiz Vendo entrevista dura pouco. Muito pouco. E com um agradecimento. Obrigado, TV Marco Zero. Obrigado por acolher nosso conteúdo jornalístico de hoje, com menos palavras inúteis e mais ações. Porque quem tem palavras mas não tem conteúdo é como um político falante. Tem discurso bonito, eloquente, envolvente, mas não tem obras. E amanhã vai ser outro dia. Deus quis, Deus quer, e assim será. Obrigado, TV Marco Zero, canal 15.1.
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2: Luiz Melo, tá na hora de chamar o Netinho.
0: Ok, meninas. Chamando então o nosso elétrico.

0: Velê, Netinho!
1: Lindo!
2: Seu lindo!
0: Então, Netinho, que tal um sorriso aberto? Sorria, Netinho. Você dormiu alegre, feliz, acordou alegre e feliz também. Acordou bem-humorado, porque a vida é boa, né? A vida é bela, boa, né? A vida é pra ser vivida. Então sorria, Netinho.
2: Gargalha.
0: Sim, merece ser vivida com presença, gratidão, amor. Portanto, gargalhe, gargalhe à vontade, gargalhe à toa, à vontade, gargalhe até cair de costa. Mas continue gargalhando, de pé ou caído de costa. Estatelado. Gargalhe. Portanto, esteja sempre risonho.
2: Contente.
0: Esperançoso.
2: Por quê? Por quê?
0: Porque, viu, Netinho? Deus acaba de te dar
2: um abençoado novo dia. E...
0: pra terminar.
2: Mas sem acabar.
0: Mas acabando.
2: Vamos, então?
0: Vamos.
2: Vamos embora.
0: Tchau.
2: Tchau.
0: Obrigado, Macapá.
2: I love you.
1: Tchau.
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10: 9:27, bom dia. É a

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3: Bom dia, meu amigo Netinho e todos os ouvintes da Manhã da Diário. Estou ligadinho no seu programa. Ralando, porque eu na

0: 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A partir de agora, vamos nessa até meio-dia aqui nos 90.9.
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0: Vamos lá. Na década de 1970, década de 70, né? Essa é um clássico.

uma boa agora, hein? Tá chegando uma boa agora. Essa aqui é Top One, Number One, da principal parada da música dos Estados Unidos, da Billboard Hot 100. O nome dela é Ella Langer. Top 1, hein, cara?

0: Karina.
1: Sim, Netinho.
0: Fala, meu carinha.
2: Bora, bora, bora, Netinho. Ralar, ralar aqui no nascidinho, porque eu sou feio ainda. Bom dia, Netinho.
0: Calma, que nós estamos no mesmo barco, hein, meu queridão? Bora pra cima, rapaziada. Muito bom dia. Tudo certo por aí na quarta-feira, 2 de setembro? Iniciando o mês de setembro, né, cara? Mês no gás, bacana. Mês maravilhoso. É o melhor mês do ano.

hora, galera aí do busão, galera da internet acompanhando a gente, qualquer canto do Brasil, do mundo. Pra você que tá aí no, na sua casa, organizando a comida, limpando a casa, acordando agora, né? Correndo, né? Indo atrás aí. Enfim, vamos lá, todo mundo no seu corre, né? Eu corro daqui, você corre daí e juntos nós vamos fazendo essa companhia maravilhosa até meio-dia aqui na programação da Diária FM 90.9. Belê, belê? Tudo certo? Galera, é o seguinte, hein? Hoje, quarta-feira, tem Qual é a Música pra você brincar daqui a pouquinho com a gente, tentar adivinhar. Não tem dica nenhuma, né, cara? Não tem dica nenhuma. O cara só disse assim, jogue e te vira. É mais ou menos isso. Então, daqui a pouquinho você brinca comigo no 991-22-6978. Também rola mais uma bateria do game da hora pra você poder brincar com a gente também. Envelope secreto. Ontem teve envelope secreto, né? Tinha 50 contas. Quis comprar o envelope lá do cara por 5 reais, né? Não quis me vender. É melhor 5 reais na mão do que nada, né? Tá bom, beleza. Foi o índio, né? Índio, um abraço, meu querido. Obrigado pela carona, hein? Então, ó. Hoje, será que tem envelope secreto? O som secreto, hein? Aliás, som secreto, gente. Mas não é, não. É envelope. Primeiro nome seria envelope secreto. Mas depois mudamos. Ficou envelope premiado. Eu tô com isso na cabeça. Primeiro nome ainda, tá? Aí sim, o som secreto. Tá valendo 100 contas. Até agora ninguém acertou nada. Chegaram perto, hein? Chegaram perto. Muita gente pergunta, né, Tino? Dá pra dizer a dica de quem chegou mais perto? Não dá. Você tem que ouvir o programa todo dia pra se ligar, tá bom? Então, teve uma pessoa que chegou perto, mas não acertou. Mas chegou, bateu na trave lá, hein? A pessoa que brincou com a gente aí no som secreto. Ó, amanhã tem Acerte o Nome, hein? Acerte o Nome. Ontem desbloqueamos o último nome que faltava, né? Então, você pode brincar com a gente amanhã no 991-22-6978. Amigo Robson Corrêa já tá na área. 13 graus, né, Robson? Aí, em Passo Fundos. Aqui tá marcando 30 graus, velho. 6h40 da manhã já tava quente.

0: seguinte, velho, vou te contar uma coisa, já tava quente, 6h40 da manhã, brincadeira, hein? Fala, minha amiga Cléo Silva, beijo pra você, minha querida, tudo de bom. Lília Regina deve estar preparando aquele rango gostoso lá na Felipe Camarão. Minha amiga Marta, grande Marta, lá do Zerão, também tá ligada aqui com a gente. Valeu, Martinha. Olha, o índio tá ligado. Índio, grande abraço pra você, meu amigo taxista Juca, taxista Bigode, taxista Carlinhos, taxista Negociador, taxista Juliano, taxista Romeu. Um abraço pra vocês, meu amigo Juca da Telefonia, o Multiuso, também tá na área. Grande Juca, grande abraço pra tu, meu querido. Obrigado pela moral de sempre, hein? Bom, sua participação ativadíssima, tá bom? 991-22-6978. Que som secreto é esse, hein? Já sabe?
1: Que som secreto é esse?

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1: Bom Astral, mais uma edição no ar e a gente fica sabendo das previsões pra hoje, né, Kiel?
2: É isso aí, Cido, bora começando com quem é de Áries, hein? Áries, deixa eu te contar, o dia favorece decisões práticas no serviço e com o seu din-din, viu? Tudo indica que vai organizar as tarefas, ter ideias eficientes e ganhar aquele extra, mas fique sabendo que misturar grana e amizade pode não ser muito bom de manhã, tá? Pode dar bode. O número é o 10 e a cor vermelho.
1: Todo, a sua força e determinação estão em alta hoje. Reuniões, boas ideias e entrevistas de emprego ganham um belo impulso de manhã. Mas tenha jogo de cintura, pois bater de frente com chefes ou colegas pode dar ruim. Ó, número 4, cor verde.
2: Agora você, gêmeos. Deixa eu te contar, gêmeos, o dia te convida a desacelerar, descansar e cuidar tanto da mente quanto do corpo. Mais preocupações podem pintar de manhã, viu? Já à noite, o aconchego do lar ajuda a renovar as energias e trazer paz de espírito. Seu número é o 13 e a cor é o lilás.
1: Câncer, desafios profissionais e financeiros não estão descartados, mas persistência deve ser seu maior trunfo. Contatos, conversas e até entrevistas de emprego ficam mais favorecidos pela manhã. Número 36, cor branco.
2: E daqui a pouco a gente volta com mais previsões pro seu horóscopo aqui no Bom Astral. Pra quem é leão, virgem, libra e escorpião.
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3: 15 minutinhos faltando pras 10.

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demais, hein? Tá demais. E é curta temporada aqui no estado do Amapá. Eu levei cerca, repetir mais uma vez, no estacionamento do Amapá Garden Shop, na rodovia Josmar Chaves Pinto. Márcia Gabriela, um beijo, um abraço pra você. Ana Cléia, e aí, Ana Cléia, tudo bem? Tudo bem contigo, mulher? Tudo certinho? Tá no trampo hoje, né? Tá lá, trabalhando. Mandou até foto aqui, né? Curtindo a gente pela internet.

0: hoje eu tô no estúdio, então hoje não tem megafone. Quando eu tô no estúdio, eu acabo não trazendo pra cá o megafone. Então se alguém tiver fazendo, tem duas pessoas fazendo aniversário hoje, né? Então já tô dizendo que hoje não vou ter como mandar alô no nosso megafone. Participe aí! Ó, gente, é o seguinte, hein? Daqui a pouquinho tem, daqui a pouquinho tem,
1: 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Qual é a música?
0: Será que alguém vai acertar hoje? São dois pagodeiros. Tem o nome da música. O nome dos dois e mais o nome da música é que eu tenho pra te dizer. Satine, tem dica? Não tem.

0: É só você e sua intuição. Quem canta? Com quem canta? O nome da música? Daqui a pouquinho você brinca, hein?
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3: Que tem mais previsões pra hoje, né, Kelzinha?
4: É isso aí, Cido. Bora que tem mais previsões pro seu horóscopo e chegou a sua vez, Leão. Vou te contar, Leãozinho, pode ficar com hiperfoco na carreira e ambições buscando crescer e conquistar o reconhecimento. Mas a maneira de se relacionar com colegas e parceiros pede um pouco mais de finesse e flexibilidade, sobretudo de manhã, viu? O número é o 5 e a cor azul.
3: Virgem, os astros pedindo paciência e cautela, especialmente em negociações e tarefas. Pode rolar mudanças, cobranças e pressões, mas evite abraçar o mundo com as pernas. Vá no seu ritmo, valeu? Número 36, cor azul.
4: Agora você, Libra. Librinha, a vontade de conquistar o seu espaço vem que vem com tudo, viu? Mais exigências e desafios podem pintar. Hora de apostar na diplomacia. A boa notícia é que uma ideia ou projeto tem tudo pra dar certo ainda pela manhã. O número é o 24 e a cor vermelho.
3: Escorpião, relações e parcerias ganham destaque e podem render bons acordos. Desde que haja jogo de cintura. Perrengues e divergências tendem a surgir, sobretudo de manhã, exigindo uma postura mais equilibrada e paciente. Número 18, cor preto.
4: E daqui a pouco a gente volta com as últimas previsões pro seu horóscopo aqui no Bom Astral. Pra quem é Sagitário, Capricórnio, Aquário e Peixes.
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2: Começando mais uma edição Nas Velhas do Véio. Só as clássicas, hein? Os cabeças brancas maravilhosos. Vamos lá, meu barbudinho.
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0: Eu te vi, MTV. Você tá nas velhas do Bairro, suas clássicas 10 e 7. Essa aí é demais, hein? Você curtiu? Você gostou? Então prepare-se que a próxima é espetacular.
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0: Alô, minha amiga Rose. Alô, Ana Cléia. Alô, minha amiga Eliana Nery. Alô, Sandro. Alô, Rubens. Alô, Cláudio. Alô, Ferdinando Capelo Roxo. Tá chegando.

0: Obrigado, você. As férias do meio, sempre duas, lá no fundo do baú. Pra você relembrar, pra você viajar, seu cabeça branca. Maravilhoso. Seu cabeça branca espetacular. Esse cabeludo, carequinha. Tudo bem contigo, né? Tudo certo por aí, né? Viajou, relembrando coisas maravilhosas. E as velhas do velho, amanhã na quinta-feira tem mais.
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5: E agora as últimas previsões pra hoje, Kel.
6: Vamos lá, Cida, as últimas de hoje. Chegou a vez de Sagitário. Olha, Sagita, você conta com força pra botar o serviço em ordem, mas conversas e reuniões pedem atenção, viu? Sinal de notícia boa, inclusive reconhecimento. Em negociações ou decisões financeiras, evite agir por impulso. O número é o 36 e a cor é o salmão.
5: Capricórnio, parcerias e relações profissionais pedem calma, confiança e cooperação. Problemas em casa todo mundo tem, mas não deixe que interfiram no seu serviço. Pode arrasar no networking e fechar um acordo sólido. Número 54, cor magenta.
6: Agora você, Aquário. Olha, Aquário, o serviço tende a exigir foco, organização e cautela ao se expressar, mas pode dar bons resultados. Negociações, ideias e o apoio financeiro da família prometem te ajudar a estabilizar as contas, viu? O número é o 37 e a cor amarelo.
5: E chegou sua vez, Peixes. Contatos, reuniões, negociações e entrevistas de emprego estão favorecidos. Pode ter ideias criativas e firmar bons acordos e parcerias. Só vale redobrar a atenção com preocupações excessivas e mal entendidos. Número 11, cor prata.
6: E essas foram as previsões de hoje pra você.
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0: 10:13, bom dia.

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11: Vamos nessa passeada de bola aqui na programação da Diário FM 90.9, 10h23. Alok, Jennifer Lopes.

0: WhatsApp da galera.
1: Olha a mensagem.
2: Fala comigo, bom dia.
3: Bom dia, Belo. Não gás, correria, mas estou aqui. Beijo da Vila Regina do bairro do Trem. Beijo,
2: valeu, Lilia. Lilia me convidou pra almoçar hoje, hein? Vou colar aí na Felipe Camarão. Lilia, me espera aí, hein?
1: Olha a mensagem.
2: Fala comigo, bom dia.
4: Muito bom dia, meu amigo Netinho. Bom dia, galera que já tá curtindo o Manhã da Diária nessa quarta-feira de setembro. Vamos que vamos com a Manhã da Diária, que é sempre ligada em você. E hoje eu não poderia deixar

0: passar em branco o aniversário do meu paizão, seu Zuzu.
1: Fala, Zuzu!
0: 70 anos, é isso mesmo. Desejo a você, meu pai, tudo de bom nessa vida. E a toda essa galera que tá curtindo o Manhã da Diário. Valeu. Eu tô daqui, de Laranjal do Jari, valeu. E eu sou a Josiane Trindade.
2: Valeu, Josiane. Opa, hoje, infelizmente, tô no estúdio principal, então eu tô sem o megafone. WhatsApp
3: da galera.
2: Fala comigo, bom dia!
4: Bom dia, meu amigo Neto!
2: Tudo bem,
4: bom
2: Juca?
4: Bom dia, meu amigo. Terça-feira, 2 de setembro. Que esse mês seja abençoado, de muita prosperidade para todos
2: será, meu amigo.
4: Que o Senhor sempre esteja com a gente, nos iluminando e encaminhando a gente para o caminho do bem, no caminho certo, né, meu amigo? Forte abraço, meu amigo. Aqui é o Juca da Telefonia, Rede Lógica, Ubi. Juca Multiuso, né, meu amigo? É nós, tamo junto, até depois do fim.
2: Olha a mensagem, hein? E aí, fala comigo, bom dia.
5: Bom dia, bom dia, bom dia, meus amores. E ó, comece pequeno com o que já tem, mas sonhe grande, acredite. Beijo de luz a todos, Eliana Nerdia, que da Nerdia, perfumes e cosméticos no Horizonte.
2: Boa, Eliana, boa, Eliana.
1: Olha a mensagem.
2: Fala comigo, bom dia.
6: Bom dia, meu amigo Netinho, belê, meu brother.
2: Cabeça branca.
6: Carlos Paiva na escuta do melhor programa do Estado do Amapá. Manhã da Diário, aonde a sua alegria é certa. Quartou, meu brother, quartou. Que Deus abençoe a nossa quarta-feira e nos conceda tudo de maravilhoso. Não só hoje, mas sempre. Carlos Paiva na escuta.
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2: E aí, querido, manda ver, vai.
7: Bom dia, meu amigo Netinho. Belê, belê, belê.
2: Belê, belê.
7: Aqui é o Maico da Souza e Souza. Tô ligadinho no seu programa, que é nota mil. É um programa que eu tô ligadinho todos os dias. A primeira vez que eu me acordo, vou lá, aperto lá no botão da rádio. 90.9.
2: Belê, belê, belê.
7: Coloca aquela música lá, da bicicletinha. Vou conhecer com o meu amigo aqui, Gabriel Delas. Homem considerado das gatinhas. Ele gosta dessa música da bicicletinha aí. Gabriel. Coloca aí, meu amigão. Falou.
2: Valeu, Gabriel. Valeu, Gabriel.
1: Olha a mensagem.
2: Fala comigo, bom dia.
8: Bom dia, bom dia, bom dia. Belê, belê. Sabete Pantoja falando diretamente da JP. Começa a variedade. Sempre ligada em você. Manhã da Diário. Aqui, toca tudo que é bom. Quarto, uhul, vamos pra cima.
2: Ah, sim que é bom.
3: Da galera.
2: Fala comigo, bom dia.
9: Bom dia, bom dia, bom dia, bom dia, bom belebele.
2: Tudo bem?
9: Quarto, e nós tá como?
2: Como?
9: Ligadíssima no Manhã da Diária, mas ralando, como sempre, diretamente do restaurante Cantinho da Lidiane, Rodovia do Curiaú. Uma maravilhosa quarta-feira pra todos nós. Lidiane Fernandes.
2: Valeu, Li!
1: Olha a mensagem.
2: Tudo bem? E aí, qual é a boa?
10: Bom dia, bom dia, bom dia, meu belê, belê. Elô Oliveira, diretamente do quilômetro 9, ativada, trabalhando, mas ouvindo Manhã da Diário.
2: Bora,
10: queria desejar um feliz aniversário para minha irmã Thelma Nascimento, que hoje está completando mais um ano de vida. Olá, saúde, Thelma. E felicidade, mana. Sucesso sempre, que Deus continue lhe abençoando. Amém. Feliz aniversário da sua irmã Elô Oliveira.
2: Valeu, Elô.
1: Olha a mensagem.
2: Fala, querido.
11: Bom dia, Netinho. O meio da semana chegou, com aquele clima de verão. Adriano Augusto, aqui no centro, ligado na Manhã da Diário.
2: Valeu.
11: Bom trabalho a todos.
2: Valeu, voz de locutor, Adriano. Grande abraço pra você, obrigado pela audiência.
1: Olha a mensagem.
2: Márcia Silva, valeu, querida. Bom dia, tudo de bom. Edilson Nery também tá ligado com a gente. Edilson, um grande abraço. Yasmin Rabelo também tá curtindo o programa Manhã da Diário. O Hermano também tá ligado aqui com a gente. O... não entendi o nome dele aqui. Jaciara tá ligada com a gente. Valeu, Jaciara. Ó, é Jaciara, beleza. Valeu, Jaciara, um grande abraço pra você. O Almi também tá ligado aqui com a gente. O Valdenor, o Carlos e o Hermano também estão ligados na programação da Diário FM. O Henrique também tá ouvindo a gente. A Vera também tá ligado. O Ivan também tá ouvindo. Valério Mendonça tá curtindo o programa. O Francinal também tá ligado aqui na programação. O Eriton também tá ligado. Rose, meu amigo, um grande abraço. Obrigado pela audiência. Neide Santos e família, aí no quilômetro 21. Também na grande. Abraço pra todos vocês. Obrigado pela audiência. Boa quarta-feira também pra vocês todos aí, hein? Alô, rapaziada. Gráfica Vieira sempre no gás.

0: Vieira, o Michael, o Matias e o... Lá na galera toda do bairro do Buritizal, hein? Fala aí, Zica. Lembrei do meu amigo Zica, amor. Gente da melhor qualidade. Grande abraço, Zica. Rapaziada, aqui do grupo do show da Diário, na pegada, um forte abraço pra todo mundo aqui que sempre curte o programa Manhã da Diário. Galera do grupo da Manhã da Diário, um grande abraço. Minha amiga André de Sanches, lá no Rio Tambaqui. Tem Tambaqui aí, mulher? Um abraço, querida. Claudinha no Rio Baiano também tá ligado. Bebê Gutierre também tá ouvindo o programa. Lá no Atacadão Carrefour. Ah, vambora, que tem mais gente ligada que a gente. Letícia Brito também tá ligado. Minha amiga Marisete Fantoja ali. Elis Regina. A mulher que canta bem pra caramba, tá? Também tá ligada com a gente. O Ruben Nelson. Fala, Ruben Nelson!
1: Olha a mensagem, hein?
0: Tem que fechar esse bloco. Fala comigo, professor de matemática. Cara, esse aqui é fera, hein? E aí, garoto?
2: Fala, meu brother Netinho. Bom dia.
0: Bom dia.
2: Sou Baixo na área. Tô sumido, mas não desaparecido. Já tô aqui em Belém, esperando o urubu, que é pro leão depenar ele. Valeu, um abraço.
0: Cara de Belém, lembra do Flamengo, hein? Ei, professor, grande abraço pra você, hein?
3: WhatsApp!

0: sucesso são Tornado Produções. Grande Fábio, grande abraço pra você, querido. Obrigado pela audiência. O Ronaldo também tá ligado, mandou um áudio. Daqui a pouco a gente coloca o áudio do Ronaldo. Amiga Jerusa, tudo bem, querida? Bom dia pra você, cara. Obrigado pela moral de sempre aí.
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0: Tá valendo sem conta, hein?
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0: Daqui a pouquinho você brinca.
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0: 20, faltando pras 11.
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1: Trazendo mais uma do álbum Dança Enquanto é Tempo. Jota Quest. Tim Maia. Gostava tanto de você, mas uma clássica, hein? Ficou legal demais essa versão. 12, faltando pras 11.
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Negro no Rock in Rio. Tô falando do queridão do bonitão Elton John. E aí, você que tá se preparando pra ir pro Rock in Rio, aproveite ao máximo o primeiro fim de semana.

segunda-feira, 7 de setembro, é feriado, hein, bicho? Aí você vai meter o pé na jaca a partir de sexta, né? Tô ligado, velho. Olha, agora que eu me toquei, que segunda-feira é feriado. Você vai engatar aí o fim de semana, né? Do jeito que tu gosta, né? É, rapaz. Eu já não gosto de feriado.

0: Jesus Maria José, hein? Meu Deus do céu. E aí, produção? Vocês estão olhando com essa cara estranha pra mim por quê, hein? O que é que eu fiz? Tô devendo vocês alguma coisa aí, hein?
1: Olha a mensagem, hein?
0: Ah, é mensagem, é? É mensagem, é? Quem é? Manda aí, vai. Quem falou comigo na quarta-feira, vai. Bom dia.
2: Bom dia, meu amigo Natinho. Estamos aqui na rua de Macapá, eu e Jane Andrade. Ela vai mandar um beijinho pra você aqui.
0: Oi.
3: Ai, que tudo. Beijo da gata, da única poderosa, a voz incomparável dos áudios. Acerte, meu amor.
2: Tá vendo aí, Netinho? Só pra ti, especial, hein? Valeu, valeu, valeu! Corre, corre, corre, Netinho!
0: Isso é o Rony, né? Do bar do Rony. É tu, né, Rony? Ele não marcou aqui, mudou a foto aqui. Acho que é o Rony, né, bicho? É o Rony. Outro dia alguém foi lá no bar do Rony meter uma boia. E a galera gostou lá, hein, Rony? Ó, a galera gostou da tua boia lá, hein? Alguém, mano, cara, é tanta coisa que eu confesso pra vocês que eu fico meio perdido, hein? Mas alguém foi lá no bar do Rony meter essa boia, hein?
1: Olha a mensagem, hein?
0: É mensagem? Fala comigo, bom dia.
4: Bom dia, Netinho.
0: Oi, amor.
4: Eu estou ligadinha aqui no nosso Manhã da Diário.
0: Boa.
4: Diretamente do Renascer 1, tá?
0: Tá.
4: Manhã da Diário, estou ligada em você. Tá, Netinho?
0: Tudo bem.
4: Vamos que vamos, meu querido.
0: Outro beijo pra você, é Jerusa, né? Esses dias agora eu encontrei seu Eliseu. Tava gastando. Já tá eu falando pelos cotovelos, né? Já tá eu. Já comecei a falar, vou terminar, né? Tava na Amazonas importado seu Eliseu, dona Jerusa. Tava gastando horrores por lá, hein? Pronto, falei. Marlon Lustoso, um grande abraço pra você, cara. Obrigado pela audiência. O Juliano também tá indo pra Belém. Vou lá secar o. Rapaz, que cara vai secar o Flamengo em Belém, velho? É, Juliano, que time você torce? Não é possível, o cara vai sair de Macapá pra secar o Flamengo. Não, é melhor você dizer assim, tô saindo de Macapá pra assistir o jogo do Flamengo. Fica mais bonito, negócio de secar, bicho. Eu vou te contar uma coisa. Direito de resposta é pra quem? Fala aí, velho. Quer falar não? Teu Vasco tá bem, cara. Teu Vasco tá bem, hein, pô. Vai jogar hoje, hein? Aí você tá assim, cara de ranzinza. Tá bom, tio. Vai, quem é o direito de resposta? Eu falei de quem? Tá. Fala.
4: Ele tem um escorpião no bolso, sabe que ele foi lá, comprou um escrivozinho miudinho, naquele monte de coisa. Ele tem um escorpião enorme no bolso dele.
0: Pode dar um sorrisão pro seu Eliseu que ele vai atravessar aqui a Bahia. É Jerusa, né? Beijo pra você, Jerusa. Obrigado pela audiência, minha querida. Jane Andrade mandou mensagem, beijo pra você, Jane. Obrigado também pela audiência. Galera, beijo pra todo mundo, ó. Conta tudo, na cola do Conta Tudo você vai ligar pra mim no Qual é a Música, hein? Vambora, vambora, vambora, vambora, vambora.
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0: Essa quartinha gostosa, meio de semana. Estamos preparadíssimos pra fofocar muito, trazer aquele programa gostoso. Gente, o que você ama?
1: Sem dúvida nenhuma. Falando em fofocar, tem a primeira de hoje?
0: Claro, bora lá, minha gente. Falar de Marina Rui Barbosa, né? Que deu uma entrevista essa semana, né? É. E ela voltou a explicar uma polêmica que ronda a vida dela desde que ela fez aquela novela Amor à Vida.
1: Sim,
0: que ela
1: vivia
0: uma personagem que tinha câncer. E na época deu um bafafá porque ela não raspou a cabeça pra viver a personagem, né? Sendo que Carolina Dickmann, quando fez uma personagem com uma doença assim também, raspou.
1: Lembro, foi um choque mesmo.
0: Foi,
1: né? Chorando,
0: e ela foi muito criticada na época, etc, né? Mas a Marina revelou, gente, que a trama que foi exibida lá em 2014, ela interpretava a Nicole, né? Ela falou que foi muito criticada por não mudar o visual, mas que... Ela contou que a decisão foi tomada em comum acordo com a Globo.
1: Exatamente.
0: A Marina disse que a história da personagem sofreu muitas alterações ao longo da novela e a proposta inicial acabou mudando. E que naquele momento não faria nem sentido ela raspar a cabeça assim, por causa de uma causa que não ia ter o impacto que eles gostariam, buscando, que eles estavam,
1: né,
0: buscando.
1: Então, mas o povo vai sempre criticar e reclamar.
0: Sempre,
1: se raspa, reclama. Se raspa e não chora, reclama. Tem que raspar e sofrer o suficiente. Como tem a referência da Carolina Dickmann, aí o povo vai querer cobrar sempre, né?
0: Aí sempre vai ter uma comparação, né,
1: por favor, né? Vamos cuidar da nossa vida?
0: Bora!
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3: A história é a seguinte: se tu faz, reclamo. Se tu não faz, reclamo também. Eita, nós!
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3: Vamos lá colocar a rapaziada a participar comigo no 991-226978. Alô, bom dia!
4: Bom dia, Belebele!
3: Tudo bem, minha querida?
4: Tudo bem, graças a Deus.
3: Vai lá, me conta. Já conseguiu identificar quem canta e com quem canta?
4: Consegui.
3: Então bora, 50 pau. Quer que eu mande logo a grana pra você?
4: Já vou mandar a chave Pix aqui.
3: Então, manda primeiro a chave Pix que eu te mando a grana. Se tu errar, tu me devolve, tá bom?
4: Tá certo.
3: Manda aí, Elô!
4: Péricles e Ferrugem, me bloqueia.
3: Péricles e Ferrugem?
4: Isso, me bloqueia.
3: Bora. Elô. Tá no quilômetro 9, né, Elô?
4: É isso aí, ativado.
3: Olha, compra logo o teu lote no Recanto dos Pássaros, mulher.
4: Tá, mas eu tô no caminho já.
3: O teu caminho é morar aí, hein? Bora. Não foi. Alô, bom dia.
5: Alô, bom dia, Netinho.
3: Tudo bem, Márcia?
5: Tudo ótimo.
3: Vai lá, me conta.
5: Péricles e Ferrugem, Foguete.
3: Péricles
5: e Ferrugem, Foguete.
3: Péricles, Ferrugem e Foguete. Bora. Vamos lá, hein? Bora lá. Será que a mulher voltou ativada, bicho? Ela deu uma sumida daqui do programa, mas do nada ela aparece. Vamos lá. Essa semana você já acertou, não foi?
5: Sim, segunda-feira. Bicho.
3: Vambora. Atenção. Márcia, será? Eu acho que ela dá um tempo pra galera acertar, por isso que você some, né?
5: Acho quando, né? Tivemos trabalho.
3: Eu acho que é isso, você tá sendo humilde, hein? Eu acho que você já até barrou a Leonila Diniz. A Leonila Diniz, uma época aí, faturou tanta grana que ela resolveu sair fora. Parabéns, Márcia!
5: Pezinho de meia dela, Betinho.
3: Já fez o pé de meia, ela rasgou também. Nem brinca mais no Qual é a Música. Valeu, Márcia!
5: Obrigado,
3: faturou 50! Tchau, minha querida. Bom dia, tudo de bom. Félix, Ferrugem, Foguete.
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3: a gente nem tem colocado mais dica porque a galera tá tudo no gás. Eu acho que a gente vai ter que piorar esse Qual é a Música, tá ouvindo, Vinícius? Você que é o produtor dessa bagaça, tem que piorar, a galera tá pegando tudo, velho.
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3: 11:04, bom dia.

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2: Bora, galera, tá chegando o nosso Milkshake na programação da sua Diário FM 90.9, 11:10. Vai começar, hein? 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Fala, meu DJ, vamos dar o play, Rômulo Cunha em ação.
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0: 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Ó, galera, é o seguinte, hein? Fechando por aqui o nosso milkshake nas produções e mixagens dele, DJ Rômulo Cunha. 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Toda sexta-feira rola uma resenha da hora, hein? 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Amanhã na quinta-feira tem mais milk, hein?
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0: 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Bom, vamos fazer o game da hora agora? Você vai ligar pra mim e vai brincar ao vivo, hein?
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0: Vou ativar a ligação da galera agora no 991-22-6978 pra você brincar. Claro, quem já brincou já a semana não pode brincar de novo, não pode tirar a vaga de quem já quer brincar, né? Então fica assim pra você participar comigo agora. Tem gente ligando já? Canal Azul, né? Alô, bom dia.
3: Bom dia.
0: Bom dia, eu falo... Bom, pela voz, deixa eu ver quem
3: Lira
0: é.
3: Regina.
0: Aí, Lira!
3: Ganhei a caixa de bala, ela que liga rápido, eu acertei agora.
0: Elília, me diz uma coisa. Você mandou uma foto do seu rango. Já aprontou um rango cedo hoje, foi, mulher?
3: Meu irmão já tá rangando, quer dizer...
0: Já tá rangando, já? Opa. Fez almoço especial pro mano, foi?
3: É.
0: Qual o nome do mano?
3: Mascarena.
0: Qual o nome do mano?

0: Tony Stark é o nome verdadeiro do Homem de Ferro ou do Homem-Aranha?
1: Homem de Ferro.
0: Homem de Ferro.
2: Fase 2. Valendo 3 mil pontos.
0: Qual órgão bombeia o sangue para todo o corpo? Pulmão ou coração?
1: Coração.
0: Coração.
2: Fase 3. Valendo 5 mil pontos.
0: Qual desenho dos anos 90 tinha os personagens Yaku e Dottie? Power Rangers ou Animaniacs?
1: Animaniacs.
0: Animaniacs.
3: Olha!
1: Na chutada, foi tudo na chutada.
3: Sério? Eu pensei que você tinha ido pela ordem de eliminação. Não, é a
1: eu
3: primeira.
1: Que tá aqui.
3: A primeira, você não sabia lá do Homem de Ferro, não?
1: Eu não.
3: Boa, tudo bem.
1: Eu não sabia, não.
3: E do coração, você
1: da Xirra.
3: Do coração, você sabia, né?
1: Sabia.
3: Ah, beleza. Essa última era só ir na eliminação, né? Do Power Range ou por esses Animaniacs, alguma coisa que nem eu sei falar.
1: Animaniacs.
3: Direito. Pois é. Bom, não tenho nada a ver com isso. O importante é que você... Cravou!
1: Valeu.
3: Como é que você fala? Cravou? Como é que você falou aí?
1: Cravou! Chinou!
3: Tem uma...
1: Quem chinou aí? Quem foi?
3: Tem uma galera... Não, tem uma galera com 10 mil pontos. Tem você, tem uma Marlon Lustosa. É, vambora. Parabéns, minha amiga. Ó, chego já na Felipe Camarão aí com você, tá bom?
1: Bora, na hora.
3: Um abraço.
1: Além de nem o poro aí, uma lata. Vai ficar aqui a lata.
3: Não, a lata eu só tomo um pouquinho. A lata fica contigo. Deixa comigo. Leite Ninho, tá vendo?
1: Beijo, tchau!

0: Muito bem, Lilia Regina. Parabéns, querida. Já entrou no bolo do sorteio, hein? 10 mil pontos. Tem 100 conto na sexta-feira. Mais tarde, dentro do show da Diário com Panda. Tem mais Game da Hora.
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4: E chegamos agora a quem ama, cuida, Kel.
5: Vamos lá, Cido, novelinha pra você. Resumão dessa quarta-feira. O que, que a Adriana anda aprontando, né?
4: Vamos saber, a gente vai saber hoje, né?
5: Olha, vamos começar com o Kleber, que vai afastar a Bruna do seu escritório. E a Nancy vai fechar o negócio com o Ulisses. Deu certo aquela presepada que a Adriana organizou, né?
4: Até que enfim.
5: Ó, Ulisses e a Liris vão trocar elogios e vão acabar se beijando. Eita, nós. Já a Ingrid vai orientar a Yuri a justificar o que houve entre eles pra Pilar. E o Antoniel vai pensar no que pode ter ficado mal resolvido aí pra Francesca em vida. Já a Nancy vai gostar da aproximação de Camilo e a Pilar não demite Yuri, mas ordena que ele fique longe da Ingrid. Bom, a Carmita vai criticar a Bruna por ainda não ter assinado o divórcio e a Sueli vai ficar super surpresa quando a Ademira procura pra pedir perdão e propor reconciliação. Será?
4: Opa!
5: Ó, o Mau Mau vai ficar super triste ao ver o Felipe acompanhado, ele tá apaixonado. E o Pedro vai celebrar com a Adriana a possibilidade de inocentá-la no caso do Arthur.
4: Ah, que coisa boa, né?
5: Vamos lá, né? Celebrar as pequenas vitórias também.
4: Exatamente, é o que acontece hoje em Quem Ama Cuida.
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7: Drops do Pet no ar e hoje a gente vai conhecer uma raça com uma história surpreendente, o Spitz de Norbotten, ou Norbotten Spitz. É um cão pequeno nórdico associado principalmente à Suécia. Inteligente, resistente e cheio de energia, ele foi utilizado durante muito tempo como cão de caça nas regiões frias do norte europeu. Mas a história da raça teve uma reviravolta. Com a redução de sua utilização, o número de exemplares caiu tanto que durante um período do século passado, chegou-se a temer pelo seu desaparecimento. Mais tarde, cães típicos da raça foram localizados em áreas remotas e programas de recuperação ajudaram a preservá-la. Hoje ele continua sendo pouco conhecido em boa parte do mundo. É uma daquelas histórias que mostram que por trás de cada raça pode existir um pedaço

0: interessante da relação entre os cães e a sociedade.
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2: 11:25, bom dia.

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3: De novo, rapaziada, meio agora, 25 minutinhos faltando pro meio-dia. Vamos juntos aqui pela sua 90.9, Rádio Diário FM, com o nosso, com o meu, com o seu.
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1: Vamos trazer mais uma do nosso destaque dessa semana. Jota Quest, Tim Maia.
2: Ah, essa é a participação da Negra Lee, descobridor dos sete mares.
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0: Xamã e Ludmilla, moça, rolando a menção do Bruno Mais, hein, gente? A Manita tá de volta. A Manita tá lá na Center Kennedy da Padre Júlio com o nosso Estúdio 2. Na sequência vem o horário eleitoral gratuito e na cola vem a galera do Vem Que Tem. Um abraço, gente. Obrigado pela audiência. Até amanhã.
1: Tchau, tchau, amor.
2: Ah, Netinho.
1: Eu vou embora.
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3: Na Diário 12:28.

0: Opa, maravilha, maravilha, galera. 12 horas e mais 29 minutos. Muito boa tarde. Sejam todos bem-vindos, começando a partir de agora, aqui na minha, na sua e na nossa. O programa número 1 das tardes do Rádio Amapaense. O programa que é show. O programa que mais dá prêmios pra você, hein? E por falar em prêmios, vá mandando sua mensagem 984-35-3121 para participar conosco aqui dos nossos prêmios, sorteio de sexta-feira. 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Pessoal aí que tá ligado, acompanhando aqui o programa Vem Que Tem. 15 litros de gasolina, quase R$100, né? Deixa eu ver aqui, calcular aqui. 15 vezes 6,49. São 15 litros de gasolina. Pra você que tá ligado aqui acompanhando o programa, tô ruim de matemática, não dá pra somar assim, mano. 15 vezes 6,50. Bora colocar aqui, né? 6,50. Cadê? Dá 97,50, né? É isso?
1: Acertou.
0: É. 15 vezes 6. Sai daqui, rapaz. Por aí o pessoal fica vendo aqui, cadê? É, 97,50.
1: Acertou. Ah, miserável.
0: E é isso, vamos juntos então. Você pode, você, meu amigo motorista por aplicativo, você que está ligado aqui no programa Vem Que Tem, é motorista por aplicativo, pode vir conosco aqui, mande sua mensagem para participar aqui do programa Vem Que Tem na 90,9. Vamos

0: ter também o bolo da fábrica de bolo Valzira e ainda um brinde da JL Multimarcas. Tudo isso aqui no programa Vem Que Tem, na frequência número 1 do seu rádio.
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0: E o programa é esse. Na técnica está ele, o filho da Dona Nazaré, torcedor do Flamengo. Hoje tem Mengão. Mengão e Mirassol. Flamengo e Mirassol. Na técnica, o Alisson Brito.
3: Olá,
0: Flamengo ganha hoje, o Alisson. Flamengo ganha hoje, o Alisson.
4: Sim.
0: Flamengo hoje faz bonito.
4: Sim.
0: Flamengo encosta no Palmeiras.
4: Sim.
0: E o Vasco, vai se classificar, Tia Maria?
5: Vai não. Ele não vai não.
0: Hoje tem Vasco da Gama. É, tem Vasco da Gama contra o Vitória hoje. Jogão de bola pela Copa do Brasil. Primeiro jogo foi 1-0, quarta-feira passada, para o Vasco da Gama. É, meu patrão. O Vasco joga pelo empate. Ontem eu assisti ao jogo do Cruzeiro com o Atlético Mineiro. Pense no jogão de bola, que foi o jogo aí entre Cruzeiro e Atlético Mineiro. Jogo bonito, bem jogado. O Cruzeiro fez 1-0. Depois teve um jogador expulso. E o Atlético foi lá e virou. Para alegria do nosso amigo Antônio, né? O nosso Antônio aqui da Diário, né, Antônio? O lá de baixo, que trabalha lá embaixo, lá na... É, o atleticano. O Antônio atleticano ganhou aí o Atlético Mineiro. Ganhou pelo placar de 2-1 de virada e se classificou aí para a fase semifinal da Copa do Brasil. E a apresentação do Vem Que Tem é minha! E já agradecendo aqui a audiência do Naldo Soares, do Marabaixo 2, grande Naldo Soares, lá do Marabaixo 2, tá ligado, acompanhando aqui a nossa programação, a Dona Francisca, alô Dona Francisca, boa tarde, tá ligada, boa tarde Rodrigo Silva e o Alisson Brito, já na escuta do programa, dirigindo aqui pelas ruas da cidade de Macapá, é, boa tarde Rodrigo Silva, o Alisson Brito, ruas ensolaradas aqui de Macapá hoje, meu amigo, tem um sol pra cada mapaense, calor danado. Por gentileza, coloca o meu nome aí pra concorrer aos sorteios e promoções. Um grande abraço a todos. Jorto Carvalho, motorista por aplicativo. Olha, minha amiga Marta Maria Gomes de Matos, lá do bairro Zerão, também tá ligada. Minha amiga Lília Regina, minha amiga Elis Regina, toda a turma que hoje está aí sintonizada, acompanhando aqui a nossa programação. Aproveitar aqui no começo do programa, hoje 2 de setembro de 2026, eu quero aproveitar hoje aqui no começo do programa para parabenizar minha filha 02, Serena Rayane. Hoje está completando mais uma risonha primavera, completando aí 19 aninhos. Beijão, minha filha, futura professora de biologia. É. Acadêmica de biologia. Eu aproveito para mandar um abraço aí à minha filhota. Que papai do céu lhe cubra, lhe guarde. Abençoe toda a sua trajetória. Que ele possa aí lhe oportunizar com muitas conquistas, com muitos anos de vida. E saiba que hoje o programa o papai dedica a você, meu amor. Beijos, te amo. Beijão aí, feliz aniversário para minha filha Serena Rayane. Que hoje completo, eu falei que setembro nos reserva fortes emoções. Setembro é um mês que eu adoro muito. É aniversário das minhas duas filhas. Hoje a Serena, dia 2, e dia 19, a Vitória, a Rafaele, completando aí mais uma risonha primavera. Beijão, filhota! Papai te ama, beijo! Olha o programa Vem Que Tem aqui nas ondas da 90,9. 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

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Olha, 984-35-31-21. 984-35-31-21. Aproveitar aqui para mandar um abraço a todos os corretores de imóveis do Amapá. Agora há pouco, nós estivemos lá no lançamento da pedra fundamental que simboliza o início das obras para a construção aí da nova sede do Cresce, 28ª região do Amapá, inclusive contando com a presidente do com a presença do presidente do CONFES, né, que é o Conselho Nacional dos Corretores de Imóveis, que está aqui marcando presença, João Teodoro, recebendo pelo presidente Júlio César, do Cresce Amapá. E mandar um abraço ao meu grande amigo Altaí Pereira, lá da Altaí Pereira Imóveis, sua segurança imobiliária, Lucena, ao Altaí Petros, e uma grande, ontem uma grande, aliás, hoje pela manhã, tivemos aí uma belíssima cerimônia com muitas homenagens, com vários homenageados aí que estiveram marcando presença no lançamento da pedra fundamental da nova sede do Cresce Amapá. Vai funcionar ali na Leopoldo Machado, entre a José Tupinambá e a General Osório, no bairro Jesus de Nazaré. E a previsão é que em 3 anos, o presidente Júlio César, inclusive já teve a oportunidade de falar aqui no programa Luiz Melo Entrevista, né? Na semana passada, ou na semana retrasada, recentemente ele esteve aqui no programa Luiz Melo Entrevista, o presidente Júlio César, falando aí desse boom que está tendo o conselho, né? E no caso, os corretores de imóveis, as agências imobiliárias que prestam esse trabalho aqui no estado do Amapá, tudo pelo advento do petróleo, da questão do agro, do incentivo ao agronegócio. E é muito importante, vai ser uma sede belíssima. E eu aproveito para mandar um abraço aí ao meu amigo Altaí Pereira, da Altaí Pereira Imóveis, sua segurança imobiliária. É o meu amigo Altaí que já anuncia conosco aí há mais de quase 30 anos, meu amigo, divulgando conosco o meu amigo Altaí Pereira Imóveis. São mais de 20 anos, aproximadamente 20, 25 anos, desde que eu trabalhei na Rádio Difusora, o seu Altaí anuncia conosco e é um dos grandes pioneiros aí do ramo imobiliário do estado do Amapá. Um abraço, senhor Altaí, parabéns pela belíssima festa, parabéns ao presidente Júlio César, do Cresce Amapá, e ao presidente João Teodoro, das boas-vindas a ele, que está aqui marcando presença, prestigiando esse momento especial para todos os corretores de imóveis e agências corretoras aqui do Amapá, o Alisson Brito!

0: tarde, Rodrigo e o Alisson. Já na escuta, no Vem Que Tem. A Rosineide Santos, lá do quilômetro 21, comunidade de Campina Grande, desejando uma ótima quarta-feira a todos. Boa tarde também para a Jerusa, que está ligada aqui acompanhando o programa Vem Que Tem. Obrigado aí pelo carinho e também desejando os parabéns para minha filhota Serena Rayane. Obrigado aí a todos aí da... que estão mandando mensagem também, compartilhando comigo este momento. Olha, só vou te passar o contato aqui do meu amigo Adailto Santos, ele que é o diretor da DIGEP aqui no estado do Amapá, e ele vai falar conosco justamente aí dessa... a DIGEP, como é que recebe, como é que vê aí justamente esse momento importante, né? Que é a PEC 47, né? Isso, a PEC 47, que foi aprovada lá na CCJ da Câmara dos Deputados, um momento muito especial, né? E com certeza muita gente otimista aí, e o Adailto vai falar conosco justamente a respeito disso. O Adailto, que é diretor da DIGEP aqui no estado do Amapá, e tá ligado, acompanhando aí a nossa programação para participar conosco aqui. Meu amigo Adailto Santos. Adailto, o Alisson vai te ligar aí, Adailto, para você participar conosco aqui do programa Vem Que Tem, para falar a respeito do trabalho que a DIGEP vem realizando também e dessa expectativa, né? Justamente para falar conosco aí a respeito dessa votação importante lá na CCJ. Meu amigo Adailto Santos, que é o cara que sempre está presente aí, acompanhando o Pari Passa e trazendo informações importantes para o povo do Amapá. Adailto, boa tarde, prazer recebê-lo aqui no programa Vem Que Tem. E o que representa, Adailto, para aquele servidor que aguarda com expectativa aí essa votação dessa PEC importante, que repara uma injustiça àqueles servidores que contribuíram com esse território e com o início do estado do Amapá. Boa tarde, Adailto.
1: Oi, boa tarde, Rodrigo. Parabéns aí pelo programa. Rodrigo, essa possibilidade da aprovação dessa PEC, ela traz uma esperança e um reconhecimento de um direito, né, Rodrigo, que já foi estendido ao estado de Rondônia, que agora cria a possibilidade de ser estendido também aos estados do Amapá e de Roraima.
0: Isso, exatamente. Então, as bancadas estão unidas nesse propósito, né, Adailto?
1: Sim, as bancadas estão unidas. Eu acho que é reconhecimento de um direito, né? A gente tem uma expectativa de aproximadamente essa nova PEC beneficiar em torno de 15 a 20 mil novos servidores que passam a ter possibilidade de ingressar no quadro da União.
0: Isso. E quais serão as próximas etapas agora, Adailto?
1: Rodrigo, ainda é uma etapa do Legislativo, né? Ela foi aprovada na Comissão de Justiça e Redação. Isso, agora CCJ, passa, né? Passa agora a necessidade da criação de uma comissão especial para analisar a questão do direito, e a partir daí vai para o plenário para votação.
0: Com certeza. Aí depois que tiver para o plenário da votação, ainda vai para a presidência da República, né?
1: Não, como é emenda constitucional, é promulgada pelo presidente do Congresso Nacional, caso aí vai a competência do nosso presidente aí, Davi Alcolumbre.
0: Certo. Então, nesse caso, aguardar mesmo a votação do plenário para depois sacramentar. Mas é bom já ir se preparando, que a expectativa é boa, né, Adailto, de aprovação, né?
1: Eu acho que nós estamos vivendo um cenário muito bom com as articulações que estão sendo feitas, e a esperança é muito grande no sentido de ter uma solução ainda esse ano.
0: Com certeza. Agora, Adailto, em relação a todos os servidores aí que perderam aquele prazo da transposição para aquele primeiro momento, como é que está aí essa situação, Adailto?
1: O prazo está aberto, né? Ele só foi aberto um prazo de 180 dias. E a gente está recebendo esses requerimentos através do protocolo digital e estão sendo encaminhados para a comissão, e por conta do defesa eleitoral eles vão começar a ser analisados a partir do final do defesa eleitoral, início de janeiro.
0: Muito bem, então daí o sucesso aí, está tudo certo, tudo tranquilo lá pela DIGEP, algum informe importante a fazer aí para os servidores, Adailto?
1: Não, por enquanto é dizer para as pessoas não perderem a oportunidade para

0: para começar a procurar seus documentos, quem vai estar dentro dessa possibilidade, dessa nova janela, para que assim que for regulamentado o prazo de entrega de documento, as pessoas passem a entregar o documento para criar a possibilidade real de ingressar no quadro da União.
1: Maravilha. Dailton, obrigado aí por atender a gente. Sucesso, bom almoço se você ainda não almoçou. E volte mais vezes aí para participar conosco aqui do programa Vem Que Tem.
0: Obrigado, Rodrigo. Parabéns aí pelo programa, que tem uma audiência muito grande no estado do Amapá.
1: Valeu, meu amigo Adailton Santos, diretor da DIGEP, falando conosco aqui no programa Vem Que Tem, 12 horas e mais 46 minutos. 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

0: 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Boa tarde, prazer recebê-lo aqui no programa Vem Que Tem. 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
1: 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E, Ney, mês de setembro promete também, né? 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
0: 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Muito obrigado. Sei que teu tempo está curto de programa. Então, mete lane aí e vamos que vamos.
1: Valeu. Obrigado, meu amigo Ney Oliveira. 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

0: Rapaz, acho até que eu vou torcer pro Vasco hoje por causa da mamãe. Ela é vascaína, né? Um abraço aí pra mamãe Dolores. Tá ligada aí, acompanhando. Beijão, mamãe. Tá ligada, acompanhando. Repita. Lá no município de Mazagão. Mamãe Dolores, um abraço pra ela. Tá ligada lá. O João mandou aí, o meu primo João, tá mandando um vídeo dela. Procurando aí uma posição legal aí pra colocar o rádio na sintonia do rádio aqui na 90,9. Mamãe, é 90,9, tá, mãe? Pra pegar redondinho aí o sinal. 90,9, um abraço aí a toda a família Mariposa aí no município de Mazagão, lá no bairro da Laria. Alô, meu primo João! João Cabeça de Balão, tá ligado aqui também, acompanhando o programa Vem Que Tem. Um abraço, dona Dolores! Tá ligado, acompanhando aqui a programação 90,9. A você que está ligado, acompanhando aqui a nossa programação 984-35-3121. Um abraço aos amigos de Santana, Bena Nogueira, que está ligada, acompanhando aqui a programação da 90,9. 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

12 horas e mais 59 minutos. Já mudou, né? 13 agora. 13 horas em ponto. E a hora certa pra você que está ligado, acompanhando aqui o programa. Vem que tem! Olha, mandar um abraço também ao meu amigo Jardel Góes, rapaz, corretor imobiliário. Um abraço aí pro meu amigo Jardel Góes. Sempre ligado, acompanhando aqui a nossa programação. Valeu, Jardel. Obrigado aí pelo carinho, obrigado pela audiência. Jardel, que é corretor imobiliário. Sentiu sua falta hoje lá, Jardel. Eu vi o meu amigo Jardel lá no lançamento da pedra fundamental do novo prédio do Cresce Amapá, né? Mas com certeza ele sempre acompanha aqui a nossa programação. Grande Jardel Góes, corretor imobiliário, né? E olha, a turma que está ligada, acompanhando aqui o programa Vem Que Tem. Mandar um abraço pro meu amigo Abraão, lá em Juazeiro do Norte, Abraão Dantas. Ele sempre acompanha também o programa Vem Que Tem. Mandar um abraço ao pessoal do Mar Abaixo 1, 2, 3 e 4. Meu amigo Adelso Marques, Eliandra Sena, a Elana,

0: Toda a família maravilhosa que se liga aí na 17, na 17ª Avenida do Marabá. Meu amigo Louro, rapaz, um abraço, é meu amigo Louro, que também se liga, que acompanha a nossa programação. Meu amigo Louro, obrigado aí pela audiência, meu vizinho. Aí da Avenida 17ª, também se liga acompanhando aqui a nossa programação. 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
0: Confira as manchetes que estão em destaques no seu portal de notícias número 1. 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Polícia Federal deflagra Operação Proteção Integral 5 e prende 44 pessoas por abuso sexual infanto-juvenil. Polícia Penal intercepta pistola e faca lançadas por drone na penitenciária masculina. Suspeito de assassinato morre em confronto com a polícia. TRE Amapá rejeita a impugnação do Ministério Público Eleitoral e confirma a candidatura de Liliane Abreu. Procuradoria-Geral Eleitoral se manifesta ao TSE pelo indeferimento da candidatura de Furlan. Após a articulação de Davi, CCJ da Câmara aprova PEC que concede direitos a servidores de ex-territórios. No portal diariodamapá.com.br, você acompanha ainda os melhores blogs, colunas e artigos. Tem Luiz Melo, coluna Conte-me Tudo, Não Esconda Nada. José Sarney, Paulo Silva, Kleber Barbosa, Heraldo Almeida, Wellington Silva e Zilana Melo. Destaque também no caderno de cidades, Amapá adere à política nacional e suspende o uso do fogo para prevenir focos de calor e incêndios florestais. No caderno de polícia, batalhão de força tática desarticula pontos de tráfico e prende 5 pessoas em Macapá. No caderno de política, destaque aí, portanto, PEC 47 é aprovada na CCJ com atuação decisiva de Acácio Favage. Avanço na Câmara abre caminho para reparação histórica, diz autor da PEC 47, senador Randolfo Rodrigues. FAF anuncia capacitações para profissionais do futebol amapaense. No Nota 10, SESI Amapá abre teatro de graça para estudante público em geral. 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
2: Tô no celular falando de um bar.
3: Aí, é nesse ritmo, no clima de Léo Magalhães, atração que vai abrir a Expo Agro 2026.
2: Amigo louco,
3: começa agora, quarta-feira, dia 9, quarta-feira da semana que vem, daqui a uma semana, portanto. Começa aí a Expo Agro, o show vai ser de Léo Magalhães.
2: Mas não me abre a porta e não tem celular.
3: Eita, Léo Magalhães.

0: Quer saber de tá chorando também?
1: Estou chorando, meu.
0: Calma,
1: seu Raimundo. Tanta dor no coração.
0: Calma, seu Raimundo. Nem começou ainda.
2: Chuchu, beleza.
0: É chuchu, beleza. Chuchu, beleza. Tá desse convite especial aí, hein? 9, 10, 11, 12 e 13 de setembro. Teremos aí, portanto, showzaço aí pra galera. Bispo Agro, Léo Magalhães. Vamos ter ainda Viviane Batidão, Murilo Rufi, Banda Caferana, Banda Magníficos. E a noite gospel para o povo evangélico, povo cristão. Também marcar

da Meda chora quando ouve essa, né, Heraldo? Tarcísio Franco fica rindo, né, Tarcísio? É. E aí? 13 horas e mais 7 minutos, 13 e 7. 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
2: Agora são 13 horas e mais 9 minutos, 13:09. A hora certa para você que está ligado, acompanhando aqui a nossa programação. É o Vem Que Tem, na 90,9 Diário FM. Minha amiga Lilian Regina mandando áudio pra gente. Fala aí, Lilian!
3: Fala, Rodrigão, estamos ligada, sabe?
4: Opa! Rodrigão! Hoje o Mengão encosta nesse pé!
2: É! Rapaz, são as duas irmãs, a Leila e a Lilian.
4: É! Leila, Cristina, vai do
2: Pedoreta! Em dose dupla, meu patrão, Leila! Um abraço aí, torcedora do Flamengo. Minha amiga Leila, obrigado aí pela audiência sintonizada, acompanhando aqui o programa Vem Que Tem. Mandando um abraço também aos amigos do Carvão, Mazagão Velho, a turma toda que se liga e acompanha aqui na a programação 90,9 da Diário FM. 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
2: Estamos de 13 horas e mais 12 minutos. A hora certa para você ligado aqui no programa Vem Que Tem. 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

0: 13 horas e mais 13 minutos, 13 e 13. É a hora certa pra você que está ligado, acompanhando aqui a programação Vem Que Tem. Tá 90,9, meu amigo Marquinhos Jogador, um abraço aí pra ele, pra sua mãe, Dona Irá, toda a equipe que acompanha aí na Padre Júlio, na PJ. Também ligado, minha amiga Leila dizendo que vai ser 4-0 hoje pro Mengão. Meu amigo Rony, lá do bar do Rony, também ligado, acompanhando aqui a nossa programação. E olha, tem ouvinte também ligado lá em Vigia. Coloca o áudio aí da galera que tá ligada lá em Vigia de Nazaré, acompanhando aqui o Vem Que Tem. Alô, boa tarde.
1: Fala, Rodrigo. Bota meu nome no sorteio aí. É o Kennedy aqui da Vigia.
0: Valeu, Kennedy.
1: Não esquecer do meu sorteio hoje.
0: Aí, é. Valeu. Quanto foi que ele falou?
1: Flamengo hoje, 3-1. 3-1 pro Flamengo.
0: 3-1 pro Flamengo. Beleza. Valeu, meu amigo. Valeu. Um abraço, Kennedy. Sucesso aí. Obrigado pela audiência. Agora 13:13. Aliás, 13:15, né? 13:15. Bora pro apoio cultural, Alisson. Daqui a pouquinho a gente volta com muito mais. Fique ligado.
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13 horas e 29 minutos. 13 e 29. Banda Magníficos. Tocamos também Murilo Huff, que são atrações aí da Expo Agro 2026. Dá pra entrar no clima.

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0: Olha, pra matar a saudade da banda Magníficos. Esse sucesso aí que marcou aí, foi fez sucesso. Na década de 1990, início dos anos 2000. Rapaziada, que até hoje a galera sente saudade. E vai dar pra matar a saudade lá na banda Magníficos, que vai estar no sábado de Expo Agro. Pra você, alô prefeito Bruno Mineiro, um abraço ao prefeito Bruno Mineiro. Olha, mandar um abraço também a Joana Souza, lá do bairro Beirol. Alô, Joana, boa tarde, um abraço aos amigos do Beirol, que também estão ligados, acompanhando aqui a nossa programação. Galera lá do Parque dos Buritis. Boa tarde, Rodrigo Silva, o Alisson, coloca meu nome aí na promoção. A Rosiane Costa Lima, lá do Parque dos Buritis, tá ligadinha aqui no programa Vem Que Tem. Um abraço aos amigos do... Um abraço aí a todos os amigos do Parque dos Buritis, que estão ligados, acompanhando aqui a programação. Minha amiga Elô Oliveira. Alô, Elô, boa tarde. Lidiane Fernandes também. Obrigado aí pelo carinho, pela audiência. Olha, hoje foi uma manhã especial lá para os alunos da escola, professor Antônio Munhoz. Hoje foi açaí, meu patrão. Vai ser o almoço do Rodrigo Silva hoje. O Rodrigo Silva vai tomar um açaí hoje. E eu vi, eu vou falar por quê. Porque eu vi esse vídeo. Mandar um abraço à minha amiga Ana Gerlene, secretária de Estado da Comunicação. E hoje, lá na Antônio Munhoz, pode colocar o vídeo aí, Wallace, que eu vou falando aqui, e o pessoal vai ilustrando aí. É, só pra ilustrar realmente, o pessoal, a alegria da criançada, olha.
2: Só filé.
0: Olha aí, como é que tá aí, mano, o açaí. Olha o açaí lá na Antônio Munhoz, hoje o açaí na merenda escolar. Hoje, olha aí a merendeira, meu pato, ela aproveitou pra dar aquele golezinho dela, provou? Tudo certo? Olha aí, olha, um franguinho na batata. Isso não é merenda, meu patrão. Isso é um almoço já, né? Olha só o açaí, o petróleo da Amazônia. É o ouro negro da Amazônia, a farinha da Baguda. Olha aí, o vale lanche distribuído para os alunos.

0: governo do Amapá, por meio da Secretaria de Estado da Educação, garantindo aí a alimentação escolar aos alunos da rede estadual de ensino. Mais do que uma refeição, a merenda escolar representa cuidado, saúde e bem-estar, contribuindo diretamente para o desenvolvimento e aprendizagem dos alunos. A SEED está com essa ação aí, ação importante. E que bacana ver a alegria. Olha só o açaí, rapaz, no copo.
1: O açaí aqui da Antônio Munhoz tá só o filé.
0: Só o filé, o açaí, né? Que bacana. E atenção, Santana, não fique com inveja não, viu, Santana? Porque amanhã, olha só, o governo da Amapá, por meio da Secretaria de Estado da Educação, realizou hoje, quarta-feira, amanhã, quinta, três e sexta, quarta, a distribuição de açaí para as escolas estaduais de Macapá. A ação contempla 12.522 estudantes de 20 unidades de ensino, valorizando a alimentação regional no cardápio oferecido aos alunos. Nestas datas, são atendidas 6 escolas estaduais da Zona Norte, como Brasil Novo, Darcy Ribeiro, Mário Davi Andreas, Antônio Munhoz Lopes, Dom José Maritano e Marli Maria e Souza da Silva. Assim como 6 escolas estaduais da Zona Oeste, no dia 3, e 8 escolas estaduais de Santana, no dia 4. Seguindo assim um cronograma regular de entrega até o final do ano letivo. Hoje foi momento de mostrar, inclusive, Olívio Fernandes hoje esteve lá na escola Antônio Munhoz, acompanhou aí a alegria e vai trazer amanhã essa matéria na íntegra do programa Luiz Melo Entrevista. Porque é uma merenda regionalizada, uma merenda regional, com a tradicional farinha, proteína, destacando os sabores presentes na cultura alimentar amapaense. Olha, e daqui a pouquinho a gente vai ouvir o presidente do Cresce Amapá, Júlio César, juntamente com João Teodoro, que é o presidente do Confesse, está aqui no Amapá, visitando o estado do Amapá, justamente para falar aí, para participar, esteve participando, na verdade, do lançamento da pedra fundamental do novo prédio do Cresce Amapá, 28ª região. Antes, o Conselho Regional de Corretores de Imóveis, ele funcionava, era uma extensão do Pará, o Amapá era uma extensão do Pará. E agora não, ganhou autonomia administrativa, faz parte da 28ª região e hoje, numa cerimônia bastante concorrida pela manhã, houve o lançamento oficial da Pedra Fundamental, parceria com a Secretaria de Estado da Justiça e Segurança Pública. E também já a expectativa para a construção da nova sede do Cresce Amapá, 28ª região, que vai ficar localizada em um terreno no bairro Jesus de Nazaré. Precisamente ali na Leopoldo Machado, entre a José Tupinambá e também a General Osório. Nós estivemos lá acompanhando e você acompanha aqui no programa Vem Que Tem, como é que vai funcionar e como hoje, portanto, as autoridades, os representantes do Confesse e do Cresce Amapá estiveram reunidos neste momento.
2: Olá, amigos do Sistema Diário de Comunicação. Nossa reportagem conta-se aqui no Jesus de Nazaré, precisamente no local onde estará sendo erguida a nova sede do Conselho Regional de Corretores de Imóveis do Amapá, o Cresce, recebendo hoje a visita do presidente nacional. A gente vai conversar aqui com Júlio César, que é o presidente do Conselho Regional de Corretores de Imóveis da 28ª região. Hoje, presidente, tendo essa satisfação de estar aqui participando de um momento muito importante para o Cresce no Amapá.
3: Perfeito, uma felicidade muito grande. Nós hoje estamos recebendo o presidente do sistema Confesse Cresce, o presidente João Teodoro, que é o nosso líder, toda a sua diretoria, presidentes regionais de vários estados, conselheiros federais, autoridades, para que juntos a gente inaugure a nova sede, né? O lançamento da nova sede, a pedra fundamental da nova sede. Embora a sede hoje atual nossa é própria, mas nós estamos aqui agora para fazer o lançamento da nossa nova pedra fundamental.
2: Recentemente o senhor esteve lá no Sistema Diário de Comunicação, pode explanar um pouco mais da importância dessa atividade e do conselho que cresce cada vez mais.
3: Perfeito. Hoje a gente sabe, né, que o petróleo ele está em evidência, a gente sabe que é um avalanche de investimento que está vindo aqui para o nosso estado, mas nós também sabemos que nós temos um agro muito forte, né? Nós sabemos que hoje, recentemente,

0: Recentemente foi inaugurado, como exemplo, nós tínhamos 80 toneladas de armazenamento de grãos nos nossos silos e foi lançado 360 toneladas em um único polo. Então isso já, você já nota que são investimentos tanto local como de fora que está vindo para cá. Nós temos um agro muito forte, nós temos uma verticalização muito forte, a gente sabe que já está em fase de alvará alguns empreendimentos que vão gerar uma economia muito, muito grande para cá. E você sabe que o corretor de imóveis é ele que faz a intermediação imobiliária, ele que gera a economia do Estado, e para isso que o Cresce existe, para justamente dar essa tranquilidade, essa segurança para a sociedade. O coração do Cresce é a fiscalização. Tá certo? E nós estamos aqui em prontidão, atuantes, para que a gente dê essa tranquilidade para a sociedade.
1: Presidente João Teodoro, seja bem-vindo aqui ao estado do Amapá. Essa impressão que se tem aí, esse momento importante que o Cresce vem e que vem acompanhado pelo COFES, marcando presença, prestigiando aqui.
2: Muito obrigado, é uma honra muito grande para mim estar aqui. Eu quero cumprimentar inicialmente meus colegas corretores e corretoras de imóveis aqui do estado do Amapá, dizer que é uma honra a gente poder estar inaugurando hoje essa pedra fundamental que vai determinar a construção da nossa nova sede própria aqui na capital do Amapá. E eu quero dizer também aos corretores que essa categoria profissional que evoluiu tanto nos últimos anos representa, na verdade, o elo de crescimento de cada região. E o Amapá está precisando disso. Hoje os corretores de imóveis são muito importantes porque a economia amapaense está indo muito bem. Nós temos grandes perspectivas aí com o petróleo, não apenas com o agronegócio, mas com o petróleo também, que seguramente vai trazer muito investimento para o estado do Amapá. E os corretores precisam estar preparados. E o estado precisa também de um organismo de fiscalização, porque o exercício da função de corretor de imóveis, ele tem um sentido social muito forte, porque o nosso trabalho, ele realiza o sonho maior de cada brasileiro, que é a aquisição da casa própria. E hoje, com o advento e o fortalecimento da comunicatividade via internet, a gente percebe que, apesar de todos os benefícios que essa comunicação traz para a gente, ela também tem suas consequências maléficas. Por exemplo, as fraudes praticadas via internet. E a sociedade precisa estar atenta a isso, e os corretores de imóveis mais ainda. Por isso, o Conselho Regional, que é um órgão fiscalizador e orientador da profissão, vem se instalar em todo o estado do Amapá, no sentido de proteger a sociedade, não apenas pessoalmente, mas principalmente juridicamente, para que ela tenha segurança ao fazer os seus negócios imobiliários e fazê-lo sempre assessorado por um profissional altamente qualificado, competente e pronto para oferecer um serviço de qualidade.
1: Obrigado pelas informações, presidente. Sucesso. Boa estadia aqui no Amapá.
2: Muito obrigado. Eu deixo meu abraço a todas as pessoas aqui do estado do Amapá, muito especialmente aos meus colegas corretores e corretoras de imóveis.
1: Para fechar, presidente, hoje é o lançamento da pedra fundamental. Tem uma previsão, uma estimativa de quando o novo prédio será entregue?
0: A gente tem uma expectativa de em torno de 3 anos, porque agora a gente vai para a licitação. Como autarquia federal, eu não posso, como presidente, contratar diretamente, não vai ser aberta uma licitação a nível nacional, é bom que se diga isso, para ter a maior transparência possível. Lembrando que os conselheiros regionais, eu como presidente também, sou empresário do ramo imobiliário, não vamos participar, para trazer a maior transparência possível na construção e edificação dessa nossa nova sede.
1: Obrigado, presidente. É isso aí, então, com imagens de Joel Spalheta, Rodrigo Silva, Sistema Diário de Comunicação. Muito bem, está aí, portanto, a matéria hoje no lançamento da pedra fundamental da nova sede do Conselho Regional de Corretores de Imóveis, o Cresce. Hoje, portanto, com a presença do presidente nacional, João Teodoro, recepcionado pelo presidente do Cresce Amapá, Júlio César. Então tá aí, parabéns aí a todos os corretores de imóveis que em breve terão aí um belíssimo espaço para atender o povo amapaense. 13 horas e 41 minutos, 13h41, vamos para o apoio cultural, Alisson. Daqui a pouquinho a gente volta com muito mais, fique ligado.
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0: Maravilha, maravilha, maravilha. 13 horas e mais 54 minutos. É a hora certa pra você que tá ligado aqui no programa Vem Que Tem. É o som da Viviane Batidão. Vem aí, Expo Agro. 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E a turma toda já se preparando pra curtir essa programação show de bola. Um abraço aí ao prefeito Bruno Mineiro. Grande Bruno Mineiro. Já tá nessa expectativa pra essa super programação. 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

0: 56, hora certa pra você ligado aqui no programa Vem Que Tem. Já já tem ele, Célio Santiago, locutor Panda Underline Oficial, no comando do show da Diário aqui na 90,9. Aproveitar pra mandar um abraço a galera aqui no Perpétuo Socorro, a turma toda que se liga lá no Mercado do Peixe. Valeu, obrigado aí pela audiência. Pessoal que tá no canal aí, nas embarcações, hein? 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
1: Aí, portanto, posto Gol, mandando um abraço à minha amiga Mira, tá ligada aí acompanhando o programa, grande administradora, funcionária de categoria da Secretaria da Casa Civil do Governo do Estado. Um abraço, minha amiga Mira. Obrigado também a todos do Grupo Santa Lúcia. Mandar um abraço ao meu amigo Ari, Marcos, João, a minha amiga Bianca, a dona Bianca, a minha amiga Beatriz Sotelo e a todos os funcionários lá do Bem Nosso Atacarejo, a turma que sempre se liga. Acompanha essa que tocou aí, Wallace, isso aí é bacana. 13 horas e mais 58 minutos, hora certa para você que está ligado, acompanhando aqui o programa Vem Que Tem, também no apoio cultural da Farol e Cia. 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

0: é a banda preferida da minha filha Serena, que hoje está completando mais um ano de vida. Programa dedicado a ela hoje no seu aniversário, completando 19 anos. É um especial som do BTS. Hoje aqui o programa Vem Que Tem. 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Ação que muda o mundo. Um abraço ao meu amigo presidente Irandir Ferreira, Didi. Alô, Didi, boa tarde, aquele abraço, obrigado aí pela audiência. 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Agradecer também a JL Multimarcas. Obrigado, Alisson Brito. Tchau, tia Maria.
1: Tchau.
0: Na sequência da melhor programação do seu rádio, tá vindo ele aí. O locutor Panda, underline oficial, Célio Santiago, pra comandar o show da Diário. E o Vem Que Tem volta amanhã. Valeu, um abraço a todos. 12h30 até as 14 horas. Valeu, tchau, tchau. Até amanhã.

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5: Olá, pessoal. Agora 2:03. Vamos nessa desse jeitinho, daquele modelo. Já chegando nessa super quarta-feira. Meiuca da semana incrível. E aí, tá tudo certinho? Tá tudo beleza por aí? Depois do Vem Que Tem, agora é nós. Aqui na número 1, na sua Diário. 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
0: Opa, pessoal, salve, salve. Muito boa tarde pra você ligado na sintonia da YS453 90,9 Diário FM Macapá, hoje quarta-feira, meio cona da semana, daquele modelo, daquele jeitinho, dia 2 de setembro de 2026. Olha que satisfação maravilhosa em ter você em nossa companhia a partir de agora para todo o Brasil e o mundo. E aí, como é que você tá? Você tá na sua casa? Tá no seu ambiente de trabalho agora? E que bacana! E nós estamos aqui na Diário 90.9, ligados em todo o estado do Amapá e também por todo o Brasil e o mundo também. Através do nosso site www.diariofmmacapá.com.br. Satisfação, viu? Eu me chamo Célio Santiago, o Panda tá na área, segue lá a gente nas redes sociais, arroba Show da Diário Oficial no Facebook e Instagram, Facebook e Instagram, arroba Show da Diário Oficial. Ah, Célio, mas eu quero te seguir nas redes sociais também, me segue lá no nosso arroba Locutopanda _ oficial, arroba Locutorpanda _ oficial lá no Instagram. 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Se liga, porque a partir desse momento o nosso Show da Diário tá no ar.
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0: Ah, muito bem, vamos saber quem tá aniversariando hoje nessa data querida. Muitas felicidades, muitos anos de vida. Olha, Vitor Fasano, 68 anos, do consagrado ator e ambientalista brasileiro. Lembrado por papéis grandes de sucesso em novelas como O Clone, Barriga de Aluguel e De Corpo e Alma. Oscar Magrini, olha, o carismático ator famoso por interpretar tipos marcantes.

0: grande na TV como o inesquecível Ralph em O Rei do Gado. Alexandre Pato, 37 anos, o habilidoso, né, conhecido atacante de futebol brasileiro, com passagens marcantes por Internacional, São Paulo, Milan e Seleção Brasileira. Mauro Betting, 60 anos, um dos jornalistas, comentaristas esportivos e escritores mais respeitados da televisão e no rádio no Brasil. Olha, Thiago Rodrigues, 46 anos, ator que se destacou como galã de novelas inesquecíveis da Globo, estreando em Malhação e brilhando também, né, como Páginas da Vida e A Favorita. E se você conhece alguém que tá aniversariando hoje, já manda o um nomezinho pra cá através do 991226978.
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0: Tava com saudade do tema do dia? É o seguinte, tema de hoje, bora falar de fofocaiada, bora falar de fofoqueiros, tipos de fofoqueiro. Ah, meu amigo, olha esse tipo de tema, produção, vocês me aprontam com cada tema, né, Marlon? Com cada tema que eu vou te falar, viu? Tipos de fofoqueiro. Sabemos que todos nós temos alma de fofoqueiro. Diga que não tem. Quem não tem, que atire a primeira pedra. Olha, Jamaira tá dizendo que não tem. Aí, Jamaira, duvido. Duvido, Jamaira. Que tipo de fofoqueiro você é? Eu sei o tipo de fofoqueiro de vez em quando que eu sou. Eu só não invento. Não invento nem aumento, mas eu passo de uma maneira diferente a fofoca, de vez em quando, dependendo muito do que se trata. E aí, bora falar de fofoca hoje? Bora falar de tipos de fofoqueiro? Como lidar com esses tipos de pessoas nas nossas vidas? Eu me incluo, porque de vez em quando a gente joga uma fofocazinha aqui, uma fofocazinha ali, é normal. Quem não tem pecado, que atira a primeira pedra. Duvido, estado aqui. Tem gente que vai ainda vai dizer, ah, mas eu não faço fofoca. Tá lá.
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0: Eu duvido. Não? Estado, ó, ó, ó.
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0: Aproveita, comenta lá, 991226978. Edbrito e Samuel, toda mulher. Agora, 2:09.

0: sua, Diário 90.9, Léo Santana e Pabllo. Olha que dupla, hein? Ele ou eu, pagodinhozinho chorado daquele modelo. Pra começar muito bem a nossa tarde, já naquele padrão de qualidade. Pra você ligado sempre na melhor sintonia, muito obrigado pelo carinho, muito obrigado pela moral, muito obrigado pela audiência. Ou eu, será? Agora 2:18.
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2: Audiência total, né?
0: Ah.
2: É nós aqui.
0: Opa, Carlos Ferreira. Fala, Carlos.
2: Do trampo.
0: Yeah.
2: Tomar aquele cafezinho agora.
0: Né? Tô tomando também.
2: Olha, o pior fofoqueiro é aquele que inventa, evidentemente isso é lógico, né? Aquele que aumenta.
0: Que sacanagem,
2: entendeu? Hein? Pra dar ênfase, status, né? E, cara, eu não sei se eu sou fofoqueiro. Enfim, ligado aqui na Diário. É nós, menino.
0: Valeu, é nós, Carlos. Ai, deixa eu ver. Boa tarde, Célio Santiago, na escuta do show da Diário da Ed Santos, no quilômetro 21, Campina Grande. Uma ótima quarta-feira pra todos. Valeu, Ney Santos. E todo aí no quilômetro 21, Campina Grande. É, boa tarde, Célio Santiago. Elô Oliveira, no bairro Nova Esperança. Estou no trabalho aqui no quilômetro 9. Manda parabéns para minha irmã Thelma Nascimento, que está completando mais um ano de vida. Saúde e felicidade para ela. Ei, Thelma! Grande beijão, beijão, beijão, beijão, beijão, hein? Beijão, felicidades! Muitos anos de vida! Que Deus abençoe grandemente a sua vida, a sua família. Que Deus ele possa oportunizar você sempre, sempre, sempre com grandes possibilidades. Janelas de portas sempre abertas, né, para energias positivas. É isso que desejamos aqui do nosso Xana Diário e também da sua irmã Elô Oliveira, especialmente aqui para Thelma. Thelma Nascimento, que está hoje de aniversário. Thelma, parabéns, parabéns, parabéns, parabéns! Parabéns, daquele modelo, daquele jeitinho, assim eu gosto. A galera sempre aproveitando e participando junto com a gente também. 991-22-6978, nosso tema do dia que tá gostosinho hoje. Tipos de fofoqueiro. Manda, eu quero saber de você agora os tipos de fofoqueiro que estão na sua vida. E que tipo de fofoqueiro você, meu amigo, você, minha amiga, é? Não precisa ter vergonha não, que eu sei que você é também. Duvido muito se você não já tenha colocado, espalhado, ou até mesmo colocado uma notícia por aí, que às vezes não é verdade, mas ou até pode ser verdade, mas também, né, só se aumenta só um pouquinho, só um pouco, só uma besteirinha. E de vez em quando acontece, né? Olha, o Marcelo Henrique tá dizendo assim, ó. Olha, tem aquele fofoqueiro que diz panda, abre aspas, não queria falar, mas você precisa saber. Não queria falar, mas você precisa saber. E ainda, olha, pede segredo no final da conversa. O problema é que ele conta pra mais 5 pessoas. Esse é o famoso fofoqueiro profissional. Ah, moleque! Ai, boa! Ô, Marcelo, tu deu, falou uma verdade agora, hein? É aquele fofoqueiro que diz, panda, não quero falar, mas você precisa saber. Aí conta uma história inteira, com todos os detalhes, e ainda pede segredo no final da conversa. Problema é que ele, né, conta pra mais 5 pessoas. Esse é o famoso fofoqueiro profissional. Pô, sacanagem, fofoqueiro profissional. Aí bateu pesado, hein?

Camila Ferreira tá dizendo aqui, olha, Pandinha, eu conheço fofoqueiro que sempre começa dizendo: você soube? Você soube? E olha, parece um radar pra descobrir, né, qualquer novidade. Olha, sabe

0: Olha, tem um fofoqueiro central de notícias, viu, pessoal? Vão anotando aí, viu? Vão anotando. 991-22-6978. Cadê?
1: Mano, tamo ligado por aqui. Hoje o sol tá agradável. 24 graus, mano. Hoje
0: tá quente, bom. Tá quente.
1: Nem calor e nem frio.
0: Nem frio, tá do outro jeito.
1: Sobre o tema do dia, nós não é fofoqueiro.
0: Aonde?
1: Nós é disseminador de informação.
0: Olha, disseminador.
1: E a gente não inventa. No máximo, aumenta.
0: Disseminador de informação, ó. Disseminador de informação. Olha, vou te ser sincero, Robson, pra mim essa é nova, viu? Essa é nova demais da conta. Disseminador de informação, ó. Viu só o tipo de fofoqueiro que aparece por aqui? Deixa eu ler mais uma mensagem aqui, a galera tá mandando mensagem direto aqui. Ó, Patrícia Almeida tá dizendo aqui, olha, mais um. O mais perigoso, Panda, é aquele que se faz de inocente. Ele pergunta, você acha que aconteceu alguma coisa? Quando percebe, já tá investigando a vida dos outros e ainda diz que não gosta de fofoca. Esse é o famoso fofoqueiro disfarçado. Vão aprendendo, vão. Ei, vão aprendendo as mandigas dos fofoqueiros aí, viu? Aqui a Patrícia Almeida tá dizendo aqui, olha, o mais perigoso, Panda, é aquele que se faz de inocente. Ele pergunta, você acha que aconteceu alguma coisa? Quando percebe, já está investigando a vida dos outros e ainda diz que não gosta de fofoca. Esse é o famoso fofoqueiro disfarçado. Será que você é um fofoqueiro, uma fofoqueira disfarçada ou disfarçada? Galera não tá querendo colocar áudio, né? É, seus danadinhos. Mas vocês são fofoqueiros, vocês são um monte de fofoqueiro mesmo, hein?
2: Fofoca boa é aquela quando a pessoa vai contar pra ti, né? Ela olha pra trás.
0: Pra ver se tem alguém. Tá ouvindo, isso.
2: Ou então pergunta, tu sabia? Balançando a mão.
0: É isso mesmo. É desse jeito mesmo, hein?
2: E Panda, fofoca boa é aquela quando a pessoa vai contar pra ti, né? Ela olha pra trás, vê se ninguém tá ouvindo, ou então pergunta, tu sabia? Balançando a mão.
0: Tu sabia? Balançando a mão, né? Pô, bacana essa. Vou até de prestar atenção pra esse tipo de características que é importante, né? Tem muita gente que consegue levar nesse modelo. 991-22-6978.
3: Fala, meu amigo Célio Santiago, locutor Panda. Boa tarde pra você, boa tarde, ouvinte do programa Show da Diário, quarto, meio da semana. E aí, Marlon, boa tarde, Marlon Produção. É hoje que o Vasco vai ser eliminado. Eu vou continuar secando.
0: De novo?
3: O Vasco.
0: De novo?
3: Hoje é no Barradão, hein?
0: Meu Deus do céu.
3: E quem fala de outro também é o Jojo do bairro Novo Horizonte, Zona Norte de Macapá.
0: Cadê, rapaz, do John também? É, Marlon, para com a tua sacanagem.
3: Tamo junto e misturado. Rolou na Diário, virou comentário.
0: E aí, John Tamelo, o Marlon tá perguntando aqui que tipo de fofoqueiro que tu é. Que espécie de tipo de fofoqueiro você é, hein? Pode explanar aí direitinho, não esquenta a cabeça que tu continua sendo nosso amigo do mesmo jeito. Pois é, né? Aquele modelito, né? 991-22-6978.
4: Trabalhando, mas na escuta. Nosso maravilhoso programa, nosso show do Diário.
0: Opa!
4: O tema do dia, tem pessoas que é péssimo fofoqueiro e dá o tapa escondendo a unha. Esses que são os piores.
0: Opa!
4: Os que diz que não são fofoqueiros são os piores. Pois é, quem é que não faz fofoca?
0: Eu faço, direto. Pois
4: é, os piores são.
0: Eu só não invento.
4: Espalho só fofoca sempre, só não pouquinho. É só uma, nem duas, nem três. É muitas e muitas pessoas. Quando você vem e uma pessoa diz, ela não gosta de fofoca, é o que mais gosta.
0: É verdade. A pessoa que diz que não gosta de fofoca, ela é a que mais gosta. É a que mais vai na casa de um amigo, de uma amiga, de um parente. Poxa, tu ficou sabendo disso, tu ficou sabendo daquilo. Às vezes pode até falar a verdade, passar a notícia adiante. Mas às vezes aumenta só um pouquinho. Aí de um vai passando pro outro, quando já vê, já virou uma bola de neve. Mas quando ela diz, olha, fulano, Beltrano, gente, eu não gosto de fofoca. Mas tu sabia que acontece? Olha só, eu não gosto de fofoca, mas você sabia que... Já começou. Começou quando você pergunta se já sabia que aconteceu isso, aconteceu aquilo, se ele tá namorando, se ela tá namorando, se ele tá casado. Olha, tu viu, pô, a filha da fulana tá grávida. 991-22-6978.
4: Eu não ando saindo, mas é muito difícil, mas ainda sou chamada de fofoqueira. Não imagina se eu saísse.
0: Ufa, Vasco ganha hoje? John já tá torcendo contra. Nossa, não é isso que eu tô te falando?

0: para de ser fofoqueiro, jamais na minha vida, jamais. Tu é doido, é?
1: Eu vou ficar em silêncio. Eu vou ficar em silêncio. Porque depois... Não, pera lá. Deixa eu ver se eu ouvi esse áudio direito. Eu vou ver se eu ouvi esse áudio direito. Eu perguntei se, que tipo de fofoqueiro ele era. Eu digo e afirmo que não existe... todo ser humano ele é fofoqueiro. Ele fala nem que seja alguma coisa, nem que seja mal de alguém. Mas fala. Duvido. Aí o temor da santidade vem e me joga um áudio desse aqui, ó. Escuta só.
0: Sério, eu tenho cara de ser fofoqueiro jamais na minha vida. Jamais. Tu é doido, né?

0: pro próximo. O próximo ato desse negócio aqui, cara. Depois desse áudio aqui, bicho. Ai, deixa eu falar sério agora com você. Você já se cadastrou no nosso game da hora? O tema tá valendo ainda. Se a galera quiser mandar áudio aí, fique à vontade. 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Ó, tivemos mais uma ouvinte. Lilia Regina, Casca de Bala, tá com 10 mil pontos. Marlon Lustosa, Elô Oliveira, Lilia Regina com 10 mil pontos. Entrou mais uma ouvinte. Então você quer fazer parte desse seleto número de ouvintes que fizeram 10 mil pontos e concorrendo no sorteio dos R$100? Já na sexta-feira agora, saca o telefone do bolso e aproveita e chama pra cá no WhatsApp 991226978 e vem participar do nosso Game da Hora. 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
0: Hora certinha, agora 2h31. Bora fofocaiada, bora aproveitar aqui. Nosso game da hora daqui a pouquinho tá chegando e o tema do dia tá rolando.
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0: você sempre ligado na melhor sintonia. Valeu, valeu mesmo de verdade por estarem junto com a gente nessa tarde maravilhosa, tarde incrível. Sempre, sempre, sempre ligados e conectados junto com você também através da internet, através do www.diariofmmacapá.com.br. E lógico, você vai participando junto com a gente na programação número 1. Aproveita, saca o telefone do bolso e participa com a gente agora no 991-22-6978. E assim esse som que a gente vai fazendo o seu som da tarde aqui na programação da número 1. 991-22-6978. Agora 2h49.
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0: Muito bem, a galera que tá na área com a gente no 991-22-6978. O tema do dia tá pegando fogo por aqui, hein?
2: Ei, Panda.
0: Ah.
2: Fofoqueiro não.
0: Ah.
2: Qualificador de informação da vida alheia.
0: Não, não, deixa eu ver. Deixa eu ver se eu ouvi essa mensagem direito aqui. Sério que eu tô ouvindo isso?
2: Ei, Panda.
0: Ah.
2: Fofoqueiro não.
0: Ah.
2: Qualificador de informação da vida alheia.
0: Igual qualificador de informação. Tá anotando ele essa? Tá anotando ele essa? Qualificador de informação da vida alheia. Mais um. É assim que a gente aprende. Meu pai amado do céu. 991-22-6978. Eu vou te falar, hein? Vou te falar, hein? Olha só, olha, tenho raiva de gente quando se junta, né, pra fazer fofoca depois, tira o dedo de reta. Olha, quando falo de uma coisa, sustento até o fim. Respeito todo mundo, sou amiga, mas tudo tem limite, né? Meu... muito bem, muito bem, a galera que tá... sinadalaia.com.br, grande beijo pra você, obrigado pelo carinho, obrigado pela audiência, pela sintonia no 991-22-6978, tipos de fofoqueiro. Que tipo de fofoqueiro você, meu amigo, você, minha amiga, se encaixa, hein? Pode falar, não tenha medo, não. Eu sei que você é fofoqueiro, eu sei que você é fofoqueiro. Você fala da vida alheia, não adianta tu esconder. Tu tá falando aí no teu carro, tu tá na tua casa, tu tá em off, tu tá dizendo agora aí pra mim. Eu não sou fofoqueiro. É, mãe, manda aí, quero ver, justifica aí pra mim. No 991-22-6978. Olha, a Patrícia Almeida já mandou aqui, dizendo aqui. O mais perigoso, Panda, é aquele que se faz de inocente. Não, eu já li agora, não, ainda não li essa aqui. O que se faz de inocente. Ele pergunta, você acha que aconteceu alguma coisa? Já li essa aqui agora há pouco. Vamos ver aqui então, rapaziada. Ó, o Rafael Batista. Olha, eu acho engraçado, fofoqueiro que não consegue guardar segredo, Panda. Você conta uma coisa em confiança e ele já espalha. Depois percebe, depois, né? Deixa eu ver aqui.

0: Depois aparece dizendo, mas eu só contei pra uma pessoa. Pô! Só pra uma pessoa, ó! Só pra uma pessoa! Essa pessoa conta pra outra e a notícia se espalha. Por isso, tem segredo que é melhor guardar pra você mesmo. Aí tu deu uma aula, viu? Aí tu deu uma aula, viu, Rafael? Aí tu destes uma aula agorinha. 991-226978. Boa tarde a todos. Lembrando que hoje tem malvadão na parada. Muito bem, muito bem. Rosiel Costa, grande abraço, motorista por aplicativo. Obrigado pelo carinho, pela moral, pela audiência. Mas o que não? Essa profissão aqui do fofoqueiro, esse tema do fofoqueiro hoje tá rendendo, hein? Depois desse áudio aqui, esse áudio é o melhor, cara, é um dos melhores de tudo. Não, é esse do Jonathan Mello. É esse aqui que é o melhor, né? Cadê o áudio do cara aqui dizendo, qualificando fofoqueiro aqui, cadê?
1: Ei, Panda, fofoqueiro não, qualificador de informação da vida alheia.
0: Tá, e achei uma profissão pro Jonathan Mello, aqui. Achei aqui, hein, ó.
2: Célio, eu tenho cara de ser fofoqueiro jamais na minha vida, sei. Jamais. Tu é doido, é?
0: Eu não vou falar nadinha. Quietinho. 991-226978. Venha testar os seus conhecimentos. Você já se cadastrou no nosso game da hora? Ainda não? Então faz o seguinte, te cadastra que dá tempo ainda no 991-226978. 991-226978. Nome, sobrenome, bairro, hashtag game da hora e número de contato. Lilia Regina, Marlon Lustosa e Elô Oliveira estão com 10 mil pontos. Quer fazer parte desse grupo seleto de 10 mil pontos para concorrer no sorteio de sexta-feira agora? Então aproveita logo, venha testar os seus conhecimentos no game da hora. Baterias manhã e tarde e o campeão da semana fatura R$100. Aproveita lá, aproveita, saca o telefone do bolso e vem participar com a gente do nosso game da hora. 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Mas eu já mandei até teu alô, mulher, já mandei teu alô, já toquei a tua marcante. Rapaz, é danado, ouvinte é danado demais da conta. Diz que tá ouvindo a rádio, tudo e tal, e quando chega agora, que aí vem dizer, manda alô, que eu não ouvi meu alô. Eu já falei umas 3 vezes já. Pra te ver com uma pessoa, ela não ouve. Tu tá me traindo. Brincadeira, viu? Mandou um bocado de áudio de música que não tava nem tocando aqui na programação pra mim. Aí vem dizer que ela tem que mandar alô. Eu já mandei um alô umas 3 vezes. O programa tá só dedicado a ela agora aqui. 991-226978. 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Fala aí pra gente. Fala. Lá vem. Fala, Jonathan Mello. Não.
2: Vocês não vão pro céu, vocês, hein? Vocês não vão pro céu.
0: Mas quem vai tu dizer que tu não é fofoqueiro, cabeça?
3: Com a Lola, pra Ilha do Pará, meus pais. Manda um alô lá pra Ilha do Pará, meus pais. Pedro e Maria do Carmo.
0: Alô, seu Pedro! Alô, dona Maria do Carmo! Grande beijo pra vocês aí na Ilha do Pará, hein? A turma da Ilha do Pará sempre de volume máximo. A Sinara Atalaia, grande beijo pra você, Sinara Atalaia. E a todo mundo aí na Ilha do Pará. 991-226978.
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0: Hora certinha, agora 2h56. Aproveita logo, te cadastra no game da hora que daqui a pouquinho tem bateria.
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Podcast, na moral! E na moral, que você sempre vai sempre ligado com a gente. Na moral, que você ouve a programação número 1. Na moral, que você passa pra galera. Segue também a gente nas redes sociais. Segue lá, segue lá, segue lá. Arroba Luctopanda, _ oficial. Segue lá, quero te seguir. Manda de mensagem no direct também, sem problema. Não tem esse negócio de pedido feito. É, você segue e você já tá.

0: eu sigo você também. Arroba Locutopanda, underline oficial. Vai lá, aproveita logo que eu tô cheio de amor pra lá nas redes sociais. Essa galera maravilhosa que tá aí com a gente. Ali eu tenho atualização todo santo dia pra turma.
1: Deixa eu tentar falar pra você
0: o que ver,
1: o que ver, o que
0: só na
1: moral.
0: Agora 3:12.
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0: Galera, aproveitando muito bem, o meu amigo Romualdo tá na área, o Arislan. Arislan também tá na área, .com.br. Galera de Santana, que sempre estão na melhor sintonia. Muito obrigado pelo carinho, obrigado pela audiência. Minha amiga Dani, grande beijo, Dani. Dani Souza, grande beijo, Dani Souza. Lá de Santana, turma de Santana tá de volume máximo ligado no show da Diário. Também a Renata. Olá, Renatinha. Renatinha, lá do bairro Provedor 2, em Santana. Minha vizinha de bairro, lá da Travessa 22, aqui do Provedor 2 de Santana. Muito obrigado pelo carinho, pela moral, pela sintonia, por estarem sempre aqui na programação número 1. Vai interagindo junto conosco aqui no 991-226978. E já aproveita. Ó, seguinte, daqui a pouquinho, no próximo bloco, te preparei. Ei, você aí, atenção, se prepara. Se prepara que daqui a pouquinho tem game da hora, hein? Daqui a pouquinho tem game da hora. Por enquanto ainda, Marlon Lustosa, Elô Oliveira. Deixa eu ver quem mais tá por aqui. Lilian Regina, Marlon Lustosa e Elô Oliveira com 10 mil pontos. Será que você vai ingressar no hall dos 10 mil pontos? Vai ficar com também uma porcentagemzinha de fatura de 100 reais no sorteio? Sexta-feira agora tem sorteio, viu? Saca o telefone do bolso e aproveita, vem participar com a gente no 991-226978. 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Santoca Valesca, Popozuda, beijinho no ombro. Eita! A galera pediu aqui o Alberto Moreno, pediram o Jota Quest na moral. Daqui a pouquinho a gente toca a Valesca Popozuda pra galera que tá... estão ligados na programação da Diário. Já já volto, não sai daí, daqui a pouquinho tem game.
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0: Hora certinha, agora 3:15.
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0: Lua, diário 90.9, Valesca Popozudation. Beijinho no ombro, beijinho no ombro. Acredita em Deus. Agora, 3:24.
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0: Agora. A galera é ralada, viu?
1: São no volume máximo. Compreensão. 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Cognição. Experiência. 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Você está preparado?
0: Boa sorte.
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0: Muito bem, olha, por enquanto, Lília, Regina, Marlon, Lustosa e Elo Oliveira com 10 mil pontos. Aproveita logo. Olha, aproveita que a linha tá liberada. 981-33-1512. 981-33-1512. A galera dormiu no ponto, né? E vamos lá. 981-33-1512. Ligação agora pra você participar do nosso game da hora. Tá valendo 100 reais na sexta-feira. E vamos saber quem tá do outro lado da linha. Alô, boa tarde.
2: Alô, boa tarde.
0: Opa, boa tarde, com quem eu falo?
1: Sua atenção.
2: Dora Valadares, do Cidade Nova.
0: Deixa eu anotar logo aqui, Dora Valadares. Rapaz, a Dora Valadares não dormiu no ponto não, hein? A galera pediu ligação, a ligação veio. Dora Valadares. Ó, Dora, é o seguinte, você sabe que você tem uma missão em tanto agora, né?
2: Sim.
0: É, Lilian, Regina, Marlon, Lustosa e Elo Oliveira estão com 10 mil pontos. Você tem que chegar nos 10 mil pra ingressar no sorteio. Bora aproveitar, bora gabaritar logo aí, você?
2: Bora!
0: Então, boa sorte!
3: Fase 1, valendo 2 mil pontos.
1: Qual filme ganhou o Oscar de melhor longa na cerimônia de 1998? Titanic ou Homem-Aranha?
2: Titanic.
3: Fase 2, valendo 3 mil pontos.
1: As estações do ano existem devido à inclinação do eixo da Terra. Essa afirmação é verdadeira ou falsa?
2: Verdadeira.
3: Fase 3, valendo 5 mil pontos.
1: Qual vitamina pode ser produzida pelo organismo com a exposição à luz solar? Vitamina B12 ou vitamina D?
2: Vitamina D.
0: Ai, eu não acredito nisso! Eu não acredito nisso! Eu não acredito nisso, Dora. Caraca. Olha, sabe onde foi que eu aprendi isso? Essa questão de pegar sol e essa vitamina, a vitamina D, eu aprendi na época da pandemia. Porque diziam pra gente assim, você não sei se você recorda, na nossa época, quando nós tínhamos, né, na época do Covid-19, a recomendação médica é que nós pegássemos o sol pela vitamina D que a luz solar proporciona pra gente no nosso corpo. Eu não sabia dessa. É nessa época que eu vim descobrir a questão da importância da vitamina D no nosso organismo, no nosso corpo. Foi no período da pandemia. Poxa, quando eu vi isso aqui, eu digo, meu Deus, você tá dada. Não acredito nisso. Mas tá valendo, você ainda fez 5 mil pontos, né? Não chega na pontuação da galera que tá aqui, Marlon Lustosa, Lília Regina e a Ilô Oliveira, mas tá valendo a tua participação. Vai mandar beijo e abraço pra alguém?
2: Mandar pros meus filhos que estão trabalhando. Eu tô sozinha em casa.
0: Puxa.
2: Mas tá tudo bem, graças a Deus.
0: Graças a Deus.
2: É importante a gente brincar, né?
0: É verdade. Ó, Dora, grande beijo pra você.

0: Muito obrigado, você é uma simpatia de pessoa. Obrigado pelo carinho, pela audiência. E até a próxima, se Deus quiser, viu?
1: Até a próxima, se Deus quiser. Obrigada.
0: Tchau, tchau. É tchau. Isso. Tá aí. Muito bem. Poxa, essa da vitamina D eu aprendi realmente na época da pandemia, quando eu peguei o Covid-19. Aí foi que o médico me recomendava muito pegar o sol de, ó, por exemplo, de 7 da manhã até mais ou menos 9, até 10 horas. Tá? Você ficando, na época, ficando pelo menos até meia hora exposto à luz solar, o seu corpo ele adquiria vitamina D também. Puxa vida. Ai, meu Deus, se esse game da hora provoca tantas emoções na gente, eu vou te falar, hein? Amanhã tem mais com o nosso Show da Diário, com o nosso Belebele, Netinho no Manhã da Diário e também no Show da Diário. Não vai comer mosca, viu? Não vão comer mosca.
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1: Muito bem, a hora certinha agora, 3:31.
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1: Agora 3:50.
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1: Hora certinha agora, 3:51, pra você ligado sempre na melhor sintonia, agradecendo o carinho e a audiência dessa turma incrível. Daqui a pouquinho tem o Canto da Amazônia.
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Bancada está de volta, se Deus quiser, amanhã, quinta-feira, dia 3 de setembro de 2026. Ó, só lembrando que amanhã é quinta-feira, dia de quinta TBT, dia de quem manda na programação é você. Então, faltando 5 para as 2,

pura recordação. Então amanhã tem quinta-feira, dia de show da Diário, edição TBT. Que bacana. Então, beijinho, cheirinho maravilhoso pras minhas meninas. Um abraço bem acolchado, bem acolchadinho dos rapazes aí, que eu sei que vocês gostam, né? E tudo de bom. Grande abraço pra todo mundo.

0: Até amanhã. Daqui a pouquinho tem meu amigo Heraldo Almeida e o Canto da Amazônia, professor Cláudio Rogério e toda a equipe de O Canto da Amazônia com o jeito e a cara da nossa gente. Fiquem todos com Deus, grande abraço pra todo mundo e amanhã a gente tá de volta, tá de volta!
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3: Na minha querida Macapá, terra do Mar Abaixo, 4:08.
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0: Amazônia, boa tarde, meu Brasil.
1: Brasil.
0: Olha aí o Ivo Canude cantando Isso é o Amapá. Essa música ela retrata muito bem a temática desse programa.
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0: programa que toca a nossa música, a música popular brasileira produzida na Amazônia. O programa é referência do artista amapaense. Eles passam por aqui pela bancada do programa.
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0: 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O canto da Amazônia em Macapá, capital da Amapá, região norte do Brasil. Fronteira com a Guiana Francesa, as margens do maior rio do mundo. O Rio Amazonas, está todo mundo ligado aqui.
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0: gente reencontra amigos depois de 30, 35 anos aqui no Campo Amazônia.
1: Cante esse canto
0: no remanso. Boa tarde, obrigado pela audiência, obrigado pela moral. Na técnica do programa, Mr. Eli. A direção administrativa de Mário Melo e Zilana Mello, a produção de Cláudio Rogério, a direção geral de Luiz Melo e a nossa apresentação.
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0: Alô Brasil, hoje quarta-feira, 2 de setembro. Todo mundo ligado, o Canto da Amazônia está no ar. Parece a Nhanderu Nonato Santos, o cantador da Amazônia, inclusive participa agora dia 4 e 5. Lá em Itacoatiara, no Amazonas, no festival com essa música aí.

0: Almeida.
1: Olha, muito bem, 4 horas mais 22 minutos. Esta música está cantando aí. Nós temos essa música, acho que uns 15 anos, né, Eli? Aí a autora não vinha aqui no programa, a gente não tocava, pô. Nega, olha, dá o teu boa tarde aí pra dizer que você tá aqui com a gente, áudio e vídeo, tá satisfação, certo. Tudo bem, querida?
2: Boa tarde, minha gente, boa tarde, olha, ouvintes do canto da Amazônia.
1: Olha, essa mulher poderosa.
2: Boa tarde.
1: Declama uma poesia que você se emociona. Cecília Tadodói, a minha amiga de... Nós somos amigos há muitos anos, né? Mais de 30 anos, Cecília. Coloca a câmera da Cecília aqui.
3: Boa tarde, Geraldo. Estou aqui, querido.
1: Se colocar em time, te aparecendo. Ah, pronto.
3: Obrigada pela.
1: Tá dodói.
3: É, tô dodói. Mas obrigada por nos receber.
1: Sempre.
3: Esse momento muito importante da nossa FLIT, que é a nossa Feira de Literatura Infantil Tucuzu.
1: Isso mesmo.
3: Muito obrigada mesmo.
1: E,
3: tá?
1: tem convidado de força. Estou sabendo que ele é irmão, que ele é pai do Márcio Bacelar, que está lá, padrinho do Márcio Bacelar.
2: Olha, que
1: adotou
2: bagagem.
1: O Márcio Bacelar. É irmão do, do.
4: Eu sou primo do Maciel.
1: Do Maciel, que veio aqui na Quadra Junina. Pô, o cara não é fraco, não, rapaz. Né, libera aí. Dá para colocar o nome de todo mundo aí para ficar bacana, né? O de vídeo aí. Beleza. Bacana, seja bem-vindo ao Canto da Amazônia, com
4: obrigado,
1: um programa
4: Heraldo.
1: 100% regional, nosso, que valoriza o que é nosso. Todos os artistas passam por aqui pela nossa bancada, né? Se apresente para esse povo.
3: Cecília Lobo.
1: A Cecília Lobo, Negra Áurea e o
4: Nelson Alexandre.
1: Nelson Alexandre. O currículo dele dá umas 50 mil páginas. Se ele falar tudo aqui, a gente não vai.
4: Tem mas muita história pra
1: tem
4: contar.
1: Tem muita história pra contar. Leve um pouquinho pra nós lá.
2: Isso.
1: Tudo bem, querido? Seja bem-vindo ao Canto da Amazônia, cara.
4: Muito obrigado.
1: O programa
4: Geraldo,
1: aqui é nosso.
4: Muito obrigado a você que está em casa escutando e vendo também através do canal, né?
1: Sim.
4: Porque é áudio e vídeo, né?
1: Áudio e vídeo, rádio TV
4: e
1: TV diário.
4: Estou feliz porque desta vez irei compartilhar o pouco que eu aprendi nessa jornada na área pedagógica de 42 anos.
1: Olha.
4: Compartilhar com professores, autores e pessoas comuns de nossa cidade aqui.
1: É. Você já esteve aqui outras vezes, né?
4: Outras vezes, 3 vezes. A passeio e...
1: A trabalho.
4: É. Pelo SESC, né?
1: E essa vez, essa vez agora, também pelo SESC?
4: Não. Por amizade das duas, de Áurea e de Cecília, fizeram um convite.
2: Oh,
4: e estou aqui compartilhando.
1: Até porque para chegar aqui um pouquinho longo, de onde você veio, na Paraíba, né?
4: Foi. E aí. Até que desta vez eu não sofri tanto
1: não.
4: Com as conexões e aguardando,
1: isso.
4: Né? Foi apenas 4 horas de voo. Foi rapidinho.
1: A palavra é verdade é o seguinte, aqui começa o Brasil, né? Vocês lá embaixo aí.
4: Não tenho culpa, né?
1: Aqui é o contrário, o nosso frio aqui é 40 graus de sol, o nosso frio. Não tem problema, lá também é bravo o negócio lá, parceiro. Né? E aí, essa é 4ª edição, Negraro, 4ª edição. Sim. da Feira Literária Infantil Tucuzu.
2: Tucuzu, exatamente.
1: 4ª edição, fala um pouquinho pra gente desse projeto, querido.
2: Então, minha gente, a FLI, aliás, existe um coletivo que é formado por essa maravilhosa
1: Cecília
2: Lobo, Alex Odono e mais Negra Áurea se juntaram e vendo a possibilidade de dar mais visibilidade para a literatura infantil.
1: Sim.
2: A gente criou o CLIAP, que é o Coletivo de Literatura Infantil no Amapá. O CLIAP, ele faz várias atividades durante o ano. E a maior delas é a FLIT, que
1: sim.
2: É a Feira de Literatura Infantil Tucuzu.
1: Que vai acontecer...
2: Ela já está na 4ª edição.
1: 4ª edição, amanhã até...
2: Vai acontecer amanhã, dia 3 e dia 4.
1: Dia 4.
2: Lá na quadra da Igreja Jesus de Nazaré. Pela manhã nós teremos
3: a brinda para

0: da oficina que iremos ter com o nosso querido aqui,
1: Nelson Alexandre,
0: que já chegou, minha gente, já está aqui em solo Tucuju uma expectativa ótima para receber todos que se inscreveram, né, para a oficina. Pela manhã, tanto do dia 3 quanto do dia 4, nós teremos a oficina com ele. E a partir das 16 horas até as 21, nós teremos a FLIT, né? Que é o encontro de escolas, encontro de alunos com
1: esse... Vem gente de todo o estado?
0: Foram convidados,
1: então,
0: né?
1: Então vem.
0: E tem escritores também de outros municípios aqui do Amapá que vão participar conosco. E nós teremos assim um momento com a escola de 14 às 16 horas, né? Aí lá até as 21 horas é um ambiente assim mais para adulto, mas que também a mamãe pode levar sua criança, né, para entrar ali, estreitar o contato com escritores, ampliar o seu acervo literário, comprando novas literaturas, conhecendo novas literaturas. Gente, nós temos muita literatura infantil aqui no estado.
1: Nelson, deixa eu te explorar um pouquinho, meu querido.
0: Vai lá.
1: Já posso te chamar de amigo aqui. Você já passa a ser sócio do programa
2: na
1: Amazônia aqui.
0: Que felicidade.
2: Pronto. Aqui eu tenho um beijo, digamos.
1: Você tem moral aqui nesse programa. Vários artistas que trabalham, sobretudo... os escritores que trabalham com a literatura infantil, eles falam desse cuidado, desse estudo que tem que ter com a linguagem para poder atingir a garotada, nessa loucura que nós humanos adultos vivemos e recebemos muita coisa através das redes sociais que estão na nossa mão. Às vezes outras culturas chegam na nossa casa sem pedir licença, atingem a nossa juventude, as crianças, enfim. Então, eles falam muito desse cuidado, né? Desse cuidado que temos que ter com as palavras. O professor Ivaldo fala muito isso, né? Ele recentemente lançou obras infantis. Também. Então, é preciso ter esse cuidado total, revisa muito, fica pensando e tal. Então, isso aí para poder a gente atingir e continuar fazendo com que as crianças... não recebo tantas coisas absurdas. Então a literatura infantil, ela tem uma importância educacional infinita.
0: Enorme,
1: eu queria que você falasse
0: verdade.
1: Um pouquinho disso. Não sei se você vai citar isso lá. Se não for citar, te vira lá e cita. Porque você é especialista e você sabe dessa importância geral, né?
2: Entendo.
1: As crianças têm mil opções para seguir outras periferia, na periferia, na própria, no centro da cidade, sim. Então, por isso, de repente, a literatura chega para poder dar essa mão para a criança, para que a criança possa, né, se apaixonar também. Não largar, não quero, eu quero outra coisa mais fácil de tocar, enfim. Então, é preciso ter esse cuidado.
2: Exatamente. A literatura, nesse momento, principalmente na parte infantil, ela vem para abraçar, para acolher todo ser que está dentro da escola ou fora da escola. Porque a literatura está presente não só na escola, mas como dentro dos nossos lares, né? Na igreja, na rua, em tudo que é canto e lugar, no parque, nos teatros, nas festas está presente. Então, eu viso com a oficina pensar, juntar e criar, fazer esse aglomerado de informações. Esse aglomerado de emoções, de despertar novas emoções. Porque a partir do momento que a gente junta, pensa e cria, vai fluir muitas imagens. E as crianças visam, principalmente a nível de aprendizado, não só as palavras, mas as imagens, elas se fazem mais fortes do que as palavras. Porque é a imagem que vai... fazer com que as palavras busquem nosso psique. Fica, a gente pensa que está esquecido das palavras, mas não. É a imagem vai facilitar aquela palavrinha que foi dita naquele conto em sala, naquela conversa em casa. Porque a literatura vem de pai para filho. É o folclore, é a mensagem.

0: que é passada de pai para filho, os ensinamentos, as conversas que tem com nossos ancestrais, com nossos avós, com nossos familiares, isso faz com que a gente vislumbre cada vez mais o gostar pela literatura. É isso, é mágico, é um momento muito lúdico.
1: E a importância da sala de aula, né? Você falou no início também. E a gente precisa trabalhar muito mais, o professor Ivaldo. Aí eu sempre perguntava, professor, tudo bem, vai lançar em Macapá, e aí? Nós temos 16 municípios. Vai chegar aos 15, porque Macapá já está. Pois é, Aldo, a gente precisa, na verdade, de apoio. Aí eu, atenção, Secretaria de Educação. Nós precisamos fazer esses livros chegarem. Não é preciso ter essa referência.
0: E muitas vezes as escolas não têm tanto material, digamos assim, adequado para a idade da criança. E essa oficina, a nível de estruturação, faz com que o professor e o aluno descubra, através dos exercícios, das dinâmicas que eu vou proporcionar, momentos como esses de descoberta, de leitura compartilhada, de teatro de sombra, de
1: chamar
0: de
1: atenção da garotada mesmo, né? Fazer atividade para
0: bem lúdica, para fazer com que esse encantamento faça abrace, porque não é só chegar em sala de aula e, gente, vamos ler um livro. Há uma barreira, porque primeiramente a criança, ela é muito energética, ela não sabe ficar parada, ela é muita energia rolando.
1: Aí que
0: vem as situações que faz com que e isso se torne mais ativo, mais dinâmico, e isso vai proporcionar bastante.
1: Bacana. Na oficina. Olha, vamos ao apoio cultural, 4h34, na volta. A gente continua com esse assunto. A hora vai falar, eu vou te explorar no final do programa. Você fica até no, vocês podem ficar até o final do programa? Como é que tá a agenda de vocês? Tá no corre?
2: Pode estar esperando a gente.
1: Guarda aí que tem mais assunto aqui, porque tudo, eu não posso deixar de explorar mais o Nelson, não, porque amanhã ele já vai embora. Depois de amanhã ele já vai embora. Voltamos rapidinho. Volto já.
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2: Olha, muito bem, 4:42, estamos conversando aqui, Áureas, a nossa querida Cecília e também, peraí,
3: o Nelson Alexandre,
2: sobre... Cadê? Tiago, calma aí, Tiago, ele tá ouvindo a gente, obrigado pela moral, Tiago. Quarta-feira literária infantil Tucuru começa amanhã, são 2 dias, amanhã e depois, 3 e 4, na quadra do colégio...
3: Não, da igreja
2: de Nazaré. O padre já está aguardando ele, é muita calma nessa hora. Negaura, quem vai participar? Quem pode participar? Como é que está a programação? Quem está convidado? Fica um pouquinho. Vamos
4: todos,
2: aqui.
4: Meus amores, todas as pessoas estão sendo convidadas para chegarem conosco, para levar seus filhos, levar seus alunos. Heraldo, eu gostaria de mencionar agora escolas coletivas.
2: Fique à vontade,
4: que vão estar conosco.
2: Querido.
4: Augusto dos Anjos, Edgar Lino, Antônio Munhoz, lá em Macapaba, Maria Marli também. A Escola Quilombola Davi Miranda vai estar conosco, Coletiva P Quadrinho, a Escola José Anchieta já confirmou, o Instituto Bahá'í Capitão, o Coletivo Vento Norte. Então, entendeu como nós temos,
2: caramba,
4: assim, amigos, assim, segurando na mão da gente.
2: Quantos escritores?
4: Olha, esse ano que vão expor, nós temos 35,
2: rapaz,
4: mais ou menos, já confirmados.
2: Nelson, tu vai ficar maravilhado lá com esse povo lá, meu parceiro.
3: Negra aula, os alunos da EJA, amiga.
4: Os alunos da EJA dos Olitos vão estar conosco.
2: Nelson, basicamente, o que é que você vai apresentar para esse povo lá, meu irmão? Você que chama um corre-corre aqui, fica à vontade para falar.
5: Nós teremos, inicialmente, uma entrada vai ser bem diferente, passagem. Uma paisagem sonora e sensorial para despertar a emoção que muitas vezes está adormecida na gente, para deixar ela mais ativa para o nosso dia a dia, né?
2: Sim.
5: E nós teremos uma leitura compartilhada, porém, tudo isso de forma bem dinâmica. Vamos sair do tradicional, vamos buscar outras opções para dinamizar as nossas aulas, dinamizar o nosso encantamento com a literatura infantil. Iremos fazer também uma escrita compartilhada, a criação de histórias literárias através de palavras e objetos. Para você que está pensando em participar do evento, da oficina, ainda tem tempo, lembrando que cada participante terá que trazer um objeto seu qualquer. Se for o caso, até um pinico da avó pode fazer parte de nossa atividade. Rapaz. Não interessa. É um objeto, traga. Isso fará muito, muito presente em nossa atividade. Teatro de sombra, teatro de bonecos, caixa história. Olha que já, eu disse que iria sortear umas caixas, mas começaram já a carregar. É muito bonito a questão da caixa história. É isso. Será um momento de sair, digamos assim, eu posso dizer, sair da mesmice de sala de aula e abraçar novas ideias.
2: Sim, isso é bom.
5: Para com isso, a gente abraçar.
2: São professores todos lá, hein?
5: Abraçar juntamente a literatura local, como também a literatura que será construída por todos os presentes. Já que muitos dizem que eu não sei escrever, eu não sei fazer história. Será que não? Vamos lá.
2: Vamos lá, né? você é escritor também?
5: Eu faço algumas adaptações a nível de teatro, já escrevi.
2: Pesquisador, vai falando. Exatamente. Aí para todo mundo saber quem você é.
5: Eu sou um dos diretores do grupo Teatro Arretado, que já tem 28 anos.
2: A Paraíba?
5: Exatamente, João Pessoa. Já andou o país inteiro, digamos assim. Eu tenho carregado aqui comigo 28 direções de trabalhos artísticos. Tem em torno de umas 8 adaptações para o teatro.
2: No carnaval também.
5: Carnaval, já fiz carnaval, já fui Fiz 3 anos, já fui carnavalesco durante 3 anos em locais diferentes.
2: Sim.
5: Mas só que hoje, para nível de carnavalesco, não tenho mais tempo para

0: Gilda. E sou cenógrafo de teatro, cinema, televisão. Tenho prêmios em todas as
1: caramba,
0: áreas.
1: Que maravilha.
0: E sou figurinista, aderecista.
1: E agora tá procurando uma casa para morar em Macapá.
0: Eu já tenho um apartamento, digamos aqui. Digamos assim.
2: Viu a bagagem da oficina que teremos amanhã?
1: A inscrição na hora lá?
2: A inscrição, para quê? Quem não deu tempo de fazer inscrição, só chegue. É. Só chegue, por favor.
0: Tendo espaço, né?
2: É, verdade.
1: Agora, começa que horas amanhã?
0: 9 em ponto.
1: Vamos chegar ponto. Cedo, pessoal.
0: Eu queria que começasse mais cedo, mas me roubaram uma hora.
2: Uma
1: foi
2: hora,
1: mesmo, foi.
2: Né?
1: Rapaz. Então acrescenta lá no final. Pô.
0: Não tem como.
1: Acrescenta lá no final.
2: Exatamente.
1: Né? Então, esse projeto ele tem apoio de quem? Quem está contribuindo para a realização desse projeto?
3: O projeto, quem abraçou esse projeto esse ano foi o padre Ronielson, né?
1: Da paróquia Jesus de Nazaré.
3: Jesus de Nazaré. Ele ficou encantado com o projeto, né? Está nos dando, está como parceiro do projeto. E agora, ontem que a gente recebeu um pequeno apoio da Secult.
1: Sim.
3: Tá? E o apoio de todos os escritores, né? De todos os artistas. O apoio do meu amigo Nelson, que veio da Paraíba.
1: Pois
3: né?
1: É.
3: O seu apoio,
1: o Nelson, né? O Nelson é louco, igual elas duas aqui.
2: Debe a Lois.
1: 4 horas de avião. Mais não sei quantas horas até chegar
3: aqui. O apoio do amigo Heraldo.
0: E olha que eu,
2: o apoio do amigo Heraldo.
0: Eu já passei em Belém, teve período, passei quase 10 horas em uma conexão. Foi?
1: Sim.
0: E dessa vez eu adorei, porque foi saindo de um avião, só circulando, já entrando no outro. Oh, maravilha!
1: No geral, no Brasil, a literatura infantil cresceu muito?
0: Tem espaço. Tem dado espaço.
1: Com toda essa guerra contra
0: isso.
1: Aí, o modismo.
0: Isso vai depender dos profissionais.
1: Sim,
0: que estão trabalhando.
1: Exatamente,
0: né?
1: Profissionais. Isso.
0: Porque sem o profissional.
1: Muita qualificação para trabalhar com criança.
0: Sem um profissional.
1: Né? Para atingir.
0: Eu sou professor de artes há 40 anos e dentro da área pedagógica eu estou há 42.
1: Pronto, tem know-how. Ele vem para Macapá, pessoal, ele vai morar aqui. Você retorna para quando? Você retorna
0: no domingo.
1: Domingo,
0: isso.
1: Bacana.
3: Era só falar do apoio dos nossos artistas,
1: sim,
3: né? Que eles apoiam a gente, de todos os segmentos. Isso que é bacana.
1: Integração,
3: né?
1: Das artes.
3: Temos
1: aí,
3: apoio,
1: né?
3: Também da nossa conselheira, né? Nosso conselheiro.
1: Do Conselho de Cultura, né?
3: Conselho de Cultura, os tanto municipal quanto
2: também, né?
3: Estadual,
2: bom,
3: né?
1: Bacana. E Negaro, eu queria que você declamasse uma poesia. Você já ouviu, Elô? Aquela que empolga, como você faz aqui no programa.
2: O Nelson ele já veio assim várias vezes aqui, mas eu gostaria de apresentar Macapá para ele de maneira poética, pode ser?
1: Então, Eli, prepara a música aquela música de poesia aí, não sei. Era aí,
3: beijo.
2: Espero não enganar.
1: Beijo. Bora. Amanhã todo mundo lá, 9 da manhã. Aliás, vamos chegar antes, porque 9 da manhã começa.
2: Começa,
1: né?
2: Tem que chegar 8 logo, né?
1: Nega Hora vai declamar Macapá.
2: Macapá.
1: Para o nosso querido Nelson Alexandre, que veio aqui contribuir com a Feira Infantil.
2: Macapá, terra boa de morar, bonita mata, lindo céu, a beleza no rio mar, pedra do guindaste, aves a voar, saúdam quem está a chegar. Sentinela altaneira com o nome de palmeira, recanto sagrado e amado, é riqueza brasileira. Com olhar de vencedores e amor no coração, ao som de flauta e tambor, cantamos tua canção. Bacaba Macapaba, origens tupis, raízes quilombolas, vislumbra a glória ao anoitecer desde a aurora. É grande a diversidade das iguarias regionais, exaltam a fauna e a flora nativas nesse local. Deleite é a linha do Equador, a fortaleza é um primor, o rio Amazonas é viril, encanto cantos da terra varonil. Capital no meio do mundo, Macapá, Batucuzulândia, Metropolitana, Morena Sucena, joia da Amazônia. Tens áurea, auriflama, que enaltece a quem povoa, que aguerridos e militantes seguem firmes e triunfantes. Em plena época de desmonte, mareia na resistência, combatendo a diplomacia com arte, garra e ciência. Com o seu artesanal, embala os festivais, é forte o manancial das manifestações culturais. Parabéns a Macapá, Marco Norte ao Marco Sul, brilhai como equinócio, adorável terra Tucuju.
1: Aê! Legal,
0: eu não sei se você já transformou em música.
1: Ai. Amanhã tem lá, né?
4: Tem muita coisa,
1: música. Tem muita coisa, tem muita coisa.
0: Essa poesia transformada em música, eu não sei se já aconteceu.
4: Ainda não.
1: Vai acontecer a partir de agora, cara.
4: Mas nós temos muitas músicas que já cantam Macapá.
1: É a missão, vai ser mais uma, né, Nelson?
4: Vai ser mais uma.
1: Então é o seguinte, obrigado pela vida aqui, Nelson.
4: Também, meu querido. Muito
1: querido pra caramba, um cara simpático. Venha sempre, programa O Canto da Amazônia à disposição.
0: Leve o nosso abraço. Posso contar com o seu convite já pro próximo carnaval?
1: Pode, pode. Pode. Vai fazer parte da nossa bancada aqui.
4: Olha
0: aí, viu? É.
1: Leve um abraço pro nosso querido Márcio. Também pro
0: Maciel.
1: Maciel, que esteve aqui em junho com a gente.
0: E o Genário, no caso,
1: o Genário
0: que mora aqui, né?
1: Parceiro nosso. É, sempre está aqui no programa, está trazendo as agendas culturais, artísticas lá do Sesc. Uhum. Né? Trabalho belíssimo. Nosso parceiro é jogador também. Mas é amigo nosso.
0: E somos da mesma cidade, viu? É. Eu, o Maciel e o Genário.
1: Bacana.
0: A Lagoa Grande, terra de Jackson do Pandeiro e Margarida Maria Alves.
1: Olha, tá vendo? O cara não é fraco, não. Encontro marcado, então. Encontro marcado amanhã.
4: Dia 3 e 4, na quadra da Igreja Jesus de Nazaré. Pela manhã nós teremos as oficinas e à tarde, a partir das 14 às 16 horas, nós teremos uma linda feira que vai até as 21 horas.
1: Pronto, bacana.
4: Chegue lá junto com a sua criança, maravilha, com seu aluno, já estamos aguardando.
1: Parabéns, obrigado mais uma vez, Cecília. Obrigada. Sempre à disposição, obrigado, Nelson.
0: Obrigado também.
1: Um abraço, sucesso, bom projeto aí.
3: Amém. 4h55.

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1: Olha, 5:10 cantando no programa. Moisés Sandino, Flor do Cerrado. A nova geração da música mapaense.

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Boa tarde especial, fazer um convite geral para domingo, aquele grande encontro, é, rapaz, domingo dia 6, véspera de feriado, lá no Bar Tio Duca, no coração do Laguinho, na Elias Levita e mãe Luzia e José Tupinambá, música ao vivo com Netão Oliveira, o protagonista, é o Som JP.

muito bem, programa O Canto da Amazônia. Finer Lelouch cantando Oiapoque. Sábado tem Jazz na Calçada. Lá na calçada do Finer Lelouch, no Ponto de Cultura Mestre Thiago. Colômbio Coelho e Leopoldo Machado e Hamilton Silva a partir das 5:30 da tarde.

0: 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Final de programa. Obrigado, Papai do Céu. Obrigado aos ouvintes. Obrigado, Elina Técnica. A direção administrativa de Marlos Lana, produção de Cláudio Rogério. Direção geral de Luiz Mera, nossa apresentação.
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0: E aí, ponto de encontro. Cléber Barbosa e toda a equipe. A gente termina com essa aí, né? Oiapoque, Finer Nelute. Ao norte do país, lá começa o Brasil. Aqui começa o Brasil.

0: gostando da tua voz aí, Cleo Mota. O negócio tá pegando em Brasília, bicho. Meu senhor.
1: Hoje a Franci Rodrigues, nossa colega que atua lá em Brasília, disse: poxa, quando a gente pensa que vai acalmar, começa uma nova onda.
0: É logo agora, meu.
1: Rapaz, bicho.
0: Meu senhor.
1: Brasília treme.
0: Como diria a mamãe, quem diria, né, meu filho? É, mano.
1: Muita confusão ainda. Confusão. Muita água pra passar debaixo dessa ponte. Como diria o Chicó do Alto da Compadecida, só sei que foi assim.
0: Muito bem. Bom dia, enquanto chegando.

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4: Agora, 5:36. Boa tarde.
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Amapá integra a cooperação internacional por justiça climática e igualdade na Amazônia. Obras na rodovia JP revelam sítio arqueológico. De olho na margem equatorial, a Begás lança propostas para candidatos. Cresce do Amapá lança pedra fundamental de nova sede e firma parceria com Polícia Civil contra golpes imobiliários. Polícia Federal deflagra a Operação Proteção Integral 5 e prende 44 pessoas por abuso sexual infanto-juvenil. E ainda, Polícia Penal intercepta pistola e faca lançadas por drone na penitenciária masculina. São os principais destaques agora do portal diariodoamapá.com.br. São 24 horas de conteúdo digital. Olha, tem uma agenda hoje econômica, empreendedora e cultural. A gente vai conversar com a Eloana Quintas, que é coordenadora de produção do Festival Quebra-Mar. E também com Aldine Moura, produtora executiva desse festival. Enfim, uma agenda cultural, mulheres empoderadas, empreendedoras, criativas, né? Talentos a serviço da cultura aqui do Amapá. Mas também, eu sempre falo isso, né? Na pandemia, a gente foi apresentado, né? a essa palavra que é a monetização, e o setor cultural foi um dos que realmente precisou, e a sociedade entendeu,

0: Antes se criticava, não é? Antes se criticava qualquer iniciativa cultural atribuindo a como se fosse um desperdício de dinheiro público, né? E aí veio a pandemia, todos nós em casa precisando consumir entretenimento, cultura de alguma forma. E aí, graças a políticas de incentivo, políticas de subvenção, a gente tem muita, né? Tem uma profusão de produção cultural na Amapá também. E a gente vai conversar com duas desses talentos que estarão com a gente hoje, compartilhando também suas experiências, não é? Ó, vamos repercutir ainda hoje o setor imobiliário, né? Tá em plena ebulição também, tá muito aquecido o mercado imobiliário. E o Cresce, o Conselho Regional dos Corretores de Imóveis, lançou hoje a pedra fundamental para a construção da sua sede própria. A gente vai repercutir esse assunto aqui também no programa de hoje. Também vamos falar aqui com o Wellington Pereira, que é porta-voz das Testemunhas de Jeová, né? Ele é o porta-voz regional aqui para o Pará, Amapá e Tocantins. Ele fala com a gente hoje sobre essa campanha mundial que incentiva como cultivar esperança e felicidade. E a base disso é... Está aqui uma campanha para oferecer gratuitamente um programa interativo de estudo da Bíblia. Então também conversamos com o Wellington Pereira no programa de hoje. A gente vai também falar de esporte. Nosso colega Elson Summer, ele assina a coluna de esporte, que é a coluna Mexa-se, que traz aí as últimas aí do esporte amador aqui no estado. Olha, os nossos canais de interação aqui estão todos liberados para receber sua mensagem aí, ó. Deixa eu fazer meu dever de casa e compartilhar aqui também. Você pode acompanhar o programa em áudio e vídeo, a nossa live no YouTube Diário do Amapá. Aliás, no YouTube Kleber Barbosa, né? Arroba Kleber Barbosa, é isso. Nosso canal lá no YouTube, arroba Kleber Barbosa. Você também acompanha a gente no Facebook Diário do Amapá. Aí sim, Facebook Diário do Amapá. Também no Facebook Diário FM Macapá. Ou ainda no meu Facebook. Nossa página lá é arroba jornalista Kleber Barbosa no Facebook. E, ó, e se você puder achar interessante, marque um amigo, uma amiga, uma colega de trabalho no Facebook dele ou dela, não é? E vamos ter mais pessoas agora conectadas com a gente aqui através das redes sociais do Sistema Diário de Comunicação. Eu estou fazendo isso agora aqui com o meu perfil pessoal, além da fanpage, tem um perfil pessoal. O nosso canal lá no YouTube é arroba Kleber Barbosa. Aproveita aí, você se inscreve no canal, ajuda a gente lá. Aqui a plataforma entenda ser relevante aquilo que a gente sobe para lá. Fechou? Então é isso. Todo mundo a postos, nós aqui, você aí. Está no ar mais um programa Ponto de Encontro. E você, nosso convidado.
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0: Um novo momento econômico. Olha, a economia criativa no Amapá transforma a identidade cultural da região em uma forte onda de novos negócios, emprego e renda para a população. O estado vive uma fase de grande expansão no setor de serviços e de novos empreendimentos. O número de novas empresas abertas no Amapá cresceu quase 37%, impulsionado principalmente por microempreendedores. A criatividade deixou de ser apenas uma expressão artística e virou um motor de desenvolvimento real. Projetos de inclusão, como a de inclusão do Estado na Rota da Moda, levam o DNA amazônico para o mercado nacional. A diversidade cultural do Amapá alimenta diferentes frentes de trabalho. A moda sustentável é uma delas, valoriza saberes tradicionais de comunidades ribeirinhas, quilombolas e indígenas. A gastronomia e as experiências atraem consumidores que buscam vivências ligadas aos sabores da Amazônia. A cultura e a inovação é um outro recorte de sucesso. Envolvem música, dança, audiovisual e jogos digitais em debates frequentes, como os promovidos pelo Sebrae aqui no Amapá. Para consolidar essa nova economia, o mercado precisa ir além dos editais públicos.

0: Artistas e criadores adotam o formato de microempreendedor para abrir portas no setor empresarial. O uso de tecnologia e das redes sociais ajuda a definir o público e ampliar as vendas. Criar calendários fixos de eventos e feiras garante renda o ano todo para quem produz cultura. Abrindo o ponto de encontro de hoje, como nossa opinião.
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0: Agora são 5h44.

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2: Muito bem, vamos aqui ó, anunciar já conosco Eluana Quintas, que é coordenadora de produção do Festival Quebra-Mar. Eluana, tudo bem?
3: Tudo bem, boa tarde, Kleber. Boa tarde, Diário.
2: Fazia tempo que não te via, menina.
3: É verdade, estava aí realmente fazendo esse processo de pré-produção, de captação de recurso, desses projetos, dessas iniciativas culturais, né? Que pretendem aí reposicionar a imagem do Amapá no, na nossa região e no Brasil.
2: Eu vi você interagindo com o nosso editorial, você curtiu.
3: Eu adorei, adorei mesmo. Eu estava escutando. Eu acho que eu sou formada em desenvolvimento regional, mestrado, né, pesquisando políticas públicas de cultura, pesquisando estatísticas de políticas culturais, né? E a gente entende que as políticas culturais, além de direitos culturais, que é nesse que são necessários ser garantidos aos cidadãos, é também um fator de desenvolvimento importantíssimo, né? Isso ajuda a gente a nos reconhecer, aumenta a nossa autoestima, mas principalmente faz o capital simbólico e financeiro econômico circular. Só no ano passado, por exemplo, a gente teve no Amapá 40 mil turistas. A maioria desses turistas vieram por ocasião de grandes eventos no Amapá, né? Isso é um dado da Embratur. Isso é para a gente compreender, por exemplo, o quanto que a cultura faz pelo nosso estado, em especial pela Amazônia. Esse signo Amazônia, que é um signo muito pungente, muito importante e representativo num contexto que é o contexto de crise climática, é um contexto em que a gente está discutindo ambiente, meio ambiente, e um contexto em que a gente está reconhecendo que, além da floresta, a gente tem toda uma diversidade de culturas que estão dentro desses territórios que fazem a Amazônia.
2: Bom, Festival Quebra-Mar, fala um pouquinho dessa edição.
3: Festival Quebra-Mar está voltando, e ele está voltando com um mote. Ele tem a apresentação da Petrobras, é a quarta vez que a gente é patrocinado pela Petrobras, ele vem com patrocínio master da Petrobras, e esse ano ele vem com um mote, que é Integrando as Guianas. O que a gente quer com isso? A gente quer, o que a gente quis nos 7 primeiras edições, essa é a 8ª, a gente quis integrar o Amapá ao mercado fonográfico brasileiro, aos circuitos de festivais, colocar artistas locais para circularem nesses festivais, e a gente conseguiu isso. Agora a gente dá um passo um pouco maior, um outro passo, que é Integrando as Guianas. Esse mote, que é o mote do Festival Quebra-Mar, Integrando as Guianas, pretende fazer com isso que a gente tenha aqui presente atrações culturais, atrações musicais que são da Guiana Francesa e do Suriname, e também a presença de produtores de festivais da Guiana Francesa e do Suriname. Nós convidamos 7 festivais da Guiana Francesa para estarem presentes, 2 festivais do Suriname e 10 festivais que estão vindo do restante do Brasil, para que a gente se encontre, para que a gente formule rotas de circulação de artistas, para que a gente formule circuitos de festivais nessa região e principalmente para que a gente tenha aí a primeira rodada de negócios de mercado fonográfico no Amapá. Então, assim, essas são as principais ideias do Festival Quebra-Mar. A gente acabou de começar o Festival Quebra-Mar pelo Quebra-Mar na Escola, né? E no Quebra-Mar na Escola, a gente entra contando, falando sobre a necessidade da gente aprender a contar as nossas histórias. E o fato da gente ser parte da Guiana, a gente também ser uma Guiana,

0: saber contar sobre isso é porque foi uma história que nos foi negada, né? A gente não aprendeu a falar sobre isso nem nas nossas escolas. Então o Quebra-Mar, o Festival Quebra-Mar, ele entra nas escolas com essa missão: oferecer, fornecer aos estudantes, aos alunos, crianças e adolescentes, 240 adolescentes e 120 crianças, ferramentas para que eles comecem a contar as suas histórias. Então a gente ofereceu, está oferecendo, oficina de contação de história, oficina de mídia-ativismo, monte sua própria mídia, oficina de livros artesanais e shows musicais, porque cantar, tocar música, fazer música também é uma forma da gente contar nossa história. E isso tudo a gente vai fazer em 8 escolas. A gente passa esse mês fazendo o que a gente chama de pré-amar, que são as prévias do Quebra-Mar. Vamos fazer em 8 escolas, que são 2 escolas em Macapá, 2 em Santana, 2 em Mazagão, no Distrito do Carvão.
1: Começa quando,
0: e 2 no Oiapoque. A gente começou o Quebra-Mar na escola hoje. Depois do Quebra-Mar na escola, a gente vem com a Maré Lançante, que é o lançamento do site, do teaser e do line-up do festival, e em seguida a gente tem aí a batalha de bandas, que são as seletivas do Quebra-Mar. Novos artistas que tiverem 45 minutos de show autoral, né, tiverem só o seu primeiro trabalho gravado, estiverem gravando o seu trabalho, vão ter a oportunidade, né, de serem selecionados pelo público para estarem abrindo as noites do festival, que efetivamente começa dia 27 de outubro e vai até o dia 1º de novembro. São 6 dias.
1: Essa relação com as guianas, enquanto a gente levou décadas aí, ainda não está ainda pleno, ainda temos muitas demandas reprimidas, né? São legislações diferentes, de países diferentes, né? Ainda mais se tratando de uma comunidade no mercado comum, né, europeu, né, com um ente do Mercosul. Enfim, o que eu quero dizer com isso é que culturalmente a gente sempre teve boas trocas comerciais com os nossos irmãos das Guianas, e o fato de estarem no festival é mais uma prova disso, né, Ilô?
0: Com certeza, a gente sempre teve trocas de todas as naturezas com esses povos, né? Eu estive no Oiapoque há uns 2 anos, eu vou todo ano, mas dois anos atrás, um indígena do Oiapoque me disse uma frase que sintetiza muito bem o fato de que a gente tem ritmos semelhantes e que a cultura não reconhece fronteiras. Ele falou assim: quando inventaram as fronteiras, esqueceram de nos avisar. Então a cultura, ela sempre atravessa as fronteiras, ela tem uma capacidade incrível de tornar os povos coesos, né? E de trazer também uma paz para a sociedade, sim. É isso que a gente entende da cultura, essa coesão social que é possível através da diversidade, reconhecendo, claro, as nossas complexidades, as nossas diferenças, mas principalmente reconhecendo que essas diferenças nos tornam únicos e nos tornam extremamente importantes para o planeta.
1: Tem uma rede social de referência, tem um hot site do evento, onde é que as pessoas podem acompanhar esse repositório com as informações, a programação, Ilu?
0: Quem quiser nos seguir, eu acho que o melhor canal que a gente tem, que eu acho que as informações acontecem em tempo real, o tempo inteiro, inclusive, é o Quebra-Mar Festival no Instagram, @Quebra-Mar Festival.
1: Maravilha. Algo mais? Microfone da Diário aí fica para suas despedidas aí, Luana.
0: A gente agradece sempre a recepção da Diário, a Diário que dá para a gente uma memória afetiva desde a infância, tem as melhores vinhetas da história do rádio aqui no Amapá, quiçá do Brasil. E agradece muito essa recepção. A gente sabe que a Diário é uma profunda apoiadora da cultura do Amapá, e a gente sempre reconheceu essa a Radiário FM como uma grande parceira do Festival Quebra-Mar. E a gente espera a Diário também nos eventos, nas atividades do Festival Quebra-Mar, cobrindo junto com a gente e os ouvintes da Diário, para acompanhar também a nossa programação.
1: Uma curiosidade sobre o teu figurino hoje. Eu parei de contar em 75%. Aí a pergunta é: elas encaixam tudo de uma vez, é de uma por uma?
0: Não, é de 4 em 4, tem 40, 20 de cada lado.
1: Dos dois braços, olha, mostra outro braço aí, olha isso aí. Caramba, que
0: tosse. Isso aqui é feito de borracha reaproveitada, né? É câmara de pneu e É um pessoal que trabalha com reaproveitamento, né, de pneus.
1: Isso é economia criativa, isso que está no editorial nosso hoje, sim, do programa, né?
0: Isso é economia criativa, é entender o nosso território e contar a nossa história, é economia criativa, entender a garantia dos direitos culturais, é economia criativa, e principalmente esse negócio da gente conseguir reposicionar a imagem do Amapá diante dessa região, diante do Brasil, é também economia criativa.
1: Show de bola. Um abraço, bom evento
0: Muito
1: lá.
0: Muito obrigada.
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1: Agora 5:54 na Diário.

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1: Ó, a gente vai para o intervalo do apoio cultural. Na volta, uma participação muito importante para a gente. A ministra Márcia Lopes, ministra das Mulheres, fala com a gente daqui a pouquinho, ao vivo. Ah, vai ser amanhã. Amanhã, 5h30. Eu tava fazendo confusão aqui, achando que eles tinham antecipado para hoje, eu fiquei preocupado. Então, é amanhã, ao vivo, a ministra Márcia Lopes fala com a gente de Brasília, aqui com a Diário. Bacana, não é? A gente vai pro apoio cultural e volta já.
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11: 18:04 na Diário.

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1: Olha só, com o tema Encontrando uma Vida Melhor em Tempos Difíceis, uma campanha mundial ensina como cultivar esperança e felicidade. O Wellington Pereira, que é porta-voz das Testemunhas de Jeová aqui para a região, né, do norte, para o Pará, Amapá e Tocantins, está com a gente por videochamada. Só não sei que estado você está. Wellington, tudo bem? Seja bem-vindo aqui à Rádio Diário FM e ao programa Ponto de Encontro. Boa noite, 18:05.
2: Boa noite, muito obrigado pela audiência aí da Ponto, Leto Armosa. Estou falando aqui da capital do Pará, de Belém. É um prazer falar com audiência de Amapá.
1: Muito bem, aí em Belém do Pará, a gente continua marcando encontro para depois da chuva da tarde?
2: Exatamente. Só que ontem, finalzinho
1: da tarde, muito chuva. Mas está fazendo calor, né? A época do calor também, que pese chover bastante por aí.
2: Exatamente. Muito calor.
1: Muito bem, olha só. Mais de 9 milhões de testemunhas de Jeová em todo o mundo participarão durante esse mês de setembro de uma campanha mundial para oferecer gratuitamente um programa de incentivo ao estudo da Bíblia. É sobre isso que você fala com a gente hoje, né, Wellington?
2: Exatamente. As testemunhas de Jeová, Cléber do Costa, elas vêm muito bem, elas estão participando dessa campanha. Para você ter uma ideia, nós mais de 7 milhões e meio de gratuitos. Essa publicação que vai ser distribuída, para sempre, ela é uma brochura, ela ajuda as pessoas a diversos pontos da sua vida. Em 241 países, nós estamos fazendo isso. Como você falou, nessa campanha são mais de 9 milhões de pessoas de Jeová participando dessa campanha, né?
1: Aqui no
2: Brasil, são quase 1 milhão de evangelizadores. 1.337 evangelizadores estão participando agora em setembro dessa campanha de distribuição dessa brochura e oferecendo o curso dele no Brasil.
1: Muito bem, aqui no Amapá, as Testemunhas de Jeová é uma religião. Congrega em torno de quantas pessoas? Você tem uma estimativa aí, Wellington?
2: Olha, aqui na região norte toda, as Testemunhas de Jeová, né? Não só no Amapá, no Amazonas, no Pará, mas são pessoas que, daqueles que são batizados, né? Mas, ao mesmo tempo, nós temos muito frequência das nossas reuniões, que são admiradas. Não posso aqui pensar exatamente em cada cidade, mas nós temos uma cidade de uma pessoa para cada 200 pessoas, uma testemunha de Jeová.
1: Wellington, por uma questão técnica, né? Eu queria tirar uma dúvida com você. Você está falando com a gente com uma webcam ou você está falando com um celular?
2: Com um celular, e um fone de ouvido.
1: O fone de ouvido é bom para um lado e ele às vezes atrapalha para o outro. Porque é o que acontece, aí qualquer ruído ele causa uma intercorrênciazinha, então fica muito picotado. Se você puder falar com o celular sem fone de ouvido, acho que vai ficar melhor. Você poder desligar o fone de ouvido, a gente consegue estabelecer um diálogo legal aí, para que não tenha essa intercorrência.

0: Mas você pode deixar o telefone na horizontal mesmo, tá bom? Falando aí com o Wellington Pereira, que é porta-voz das Testemunhas de Jeová para os estados do Pará, Amapá e também o Tocantins. Você nos ouve aí, Wellington?
1: Sim.
0: Olha aí, agora melhorou, ficou estável, né?
1: Ficou melhor,
0: sem intercorrência. Não estava, realmente não estava dando para entender muita coisa do que você estava falando. Bom, e como é que funciona? Como é que as pessoas vão poder participar? Foram alcançadas por esse conteúdo? Estão ligadas agora no rádio? Ou vão acompanhar pela rede social, né? Está na nuvem, nossa live. Como é que faz para participar? Tem um site, uma rede social, tem um telefone? Como é que funciona?
1: As Testemunhas de Jeová, elas estão nessa campanha, tanto visitando as pessoas de casa em casa, nós temos um testemunho público, né? Nos nossos carrinhos, as publicações, as brochuras. E também temos o nosso site, né? O nosso site, ele é o jw.org. Aí, Kleber Barbosa, é interessante a gente mencionar aqui nesse programa, né, o Ponto de Encontro, que esse site está disponível em mais de 1.100 idiomas. E olha que interessante, inclui mais de 100 línguas de sinais, diversos dialetos indígenas, alguns dos quais não constam com nenhuma outra publicação disponível na internet. Então, nós temos assim a preocupação de acessibilidade, incluir as pessoas nessa campanha, para oferecer a elas a oportunidade do estudo da Bíblia, gratuito. E as Testemunhas de Jeová estão à disposição. As pessoas podem pedir esse estudo pelo próprio site, ou quando receber uma visita de uma Testemunha de Jeová, de casa em casa, ou num carrinho, publicações que nós temos espalhado pela cidade. E nós estamos à disposição para ajudar as pessoas exatamente a fortalecer o seu casamento, a consolar o coração abatido. E nós queremos contribuir para que possamos ter cidadãos antigos, né, na sociedade, que nós possamos então ter uma vida melhor, apesar de dias difíceis como nós estamos vivendo. Então esse é o objetivo dessa campanha em setembro. Como cultivar esperança e felicidade.
0: Só uma dúvida aí, jw.org, né? As letras significam as Testemunhas de Jeová em inglês, que língua que é?
1: Jehovah's Witnesses.
0: Ah, ok. Em inglês é
1: Em inglês, né? Que é uma língua... site é mundial, então.
0: É uma língua site hoje universal, sem dúvida alguma, não é? Ah, quem mais? Então, jw.org, e aí procura lá a abazinha referente ao estado do Amapá, a programação daqui, vai estar toda destacada lá, né, Wellington?
1: A pessoa pode entrar no site jw.org, tem lá ensinos bíblicos e tem depois curso bíblico. Aí a pessoa pode pedir um hoje. Ele pode ir pelo caminho Quem Somos, Reuniões e encontre um local próximo a você.
0: Maravilha. Wellington Pereira falando com a gente ao vivo. Você já conhece Macapá, Wellington?
1: Uma cidade muito bonita. Já fui em Macapá.
0: Tá bom.
1: Muito bom mesmo.
0: Quando você estiver aqui, com certeza a turma aqui vai te presentear com sorvete. Eu ia pedir daí um sorvete daí de Belém, que é bom pra caramba também, só que ele vai derreter quando chegar aqui, vai ficar assim mesmo.
1: Tá verdade.
0: Um abraço pra você, saúde, paz e que tenhamos um mês de setembro com muito estudo bíblico aí com as Testemunhas de Jeová. Valeu.
1: Muito obrigado, Cleber, pelo espaço. Eu queria só falar, pra finalizar, que a campanha ela vai culminar com um discurso especial que vai ser realizado em todas as congregações no final do mês. O tema desse discurso é como a Bíblia pode ajudar você. É uma palestra baseada na Bíblia que vai explicar ainda mais como obter uma vida feliz e significativa. Então, em todos os nossos salões, a programação é gratuita e aberta ao público, no final do mês.
0: Maravilha. Obrigado, meu irmão.
1: Final de semana de setembro.
0: Tudo de bom para você por aí.
1: Obrigado.
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0: Agora são 6:14 na Diário.

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1: Ó, passando aqui na nossa live, Ribamar de Souza, boa noite, amigo Kleber Barbosa, no município de Porto Grande. Ligado nas notícias do programa Ponto de Encontro. Outro também que é sempre assíduo, sempre muito gentil com a gente, é o Dom Emílio, ele já passou aqui. Boa noite, Kleber, já ligado. Professor Dom Emílio, fortíssimo abraço. E eu vou dar o meu likezinho aqui, meu like, e já mandar aqui salve para você. Vocês, amigos, mandei um salve aqui nos comentários, tá bom? Obrigado realmente, viu? Contar com a parceria de vocês. Quem mais? A Jerusa Pereira. Tem outro Pereira aqui que é o Paulo Pereira, o nosso boleirinho, passou por aqui também. Antônio Renato tá de volta, né? Ele é, durante muito tempo, ele esteve ali no Mercado Central de Macapá. Aí ele foi embora daqui. É um barbeiro, né? Barbeiro das antigas, barbeiro raiz. E hoje eu encontrei com ele e ele mandou agora um salve que tá ligado na Diário. Agora tá atendendo no Vila Nova Shopping. É, caiu pra cima, né, camarada? Tava lá num salãozinho há muito tempo que ele tem um salão, tinha um salão no Mercado Central. E agora ele tá atendendo lá com meu amigo Carioca. Tá no mesmo andar do Carioca, que é outra referência aqui desse setor de salão, de beleza, de barbearia. Enfim. Um abraço pro Jonathan Ferreira, que é da assessoria da ministra. Ministra que vai falar com a gente amanhã, lá de Brasília. A ministra das Mulheres, né? Márcia Lopes. Amanhã, participação confirmada no programa ao vivo, direto de Brasília. Então, para apoio cultural. Não, agora é o Mexa-se, né? Agora é o Mexa-se com o nosso Elson Summer. Solta o Elson Summer.
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4: Olá, pessoal! Estamos começando o nosso Mexa-se em nome da Fiat Vetral. Hoje eu começo falando que o governo do Amapá realizou o repasse das passagens para a delegação que vai representar o estado nos Jogos Escolares Brasileiros, os JEBs 2026 em Brasília. A competição será realizada de 12 a 27 de setembro e terá participação de 228 integrantes da delegação amapaense, entre estudantes, atletas, professores e técnicos. O Amapá estará sendo representado em 10 modalidades. Entre as disputas coletivas e individuais, são elas o atletismo adaptado, basquete, futsal, ginástica rítmica, judô, karatê, taekwondo, vôlei de praia e xadrez. A entrega das passagens para professores e técnicos faz parte dessa preparação da delegação para a viagem até a capital federal. Os JEBs, eles reúnem estudantes, atletas de vários estados brasileiros e é considerada a principal competição do calendário esportivo escolar aqui no país. Então, boa sorte para a nossa delegação.
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4: Vamos mudar de assunto porque a Federação Amapaense de Futebol anunciou uma programação de capacitações voltada aos profissionais que atuam no futebol aqui no nosso Amapá. Vou te explicar agora. A primeira atividade, ela será realizada entre os dias 15 e 17 de setembro, que é uma formação técnica voltada para a preparação física, e a capacitação, ela será promovida em parceria com a Comebol e também a Confederação Brasileira de Futebol, a CBF. A programação terá continuidade em novembro com o curso para licença B de treinadores de futebol em parceria com a CBF Academy. A formação, ela é destinada a profissionais que já trabalharam ou pretendem atuar na área técnica do futebol. E o planejamento da FAF já projeta novas ações também para o próximo ano, no caso 2027, que está previsto uma capacitação em parceria com a Comebol voltada especificamente ao futebol feminino. Bacana demais, hein? As meninas também, as mulheres ganhando aí a oportunidade. E a proposta da federação é ampliar ainda mais essa oportunidade na formação e na qualificação dos profissionais de futebol do Amapá, criando uma programação permanente de cursos, capacitações, tudo isso para contribuir com o desenvolvimento da modalidade aqui no nosso Amapá. Bacana, hein? 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

0: 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Forte abraço para todo mundo e volto a qualquer momento. Tchau!
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4: Muito bem, agora na Diário são 18h20.
5: Kleber Barbosa.
1: Já leu o seu diário?
6: Polícia Penal intercepta pistola e faca lançadas por drone na penitenciária masculina. Ação rápida das equipes de monitoramento aéreo e segurança perimetral impediu que armas, relógios inteligentes e outros materiais chegassem aos detentos. Viu essa?
1: DiarioAP.com.
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4: Muito bem, a gente vai para mais um intervalo do Apoio Cultural. Daqui a pouquinho a gente vai falar sobre educação, né? Tem novidades aí, tem escola para entregar amanhã em Tartarugalzinho, tem merenda escolar regionalizada. O cardápio de hoje inclui açaí na merenda das nossas crianças, né? Dos nossos estudantes. Os detalhes daqui a pouquinho aqui no Ponto de Encontro. A gente volta já.
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3: Agora são 18:26.

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2: Muito bem, ó, estou recebendo aqui o Cleiberton Souza. Ele é o secretário adjunto de políticas de educação da SED, a Secretaria de Estado da Educação. E fazia um tempo que não vinha aqui com a gente tomar esse café aqui na Diário. Ô Cleiberton, tudo bem? Seja bem-vindo.
3: Obrigado, Cleber. Boa tarde, boa noite. Boa tarde, boa noite, né?
2: É, exatamente. É,
3: parabéns pelo programa, ponto de encontro, onde a gente não se encontra apenas aqui, mas esse horário é muito propício para chegar nas casas e nos carros, né? O trânsito aí 18 horas, todo mundo indo para casa, ouvindo o encontro.
2: Como diziam os locutores mais antigos, dá uma carona pra gente.
3: Dá uma carona. E a gente vai conversando, dialogando e compartilhando o que nós temos aí de conquistas.
2: Você é mapa esse?
3: Eu sou duplamente. Do Laguinho.
2: Do Laguinho.
3: Tá. Sou macapaense.
2: Raiz. Olha só, o que que teve de diferente hoje na alimentação dos estudantes? Chama ainda merenda escolar ou não chama mais assim?
3: Chama de merenda escolar. Na verdade, chamamos de merenda escolar.
2: Merenda
3: escolar. E na verdade não se resume apenas uma merenda, né? Hoje nós temos um cardápio bastante diversificado, que é a alimentação escolar, né? Que lá nós temos aquilo que a gente conhece como merenda, que é aquele lanche, né? Mas também temos o almoço, temos um jantar, né?
2: Ou seja, quem estuda de manhã
3: tem os dias da semana.
2: Tem o lanche e tem o almoço.
3: Não, na verdade, a escola tempo integral ela serve. Lanche, almoço e lanche. As escolas que são parciais, nós temos o lanche da manhã, o lanche da tarde, mas quando eu falo que não se limita a um lanche, porque pelo menos 3 vezes na semana nós temos aquele prato mais recheado, como foi o dia de hoje, por exemplo, nas escolas da Zona Norte, onde tivemos açaí. Dia de festa, né? Quando tem açaí em casa, é sempre no final de semana.
2: Com certeza. E porque o açaí, vamos combinar, ficou um item caro, né?
3: É justamente, hoje a gente está aproveitando isso, ele está um valor mais barato, mas aí a pauta hoje é com relação a essa alegria, né? Quando a gente fala de alimentação escolar dentro de uma escola, é momento de festa. Não é só momento de alimentar ou de comer. Momento de integração, momento de comunhão, momento de relaxamento de mente e aí de nutrição. Quando a gente passa hoje, desde 2024, que a gente traz o açaí dentro do cardápio escolar, é justamente pensando nessa momento de nutrição, né? Eu sempre faço uma referência lá ao seriado do Chaves, todo mundo já assistiu, que o Chaves, eles tinham um baixo desempenho escolar, e isso

0: coincidia muito com a alimentação. Daí isso mostra muito no seriado, né? Ele passava a necessidade.
1: Nunca tinha ouvido falar disso, olha.
0: Lá no Chaves, a gente compara. E hoje nosso, o aluno, justamente. E a gente faz esse paralelo. Quem é da nossa época, de década de 90, sabe que antes da merenda escolar, ela não tinha esse olhar de nutrição. E aí nós temos esse investimento nutricional, porque justamente o estudante, hoje o governo, ele investe na alimentação escolar. Ela usa ali os artifícios da agricultura familiar para poder trazer uma alimentação nutritiva, agradável ao nosso paladar e regionalizando. É aquilo que está no meu dia a dia. O açaí é que está no nosso dia a dia. Ele é um prato da alimentação, ele é uma refeição e as escolas a gente está fazendo essa entrega. Né? Ele faz parte do cardápio. E a gente traz essa pauta hoje como referência porque teremos hoje 3 dias de entregas de açaí para nossas escolas, né? Claro que é um processo entregue por etapas, por conta que a gente sabe que o açaí, ele, como é que ele funciona a produção dele e o tempo também dessa durabilidade. Não teria como produzir em grande escala e mandar açaí para o Iapoque. A gente sabe quanto tempo o açaí ele fica ali agradável ao nosso paladar, né? Então a gente tem essa cautela, né, de fazer uma entrega por etapas para que a gente chegue com aquele sabor de novo, aquele sabor saboroso. E, gente, na escola é uma festa quando chega o dia do açaí. E hoje nós temos 3 dias de festa aí. Zona Norte recebeu 6 escolas hoje. A merenda, tanto pela manhã, pela tarde, quanto à noite, quem tem educação de jovens adultos, ela recebe o açaí. E além do açaí, a proteína, que para muitas pessoas que não vivem no Amapá, estranha a forma como a gente se alimenta, mas isso é nosso.
1: Então, açaí como uma sobremesa, né? A gente aqui não, né?
0: É o nosso almoço. Então, nós temos uma proteína, normalmente o peixe, a farinha, que chama farinha da laguda, farinha de mandioca. E é justamente um momento de festa, para você entender que isso estimula o estudante a querer aprender mais. Ele sai daquele espaço da escola, vem para a hora do lanche, encontra os colegas e vem poder saborear essa alimentação que é nossa, da nossa vida, e isso estimula ainda mais a vontade de aprender, a vontade de estudar, porque é um presente, gente, tomar açaí e se alimenta ali os alunos, e os servidores ficam alegres e faz parte do processo. Então a gente está hoje, dia 2, com essa entrega de açaí para um grupo de escolas, são 21 escolas nesta etapa, e é um processo que acontece gradativamente em várias escolas até o final do ano de 2026, que é o ano letivo que nós estamos, para que a gente possa chegar em todas as escolas. Mais uma vez, informando que não tem como ser 100% de uma vez, porque a gente entende como acontece a produção do açaí, e caso de repente eu produzir tudo hoje e mandar para o Iapoque, o açaí já chegaria com um sabor diferenciado que a gente conhece, perde a qualidade que a gente quer. Então a gente tem essa cautela de entregar a alimentação com qualidade. Tá? Então hoje nós estamos com 21 escolas. Nesse período, nós temos escolas da Zona Norte, amanhã Zona Oeste e na sexta-feira, dia 4, escolas de Santana recebendo açaí. E não é a primeira vez, tá? Como eu falei, desde o 24 a gente faz esse processo de entrega por etapas.
1: Essa questão da alimentação escolar, as compras da alimentação, elas são centralizadas aqui na SEDE? Tem uma unidade que atenda ao interior? Como é que funciona?
0: Não, na rede estadual o governo ele tem esse cuidado de que cada escola ela tem acesso à sua aquisição de forma descentralizada, justamente para poder investir na comunidade também através da agricultura familiar. Então, a nossa alimentação ela é pautada na alimentação que é adquirida diretamente nas distribuidoras, claro, arroz, feijão, né, o biscoito, mas tem a polpa de fruta. Temos as verduras, os legumes, o açaí, o peixe, né, que são adquiridos para os produtores rurais e locais. Dessa forma eu consigo trazer uma alimentação que está no dia a dia do estudante, não só dentro da escola, mas também na comunidade, consigo fomentar a economia local e trazer um produto mais fresquinho para dentro da escola. E não só isso, também frutas, melancia, banana, tudo isso faz parte da alimentação escolar hoje, através de um processo de agricultura familiar que estava há anos travado e a partir de 2024 nós conseguimos trazer de volta para dentro das escolas de forma descentralizada.
1: A legislação fala, ela preconiza, tem um percentual das compras governamentais, das compras públicas, né, para alimentação, que necessariamente tem que vir da agricultura familiar, né?
0: Isso, na verdade são recursos específicos, né, o recurso onde a escola ela recebe o recurso para aquisição dos produtos secos, e tem um percentual da agricultura familiar, que é para justamente fomentar essa aquisição diretamente. Tem uma chamada pública, recentemente fizemos uma chamada pública na área quilombola. Esse ano nós lançamos os editais

0: para a área quilombola indígena, justamente para poder também investir nessa comunidade e levar a alimentação saudável e regionalizada ao paladar de todos os estudantes, considerando essa diversidade que o Amapá é. Não tem como olhar o Amapá como um estado único. Ele tem uma diversidade, né? Nós temos regiões diversas e a gente precisa respeitar a característica de cada uma. A forma como existe uma alimentação no Bailique, por exemplo, é diferente de uma alimentação, às vezes, aqui da capital, que tem toda tem um atacadão, tem um supermercado aqui pertinho.
1: Bom, eu queria fazer uma pergunta. A tua pasta, né? A pasta que você gerencia, política de cultura, de educação. De educação. Mas, claro, lembrando que a gente está num período que tem algumas vedações, um período que a legislação protege, quer garantir a isonomia, enfim. Mas desde o Instituto da Reeleição, a gente tem que ter aquela prudência, aquela cautela. O fato é que, embora a política esteja aí, a campanha está em pleno vapor, mas é uma política de Estado o que vocês fazem, né? São medidas que precisam de continuidade, precisam que dê vazão. Não parou nada por conta da eleição, né?
0: Não existe pausa, não tem como, a gente trata de vidas, né? A educação, ela tem um calendário que a gente inicia, normalmente dá uma pausa durante o ano de 2 meses para os estudantes e professores, garantindo 2 férias. E aqui no APA nós temos garantido as férias dos profissionais da educação, normalmente em julho e ao final do calendário, que normalmente coincide com janeiro, início de fevereiro, mas nós temos um calendário hoje organizado que normalmente inicia a aula dia 2 de fevereiro, dia 4 de fevereiro. Então, a partir desse momento que a gente inicia, não tem como parar. Não dá para aguardar, não tem como, porque nós temos que cumprir um calendário e não só cumprir os dias letivos e as cargas e a hora-aula, que é direito do estudante, mas oferecer a qualidade do que precisa para ele aprender. Então, estamos no momento ok, que é esse período que nós estamos vivendo agora, mas precisa, a gente não tem como largar a mão disso. Então, até agora, nesse momento, por exemplo, 18 horas e 40 minutos, é isso que está ali, 18h37, neste momento nós temos alunos entrando na escola, temos equipes recebendo lá, que são estudantes do noturno. E está lá a merendeira fazendo a produção, as escolas que estão com açaí hoje já estão se organizando para servir essa merenda noturna, então não tem como parar. A gente trata de vidas, né? Não tem como dar uma pausa, porque nós temos que realmente oferecer. A nossa vida, ela não para. O aluno tem uma idade certa, na série certa, e se a gente parar, a gente atrasa a vida do estudante. Então, é um movimento que não para. A educação não para nunca. Né? Ela não para nunca, então a gente está atuando aí justamente para poder manter a qualidade do trabalho que vemos fazendo e desenvolvendo desde 2023. Né? Nós temos indicadores que nos mostram isso. Como eu falei sobre a pauta de merenda, desde 2024 a gente traz a regionalização da merenda escolar, né, trazendo açaí nesse cardápio. Na verdade, a regionalização começa em 2023, mas nós temos dentro do cardápio o açaí, que faz parte da nossa alimentação, e aí hoje nós estamos cada vez mais fortalecendo. Então, quando a gente para dar essa comemorada, é porque os alunos nos pediram. Gente, que festa que acontece na escola quando é açaí. Né? Então, temos açaí agora, temos outras etapas de entrega para outras escolas e assim a gente vai fazendo, chegar o açaí. No dia que não tem açaí, temos a polpa de frutas, tem uma melancia, tem uma banana e tem todo o resto da alimentação. Que não tem como não ter uma alimentação diversa aqui na nossa região, que é muito rica, né, de tudo isso.
1: Uma das políticas também de entrega e que tem recebido com certeza esse olhar da administração, da gestão, são as entregas de escolas que estão sendo ou reformadas / reconstruídas. Isso. Tinha coisas que só ficou concreto, né?
0: Kleber, assim, te atualizar em números, nós temos hoje rede estadual, só rede estadual, sob administração do governo do estado, 371 escolas. Do Iapoque, a Vitória do Jari, considerando as escolas da capital, escolas urbanas, escolas ribeirinhas, escolas indígenas, escolas de sistema modular de ensino. E aí,
1: o Amapá inteiro tem 371 escolas.
0: Da rede estadual, né?
1: Da rede estadual.
0: Aí temos,
1: quantos alunos?
0: Hoje nós estamos com mais de 106 mil estudantes, que vão desde a creche, na área indígena nós temos alunos de creche, sob a tutela da rede estadual, até a educação profissionalizante nos centros profissionais.
1: Então, a gente
0: tem toda a educação básica.
1: Se quer uma pauta que em jornalista curte, são os números, né? 371 escolas, 106 mil estudantes, só falta dizer quantos servidores tem a sede.
0: Eu vou te dever essa informação, que agora tu me pegou.
1: Mas não. Eu acho que está na faixa de 40 mil.
0: Porque nós temos, não só, porque a educação lá não é feita apenas com professores, né? Temos professores, temos os gestores escolares que são professores, né? Nós temos os servidores da cozinha, temos os auxiliares,

0: temos cuidadores, então é o mundo que faz a educação. Temos transportadores escolares, eu sempre faço isso na minha fala, que todo mundo que está dentro da área da educação também é um educador. Porque não é só o professor de sala de aula, é desde o transporte escolar, quando o aluno entra, que tem esse processo de controle, de educação, de fila para entrar, de sentada, a segurança, isso tudo a gente trabalha, inclusive formando os transportadores, formando as merendeiras, para que a gente possa fazer todas as etapas da educação ser um processo de ensino e aprendizagem.
1: É, eu então, joguei assim, aqui para o lombo da IA.
0: Vamos lá,
1: então. Para a IA. A IA chutou aí entre 15 e 19 mil servidores na sede.
0: É um exército, eu acho muito bonito isso, que é um exército juntos para poder trabalhar com a educação de crianças, adolescentes, jovens e adultos. Né, como falei, é aprendizagem, que por muitas vezes talvez as pessoas desvalorizam, mas sabe que todos nós estamos aqui, você numa bancada de uma rádio, eu aqui hoje, como eu sou professor, mas hoje na posição de secretário adjunto, mas tudo isso é fruto de uma educação, e ressalto, de educação pública. Hoje, uhum, nossa educação pública, especial da rede estadual, ela está levando nossos estudantes a alcançarem patamares, né, locais, pela qualidade do trabalho que é oferecido por essa gestão do governo do estado.
1: Olha, essa informação é que a IA, ela sempre faz uma ressalva. A IA pode cometer erros, ok, cheque, e nós fomos checar. A base para essa informação é uma publicação de 2015, então ela está bem defasada. Pode ser que esses números... Bom, depois a gente checa aí, ou se alguém aí estiver ouvindo a gente que puder nos socorrer aqui.
0: A tendência é aumentar porque o público vai aumentando, né? São mais estudantes que chegam, são mais crianças que nascem. Nós temos aí o atendimento, por exemplo, do educacional especializado, que tem não somente professor de sala de aula, mas tem o professor do atendimento educacional especializado aí. Temos, às vezes, a necessidade de um cuidador, né? Então, isso tudo faz parte de um pacote de servidores que cuidam das crianças, adolescentes, jovens e adultos.
1: Muito bem. E amanhã tem uma entrega, né?
0: Amanhã tem uma entrega.
1: Onde é?
0: Amanhã estaremos lá na comunidade de Lago Novo, em Tártaro Galzinho, fazendo a entrega. Lembrando que nós temos ali, nesse cuidado de escolas, como eu comentei, das 371 escolas, temos um grande projeto de reconstrução dessa rede, né? E não olhando apenas para a Avenida FAB, onde estão as escolas mais visíveis, mas para as comunidades mais distantes, né? Que por muitos anos, por muitas décadas, foram esquecidas. E aí agora o governo do estado, ele traz esse olhar para, em especial, as comunidades rurais. Amanhã, a comunidade de Lago Novo, a nossa escola de número 56, reconstruídas. E eu falo isso, é reconstrução, troca de telhado, troca de piso, troca de janela, mobiliário totalmente novo. Fora as escolas que passaram pelas manutenções, né? A pintura, a adequação, a manutenção, né? Que são para mais de 100 escolas. Então imagina aí, 371 escolas, o investimento feito pelo governo do estado para poder oferecer essa qualidade. A exemplo, voltando na pauta do açaí, a merenda escolar, para oferecer uma merenda escolar de qualidade, eu também preciso de uma estrutura de uma cozinha de qualidade. E aí vem com essa entrega da escola, uma cozinha totalmente equipada com materiais novos, com fogão, com freezer, com panela, com equipamentos para merendeira, porque justamente precisa oferecer. A alimentação de qualidade não é apenas o produto, mas a forma como é produzido tudo isso. Então é esse olhar, né? Quando o governador Clécio, ele entra nas cozinhas, ele olha e já nos cobra isso, essa qualidade do local, para o conforto também, tanto que nossas cozinhas estão sendo entregues, em especial em muitas escolas, cozinhas com refrigeração, para dar o conforto também para a merendeira. Cozinhas mais agradáveis de estarem, né? Uhum. Com relação à climatização, com central de ar.
1: Amanhã em Tártaro Galzinho. E Tártaro Galzinho é muito disso, Lago Novo, né?
0: Lago Novo.
1: É uma escola... gente conhece assim, as pessoas só têm aquela referência de Tártaro Galzinho, de ser essa cidade que é um ponto de apoio, um ponto de parada obrigatório para quem está viajando, aí conhece a Ilha Lanchonetes, o Hotel do Mineiro, enfim.
0: Isso,
1: mas justamente. Mas Tártaro Galzinho é um município grande, com muitas comunidades na zona rural, né?
0: E aí, essa é uma comunidade da zona rural, que a gente chega nessa escola, onde o atendimento, para vocês saberem, são alunos do Fundamental 2, 6º ou 9º ano, e do Ensino Médio. Funciona lá como sistema modular de ensino, onde os professores são itinerantes, e chegamos até esse local para oferecer a qualidade, como eu falo, é o selo de qualidade de uma entrega do governo do estado, igual o selo de qualidade que se entrega aqui na capital. Vou usar um exemplo muito próximo aqui, nós temos a espécie da escola Antigo GM, né, o Antônio Cordeiro Ponte, que foi entregue. Então tudo que foi investido também no Antônio Cordeiro Ponte está chegando na escola Maria Lucila Brazão, inclusive em

0: tecnologia. Maria Lucila Brazão, internet, Starlink, para que a gente possa acessar a internet, porque a educação hoje, ela nos pede, para além do livro didático, mas também das pesquisas, a comunicação tecnológica e também os computadores, que nós fizemos entrega de 36 computadores no laboratório móvel, onde os estudantes podem fazer ali o trabalho de pesquisa, o trabalho de informação, o professor tem acesso a esse equipamento para que o aluno possa não mais ficar para trás daqueles que têm mais acesso à informação, como na capital. Então, o estudante que está hoje no ensino médio, na Maria Lucila Brazão, é um estudante que tem a mesma qualidade de trabalho oferecido na escola Antônio Cordeiro Pontes, que está aqui na FAB. Então, todo estudante recebe todo esse apoio, por exemplo, numa preparação para o Enem, a central do Enem, que está em todos os municípios, para poder possibilitar a trajetória escolar do estudante ao formar a educação básica, ensino médio, ter a mesma oportunidade de acesso ao nível superior.
1: Maravilha. Secretário Adjunto de Políticas de Educação, o Cleiberton Souza, da sede. Cleiberton, obrigado. Parabéns, viu?
0: Obrigado. Sem...
1: Fala fácil, né? Conhece muito, tem uma vivência na gestão da educação de muitos anos. Obrigado, parabéns.
0: Obrigado, Cleb. E aí, hoje, como eu te falei, amanhã é a entrega de número 56 de escola. Mas ainda tem muito mais, daqui a pouco a gente volta para falar da entrega número 57. Já está na porta, por já, favor, e depois a 58.
1: Mande um abraço para a querida secretária, foi minha professora na faculdade.
0: Professora Simone Guedes.
1: Simone, depois aí você pergunta para ela, que história é essa de Simonete? Ela vai te contar essa história.
0: Vou perguntar.
1: Tá bom. Obrigado, Cleiton.
0: Obrigado.
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1: 18h46 na Diário.
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1: 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Oh, muito bem, conforme a gente prometeu, né? Hoje teve um dia importante para o setor imobiliário, né? O Cresce, que é o Conselho Regional dos Corretores de Imóveis, fez o lançamento hoje da pedra fundamental da nova sede, a sede própria do Cresce no Amapá. O Rodrigo Silva conversou com o presidente nacional dos corretores de imóveis, com o presidente atual do Cresce. Enfim, solta aí o Rodrigo Silva conversando com essa turma aí.
7: Amigos do Sistema Diário de Comunicação, nossa reportagem conta-se aqui no Jesus de Nazaré, precisamente no local onde estará sendo erguida a nova sede do Conselho Regional de Corretores de Imóveis do Amapá, o Cresce, recebendo hoje a visita do presidente nacional. A gente vai conversar aqui com Júlio César, que é o presidente do Conselho Regional de Corretores de Imóveis da 28ª Região. Hoje, presidente, tendo essa satisfação de estar aqui participando de um momento muito importante para o Cresce no Amapá.
8: Perfeito, é uma felicidade muito grande. Nós hoje estamos recebendo o presidente do sistema COFES Cresce, presidente João Teodoro, que é o nosso líder, toda a sua diretoria, presidentes de regionais de vários estados, conselheiros federais, autoridades, para que juntos a gente inaugure a nova sede, né? O lançamento da nova sede, a pedra fundamental da nova sede. Embora a sede hoje atual nossa é própria, mas nós estamos aqui agora para fazer o lançamento da nossa nova pedra fundamental.
7: Recentemente o senhor esteve lá no Sistema Diário de Comunicação, pôde explanar um pouco mais da importância dessa atividade e do conselho que cresce cada vez mais.
8: Perfeito. Hoje a gente sabe, né, que o petróleo ele está em evidência. A gente sabe que é uma avalanche de investimento que está vindo aqui para o nosso estado, mas nós também sabemos

0: que nós temos um agro muito forte, né? Nós sabemos que hoje, recentemente, foi inaugurado, como exemplo, nós tínhamos 80 toneladas de armazenamento de grãos nos nossos silos e foi lançado 360 toneladas em um único polo. Então isso já, você já nota que são investimentos tanto local como de fora que está vindo para cá. Né? Nós temos um agro muito forte, nós temos uma verticalização muito forte. A gente sabe que já está em fase de alvará alguns empreendimentos que vão gerar uma economia muito, muito grande para cá. E você sabe que o corretor de imóveis é ele que faz a intermediação imobiliária, ele que gera a economia do Estado e para isso que o Cresce existe. Pra justamente dar essa tranquilidade, essa segurança para a sociedade. O coração do Cresce é a fiscalização, tá certo? E nós estamos aqui em prontidão, atuantes, para que a gente dê essa tranquilidade para a sociedade.
1: Presidente João Teodoro, seja bem-vindo aqui ao estado do Amapá. Essa impressão que se tem aí, esse momento importante que o Cresce vem e que vem acompanhado pelo COFES, marcando presença, prestigiando aqui.
2: Muito obrigado, é uma honra muito grande para mim estar aqui. Eu quero cumprimentar inicialmente meus colegas corretores e corretoras de imóveis aqui do estado do Amapá, dizer que é uma honra a gente poder estar inaugurando hoje essa pedra fundamental que vai determinar a construção da nossa nova sede própria aqui na capital do Amapá. E eu quero dizer também aos corretores que essa categoria profissional que evoluiu tanto nos últimos anos representa, na verdade, o elo de crescimento que, de cada região. E o Amapá está precisando disso. Hoje os corretores de imóveis são muito importantes, porque a economia amapaense está indo muito bem. Nós temos grandes perspectivas aí com o petróleo, não apenas com o agronegócio, mas com o petróleo também, né, que seguramente vai trazer muito investimento para o estado do Amapá. E os corretores precisam estar preparados. E o estado precisa também de um organismo de fiscalização, porque o exercício da função de corretor de imóveis, Ele tem um sentido social muito forte, porque o nosso trabalho, ele realiza o sonho maior de cada brasileiro, que é a aquisição da casa própria. E hoje, com o advento e o fortalecimento da comunicatividade via internet, a gente percebe que, apesar de todos os benefícios que essa comunicação traz para a gente, ela também tem suas consequências maléficas. Por exemplo, as fraudes praticadas via internet. E a sociedade precisa estar atenta a isso, e os corretores de imóveis mais ainda. Por isso, o Conselho Regional, que é um órgão fiscalizador e orientador da profissão, vem se instalar em todo o estado do Amapá, no sentido de proteger a sociedade, não apenas pessoalmente, mas principalmente juridicamente, para que ela tenha segurança ao fazer os seus negócios imobiliários e fazê-lo sempre assessorado por um profissional altamente qualificado, competente e pronto para oferecer um serviço de qualidade.
1: Obrigado pelas informações, presidente. Sucesso. Boa estadia aqui no Amapá.
2: Muito obrigado. Eu deixo meu abraço a todas as pessoas aqui do estado do Amapá, muito especialmente aos meus colegas corretores e corretoras de imóveis.
1: Para fechar, presidente, hoje o lançamento da pedra fundamental, tem uma estimativa de quando o novo prédio será entregue?
0: A gente tem uma expectativa de em torno de 3 anos, porque agora a gente vai para a licitação. Como autarquia federal, eu não posso, como presidente, contratar diretamente, não vai ser aberta uma licitação a nível nacional. É bom que se diga isso, para ter a maior transparência possível. Lembrando que os conselheiros regionais, eu como presidente também sou empresário do ramo imobiliário, não vamos participar, para trazer a maior transparência possível na construção e edificação dessa nossa nova sede.
1: Obrigado, presidente. É isso aí, então, com imagens de Joel Paleta, Rodrigo Silva, Sistema Diário de Comunicação. Presidente, hoje aqui nesse lançamento da Pedra Fundamental, uma importante parceria sendo selada com a Sejusp através da Delegacia Geral de Polícia.
0: Com certeza. Até porque, como eu venho falando recentemente, o coração do Cresce é a fiscalização, né? E essa parceria com a Polícia Civil, ela vai engrandecer, né, essa fiscalização. Gentilmente nos atendeu. Nós, a partir desse momento, nós vamos ter um link junto na Polícia Civil. Nós vamos ter um WhatsApp, onde vai ter profissionais da área de segurança pública com a nossa fiscalização. Então, em tempo real, a gente vai poder combater o clandestino, aquele até mau corretor, vamos se dizer assim, mas principalmente trazer tranquilidade para a sociedade, que esse é o objetivo da nossa autarquia, que é uma autarquia federal. Então, eu vou passar a palavra para o nosso parceiro, nosso secretário de segurança pública hoje, que vai ter a palavra aí para falar um pouco dessa parceria. Muito obrigado, querido.
3: Imagina. Bem, realmente, o âmbito da segurança pública, né, com toda a gama de investimentos e os avanços, né, que estamos conquistando a cada dia, em razão, fruto muito da decisão política, né, do governo do estado do Amapá, nessa linha de frente, investimentos, chamamentos dos concursos e a integração entre as forças de segurança pública, decisões políticas essas, né, voltadas a atender todo cidadão de bem, a quem também agradecemos ao governador Clécio por essa dinâmica, nessa dinâmica de uma postura de enfrentamento à criminalidade organizada e também a toda forma de crime que perturbe a sociedade. Aqui não é diferente, essa parceria, ela nasceu justamente para salvaguardar aqui os interesses e o patrimônio, né, de pessoas, de investidores, né, que muitas vezes são vítimas de golpes, pessoas mal intencionadas que acabam entrando nesse circuito aqui no ramo imobiliário para aplicarem golpes ou causarem prejuízos ao cidadão ou ao investidor. Então essa parceria, ela nasce justamente para esse enfrentamento, né, com uma postura enérgica da Polícia Civil, numa dinâmica de Polícia Judiciária, para que possamos investigar e autuar essas pessoas, levando até o Judiciário com a cooperação, né, dos fiscais também. E esse trabalho de integração, ele vai proporcionar esse ambiente seguro, tranquilo, para que o cidadão, para que o investidor, ele possa ter a tranquilidade para cuidar das suas vidas, dos seus negócios aqui no estado do Amapá.
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5: Agora são 18h57 na Diário.
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5: Muito bem, com isso chega ao fim o programa Ponto de Encontro de hoje. Na sequência você fica com a Voz do Brasil. A gente tem um novo encontro amanhã, a partir das 5h30 da tarde. Eu aguardo você, boa volta para casa, né? Vá em paz e mexa-se você também. Bora correr. Eu não consegui treinar hoje de manhã, vou treinar agora à noite. E faça isso, faça esporte, bote essa máquina aí para se movimentar, tá bom? Bora correr. Tchau, pessoal, até amanhã.

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0: 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As notícias do governo federal que movimentaram o país no dia de hoje.
2: Olá, boa noite.
1: Boa noite para você que nos acompanha em todo o país.
2: Quarta-feira, 2 de setembro de 2026.
1: Vamos aos destaques do dia.
2: Remédio para infarto e AVC no SUS.
1: Sancionada a lei que determina a oferta de trombolíticos nos serviços de urgência e emergência. Pablo Mundim.
3: Hoje, a aquisição dos trombolíticos é feita pelos gestores locais e, a partir da nova legislação, o Ministério da Saúde vai definir estratégias para aprimorar essa oferta e qualificar o atendimento.
2: Preparação para o El Niño.
1: Medidas de prevenção aos efeitos do fenômeno climático foram apresentadas a gestores estaduais e municipais de todo o país. Márcia Fernandes.
4: Para lidar com os efeitos do chamado Super El Niño, estão sendo adotadas medidas nas diferentes regiões do país.
2: Atenção na hora das compras para casa.
1: Anvisa proíbe produtos de limpeza sem registro sanitário por representarem riscos à saúde. Cleide Lopes.
5: Antes de colocar um produto no carrinho, vale fazer uma conferência rápida no rótulo. Se não há identificação clara do fabricante, lote ou instruções de uso, é melhor desconfiar.
2: Hoje na apresentação, eu, Luciana Vasconcelos e Luciano Seixas.
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2: Sancionada a lei que prevê a oferta de trombolíticos para tratamento de infarto e AVC na rede de urgência e emergência do SUS.
1: Esses medicamentos podem ser usados para dissolver coágulos de sangue, os trombos, que entopem as artérias ou veias.
3: As doenças cardiovasculares são a principal causa de morte no Brasil. São cerca de 400 mil mortes por ano, mais de 1.100 por dia. Em casos de infarto e de alguns tipos de AVC, o tempo é decisivo para salvar vidas e reduzir sequelas. Com a nova lei, medicamentos trombolíticos serão ampliados na rede de urgência e emergência do SUS, incluindo as unidades de pronto atendimento, as UPAs. Segundo a médica e professora de emergências do Hospital de Clínicas da USP, Ludmila Abraão Ajar, a medida será fundamental para salvar vidas.
6: Quando nós levamos o trombolítico, que é essa medicação tão poderosa, para a população que precisa, nós estamos salvando vidas e estamos devolvendo os pais e as mães de famílias para suas casas, com uma menor ocorrência de incapacidade, de sequelas e de problemas que vão tornar toda essa família inviável para uma vida social.
3: O tratamento pode ser indicado em casos de infarto e AVC isquêmico, sempre depois da avaliação de equipe de saúde e de acordo com os protocolos médicos. No caso do infarto, o medicamento pode ser utilizado principalmente quando um procedimento mais complexo, como a angioplastia, não está disponível no tempo recomendado. A nova lei prevê medidas para melhorar a disponibilidade dos medicamentos na rede pública. O ministro da Saúde, Alexandre Padilha, destaca que hoje a aquisição dos trombolíticos é feita pelos gestores locais e que, a partir da nova legislação, o Ministério da Saúde vai definir estratégias para aprimorar essa oferta e qualificar o atendimento.
7: Vamos levar para pactuação com os estados e municípios e a lei passa a dar uma obrigação muito maior, a capacidade maior de todo cidadão, da gente enquanto ministério, do gestor estadual, municipal, cobrar a implementação do que está acontecendo. E com isso a ideia é reduzir o tempo de tratamento e, ao reduzir o tempo de tratamento, a gente garantir salvar vidas em relação a isso.
3: A lei entra em vigor 180 dias após a publicação e a implementação será acompanhada por um comitê criado pelo Ministério da Saúde. Em 2025, o SUS contabilizou 292 mil atendimentos por AVC, sendo 218 mil por AVC isquêmico. Reportagem Pablo Mundim.
2: A campanha nacional de multivacinação chegou ao fim nesta terça-feira, com mais de 8 milhões de doses aplicadas em todo o país.
1: Mas fique atento, se você tem criança ou adolescente com menos de 15 anos em casa, vale dar uma olhada na caderneta e conferir se falta alguma vacina.
2: Isso

0: porque mesmo com o fim da campanha, a vacinação continua normalmente pelo SUS.
1: É só procurar um posto de saúde e levar a caderneta para atualizar o documento.
0: Reforçando, a rotina de vacinação, mesmo que seja com uma frequência menor, deve ser mantida na adolescência.
1: Inclusive, a vacina contra o HPV. E jovens e adolescentes de 15 a 19 anos que não foram imunizados na idade correta têm até 31 de dezembro para receber a dose pelo SUS.
2: A servidora pública Aline Figueiredo sempre levou a sério todas as vacinas que protegem o filho João Vitor, de 11 anos, contra doenças que podem ser evitadas. Com a caderneta completa, o João Vitor já tomou até mesmo a vacina contra o HPV. Para ela, os cuidados com a saúde vão além da porta de casa.
3: Além de desenvolver a doença, de transmitir, né? Essa, para mim, foi a grande preocupação. Se tem uma doença que está tendo controle por vacinação, por que não proporcionar isso ao meu filho? Se eu já tomei também, eu sou imunizada. Nossa, eu saí uma vacina, eu tô lá, só acho que eu sou a primeira da fila para tomar.
2: Os adolescentes têm um esquema vacinal importante a ser seguido para construir uma vida adulta saudável. A pediatra Natália Bastos alerta que a caderneta de vacinação continua merecendo a atenção dos pais de adolescentes.
4: As pessoas esquecem muito da vacinação dos adolescentes e acaba que eles ficam sem proteção. Muitas vezes a questão do levar de ano em ano já passa, os pais passam a levar os filhos na emergência e aí acaba que o médico da emergência não olha o cartão de vacina. E aí, como tem no SUS o programa de mandar mensagem para os pais, isso ajuda muito a lembrar eles que eles têm essa vacina esquecida.
2: Além da vacina contra o HPV, os adolescentes devem ser imunizados contra outras doenças. Como lembra a diretora substituta do Departamento do Programa Nacional de Imunizações do Ministério da Saúde, Ana Catarina de Melo Araújo.
5: E aí atualizar para as vacinas da faixa etária do adolescente, que seria HPV, dengue, meningite, a meningua CWY. Ter a caderneta de vacinação em mãos, procurar a unidade básica de saúde mais próxima da residência, verificar essa caderneta de vacinação junto a um profissional de saúde da unidade básica para verificar a situação vacinal.
2: A campanha de vacinação contra o HPV para jovens de 15 a 19 anos foi prorrogada até 31 de dezembro. Com isso, quem ainda não foi vacinado contra o vírus na idade recomendada, entre 9 e 14 anos, deve procurar uma unidade de saúde para receber gratuitamente uma dose do imunizante. Reportagem Graziele Bezerra.
0: Representantes do governo federal, de governos estaduais e prefeituras estiveram reunidos na última semana para discutir ações de prevenção e resposta aos impactos do El Niño.
1: A previsão é de que esse fenômeno climático, que deve se acentuar a partir deste mês, provoque chuvas mais intensas no sul e ondas de calor e secas mais rigorosas nas demais regiões.
0: Foram feitas rodadas de reunião com gestores de todas as regiões. Hoje foi a última com representantes do Sudeste.
6: Para lidar com os efeitos do chamado Super El Niño, que deve atingir o país com mais intensidade entre este mês de setembro e novembro, estão sendo adotadas medidas nas diferentes regiões do país. No Sudeste, a previsão é de ondas de calor e atraso nas chuvas. No campo, os maiores impactos serão sentidos na produção de cana-de-açúcar e de frutas cítricas, além das pastagens. A preocupação também com o abastecimento de água, sobretudo na região metropolitana de São Paulo, de acordo com a ministra da Casa Civil, Miriam Belchior.
7: Estamos fazendo esse monitoramento junto, evidentemente, com os órgãos estaduais do Rio, de Minas e de São Paulo, para garantir aí o abastecimento nas regiões metropolitanas de São Paulo, Rio e Campinas, né? É muito importante que os governos estaduais façam a gestão de seus reservatórios para que, em caso de cenário de escassez, se estabeleça uma priorização de usos da água disponível.
6: No norte e nordeste, a previsão é que o fenômeno climático cause calor e seca prolongada nas regiões. Nesse momento, é importante que as pessoas não iniciem queimadas, ainda que controladas. É o que explicou o ministro do Meio Ambiente e Mudança do Clima, João Paulo Capobianco.
8: Evitar incêndios depende necessariamente de uma ação preventiva por parte da sociedade. Ou seja, nós não podemos, a partir deste agora, utilizar o fogo para aquelas questões que culturalmente ainda

0: se usam no Brasil. Pôr fogo para limpar um terreno qualquer, renovar uma pastagem, colocar fogo no lixo, fazer fogueiras de lazer, inclusive.
1: Para o centro-oeste, a previsão é de atraso nas chuvas e temperaturas acima da média. Por isso, está sendo monitorada a possibilidade de escassez hídrica, principalmente no norte de Mato Grosso e de Goiás. E na região sul, a preocupação é com excesso de chuvas e tempestades. Para fazer frente a esse cenário, estão previstas ações de prevenção a desastres, segurança hídrica, geração e transmissão de energia elétrica. Reportagem, Márcia Fernandes.
2: O Sistema Único de Saúde reforça a preparação em todo o país para antecipar os riscos e proteger a população dos impactos do El Niño.
3: Com o apoio do Ministério da Saúde, gestores estaduais trabalham na elaboração de planos de enfrentamento adaptados às diferentes realidades e vulnerabilidades dos territórios.
2: E o Ministério faz um alerta para o cuidado com o aumento de transmissão de arboviroses, como dengue e chikungunya.
3: Sobre o assunto, eu e Mariana Jungmann conversamos com Marília Santini de Oliveira, secretária adjunta de Vigilância em Saúde e Ambiente. Vamos ouvir.
4: Secretária Marília Santini, seja muito bem-vinda à Voz do Brasil. O Ministério da Saúde encaminhou, né, um alerta aos estados e municípios sobre a possibilidade de aumento na transmissão de arboviroses, como dengue, chikungunya, em razão aí do fenômeno El Niño. Quais são as previsões e as recomendações que estão contidas nesse alerta?
5: Boa tarde, obrigada aí pelo espaço para a gente discutir esse assunto tão importante. Então, como acho que a maioria das pessoas já sabe, mas acho também que não custa a gente reforçar, que o El Niño é um fenômeno climático natural. O que está acontecendo atualmente, né, nos últimos 10, 15 anos? Ele está sendo mais frequente e mais intenso. Então acontece um aquecimento das águas superficiais do Oceano Pacífico, e isso interfere no clima do mundo inteiro. No Brasil, que é um país bem grande, né, ele acentua tudo o que aconteceria. Então, na estação quente, fica muito mais quente. Na estação chuvosa, tem muito mais chuva, causando enchentes, deslizamentos. E no local que tem seca, fica muito mais seco, causando dificuldade de acesso, prejuízo na produção de alimentos. Uma consequência que às vezes a gente não vê tanto, porque é tudo pequenininho, né, o mosquito, o vírus, é que vetores, principalmente mosquitos, têm o seu ciclo de vida alterado pelo calor. Por exemplo, o Aedes aegypti, que é um mosquito que transmite a dengue, a zika, a chikungunya, ele nasce mais rápido, do ovo para virar adulto, que é o que pica e transmite, é um ciclo mais rápido, então você acaba tendo mais mosquitos. E também, tanto na seca quanto na enchente, a gente tem mais criadouros desses mosquitos. Porque na seca você acaba guardando água, às vezes de forma inadequada pela falta de água, né? Então vai ter balde, outros recipientes com água. E na enchente, quando a chuva passa, ficam aquelas poças de água que também são criadouros desse mosquito. Então é clássico que em anos de El Niño a gente tenha aumento do número de casos de dengue. Isso que está na recomendação, mandando um alerta para todos os estados e municípios, dizendo que existe a possibilidade de ter esse El Niño mais forte esse ano, com isso acontecendo, existe a possibilidade de ter mais casos de dengue. Então, é um alerta que recomenda as mesmas medidas para dengue, que a gente recomenda sempre, só que com mais atenção e com mais frequência.
3: Essas medidas recomendadas, né, sobre a dengue, falam da colaboração da população, que é fundamental nesse caso, né? O Ministério também está empenhado nessa mobilização da população?
5: Sim. É fundamental, como você disse, porque tem esses criadouros do mosquito podem ser muito pequenos e muito perto da casa das pessoas e mesmo dentro delas, né? Então, aquelas coisas que todo mundo já sabe, que a gente faz campanha todo ano, não deixe pratinho de vaso cheio de água. É a mesma, né? Seria o mesmo criadouro, né? Olha o seu quintal, veja se não há pneus, baldes, outras coisas que acumulam água. Olha atrás das geladeiras, os depósitos. Então, são as mesmas recomendações que não acontecem sem o envolvimento da população.
4: Agora, o Ministério da Saúde, ele está fazendo aí alguma preparação também, secretária do SUS, para aumento de casos aí de dengue, chikungunya, outras doenças também que possam possam ser transmitidas pelo Aedes aegypti?
5: Sim, a gente está fazendo também outras medidas para controle desse vetor, né? Que não dependem da população, dependem dos gestores. Então tem a parte da população, tem a parte do prefeito, do governador, aqui do governo federal. Então, por exemplo, aqueles larvicidas ou adulticidas que matam os mosquitos

0: adultos ou em evolução, a gente comprou e tem disponível uma quantidade maior, testes para fazer exames laboratoriais de dengue, zika, chikungunya. A gente também regularizou nossos estoques num nível maior. Nessa parte que você pergunta especificamente, né, para o atendimento e para o diagnóstico, a gente tem vários documentos que dizem como fazer isso, que serve para a equipe de saúde, serve para a população. Quando procurar o médico, a gente está divulgando bem mais esses documentos, fazendo vários webinários com diferentes trabalhadores da saúde, e não só dos trabalhadores do SUS, mas também da saúde suplementar, porque esses pacientes podem procurar qualquer serviço, né? Quem tem plano de saúde ou quem vai particular mesmo. Então, tem todo um trabalho voltado principalmente para educação dos profissionais de saúde e para ter a oferta dos insumos que esses profissionais vão precisar, sais de hidratação oral, teste diagnóstico.
1: Muito bem, nós conversamos com Marília Santini, secretária adjunta da Secretaria de Vigilância em Saúde e Ambiente do Ministério da Saúde. Muito obrigado, secretária, por sua entrevista aqui à Voz do Brasil.
0: Eu que agradeço.
2: A Anvisa, a Agência Nacional de Vigilância Sanitária, suspendeu a fabricação de produtos de limpeza na unidade da Unilever, em Vinhedo, no interior de São Paulo.
1: A ação é preventiva e foi adotada após inspeção que identificou falhas de controle e monitoramento da água utilizada no processo.
2: A avaliação das evidências disponíveis até o momento não indicou contaminação sobre os lotes produzidos na fábrica.
1: Por esse motivo, não foi determinada a suspensão da comercialização, da distribuição ou do uso dos produtos já fabricados e disponíveis no mercado, nem o seu recolhimento.
2: A vistoria faz parte de outras ações integradas de fiscalização sanitária de empresas fabricantes de saneantes, uma categoria que inclui produtos destinados à limpeza, desinfecção e conservação de ambientes.
1: A Anvisa determinou ainda que 12 produtos sem registro não podem ser fabricados nem vendidos no Brasil.
2: Entre eles estão alvejantes, tiramanchas e soluções à base de percarbonato de sódio.
1: De acordo com a agência, esses produtos representam riscos à saúde e à segurança da população.
2: Saiba como evitar a escolha de itens assim na prateleira do supermercado.
3: Na hora de fazer compras, preço e marca costumam pesar na escolha, mas será que o consumidor também olha o rótulo? A servidora pública Cláudia Siqueira nem sempre faz isso.
4: Olha, eu vou confessar que eu não costumo olhar.
3: Já a aposentada Renata Melo é um pouquinho mais cuidadosa.
4: Eu costumo olhar muito as coisas de produto comestíveis, mas em produto de limpeza foram coisas assim que muito pouco tempo que eu comecei a ficar mais atenta.
3: Entre os 12 itens proibidos pela Anvisa, vendidos sem registro sanitário, estão alvejantes, tiramanchas e soluções à base de percarbonato de sódio. Antes de colocar o produto no carrinho, vale fazer uma conferência rápida no rótulo. A dica é da gerente de fiscalização e inspeção da Anvisa, Márcia Gonçalves.
5: O consumidor pode olhar ali quem fabrica o produto, onde ele é fabricado, a composição e a concentração, as instruções de uso correto desse produto, de manuseio, as condições de descarte, advertências, o que que acontece, né, num caso de uma intoxicação.
3: Um dos problemas da comercialização de produtos químicos sem autorização e sem a devida responsabilidade técnica é que não há nenhum tipo de garantia de segurança em seu uso, como explica Rodrigo Moura, coordenador da Comissão Nacional de Fiscalização do Conselho Federal de Química.
6: Quando você tem um produto clandestino, você não tem exatamente a certeza da matéria-prima utilizada nesse produto. Você não tem certeza com relação aos processos químicos que foram utilizados na concepção do produto. Você não tem informações técnicas relativas à utilização do produto. Um produto clandestino, ele é um risco para a sociedade.
3: Quem já tem em casa um dos produtos proibidos pela Anvisa deve manter a embalagem fechada no recipiente original e longe de crianças e animais, e procurar a vigilância sanitária local para saber como proceder. Reportagem Cleide Lopes.
1: A lista dos produtos de origem desconhecida pode ser consultada no portal oficial da Anvisa, no endereço www.gov.br/anvisa.
2: E Luciano

0: Agora a gente vai falar de bulas de remédios. Decifrar aqueles termos técnicos nas bulas tradicionais pode ser uma missão difícil para muita gente.
1: Para resolver esse problema e garantir acesso à informação com segurança, a Anvisa disponibiliza online, de forma gratuita, o bulário eletrônico.
0: A plataforma oferece uma linguagem mais clara para o cidadão.
2: Letras pequenas, termos técnicos, palavras difíceis. Esses são alguns dos problemas encontrados nas bulas dos medicamentos que desestimulam a população a consultar o documento. A aposentada Cleide Felipe da Silva já recorreu à internet para buscar informações. Ela conta que até se arriscou quando entendeu melhor os efeitos colaterais e suspendeu o tratamento.
3: A médica passou um remédio para eu usar por conta de colesterol alterado e eu já tenho um problema nos rins, né? O remédio que ela me passou, me receitou, alterava mais ainda o problema nos rins. Fui lá na internet, pesquisei e vi que tinha um efeito colateral enorme com quem já tinha problema dos rins. Então eu parei por conta própria.
2: E não é só a Cleide que enfrentou os perigos de interromper um tratamento por conta própria pelas dificuldades de ler a bula. O Imar Pereira Nunes também já buscou informações sobre sintomas, tratamentos e medicamentos na internet. Mas o professor não confiou no que leu.
4: Talvez hoje seja um pouco mais fácil, mas sempre tem aquela coisa mais técnica que dificulta, né, um pouquinho o entendimento. Eu já olhei na internet e achei que ia morrer. Chegou no médico, ele desmentiu tudo.
2: Para garantir aos pacientes acesso à informação com segurança, a Agência Nacional de Vigilância Sanitária mantém uma base de dados pública e oficial, onde todas as versões aprovadas pela Anvisa estão disponíveis. Segundo Daniela Marreco Cerqueira, diretora da 2ª Diretoria da Anvisa, a ferramenta chamada de bulário eletrônico permite simplificar a leitura das bulas de maneira gratuita.
5: Ao acessar o bulário eletrônico, você consegue buscar a bula pelo nome comercial do medicamento, pelo nome da substância ativa, e ele também vai ter acesso a dois tipos diferentes de texto de bula. A gente tem o que a gente chama de bula do paciente e o que a gente chama de bula do profissional de saúde.
2: A diretora Daniela Marreco Cerqueira reforça ainda que no Brasil, medicamentos de referência, genéricos e similares utilizam bulas padronizadas com informações sobre segurança e uso. Quando há necessidade, as alterações passam por análise técnica.
5: A Anvisa vem aprimorando as bulas dos medicamentos exatamente para conseguir maior clareza nas informações, maior legibilidade, conseguir um melhor entendimento.
2: O bulário eletrônico pode ser acessado oficialmente através do portal da Anvisa no endereço consultas.anvisa.gov.br. Gabriela Noronha.
1: Estados, municípios e o Distrito Federal já podem aderir à Política Nacional dos Direitos das Pessoas LGBTQIA+.
0: A participação é voluntária e também alcança organizações da sociedade civil, instituições de ensino e pesquisa, centros de referência e empresas.
1: O processo de adesão é digital. Feita a adesão, é realizado um plano de ação, como detalha a Secretária Nacional dos Direitos das Pessoas LGBTQIA+, Simi Larra.
6: Esse plano de ação, ele visa identificar qual é o interesse, se você não tem um conselho e quer fazer um conselho, se quer implementar algum equipamento público, se quer elaborar políticas públicas, ela constrói esse plano de ação em conjunto e aí soma esforços para a execução dessa política no território.
0: O processo pode ser solicitado pelo e-mail politica.lgbtqia@mdh.gov.br. Vou repetir, hein? politica.lgbtqia@mdh.gov.br.
1: E essas foram as notícias do Governo Federal.
0: Uma realização da Secretaria de Comunicação Social da Presidência da República.
1: Com produção da empresa Brasil de Comunicação.
0: Fique agora com o Minuto do TCU e em seguida com as notícias do Poder Judiciário e do Congresso Nacional. Uma boa noite.
1: Boa noite para você e até amanhã.
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1: Presidente do STF abre evento internacional sobre independência judicial nas democracias contemporâneas.
2: TSE define critérios para caracterizar deepfake nas eleições 2026.
1: STJ identifica comando oculto em recurso para enganar sistema de inteligência artificial e determina comunicação à OAB e ao MPF.
2: Boa noite, eu sou Sérgio Duarte.
1: E eu sou Walter Lima.
2: O presidente do Supremo Tribunal Federal, ministro Edson Fachin, abriu nesta quarta-feira a 17ª Jornada Ítalo-Hispano-Brasileira de Direito Público, que tem como tema Resistência Democrática e Justiça Constitucional.
1: Na abertura do evento, Fachin aproveitou para fazer uma manifestação.
2: O ministro disse que é dever de todos preservar a integridade do STF, destacou a responsabilidade do cargo.
3: A elevada autoridade do cargo não confere privilégios, mas impõe deveres, limites e responsabilidades que devem ser observados com absoluto respeito à Constituição, às leis e ao Supremo Tribunal Federal. Nos próximos dias, concluída a análise necessária dos fatos e os procedimentos institucionais pertinentes, esta presidência anunciará, no tempo devido e sem precipitação, as medidas cabíveis e necessárias.
1: O encontro realizado no Supremo reúne até amanhã especialistas do Brasil, da Itália e da Espanha para discutir desafios das cortes constitucionais.
2: Tribunal Superior Eleitoral define critérios para caracterizar deepfake nas eleições 2026.
1: A corte também definiu que a proibição do uso de deepfake nas eleições é para conteúdo caracterizado como propaganda eleitoral. Fábio Ruas.
4: O TSE estabeleceu que deepfake é o conteúdo produzido ou manipulado por inteligência artificial que apresente grau de realismo e crie, reproduza ou altere a imagem, a voz ou a manifestação de uma pessoa viva, falecida ou até fictícia. A tese foi fixada durante julgamento em que o TSE rejeitou o pedido de multa contra o candidato Flávio Bolsonaro pelo uso de um vídeo que recriou com inteligência artificial a imagem e a voz do ex-presidente Jair Bolsonaro. No mesmo julgamento, o TSE ainda decidiu que o ato de transmitir convenção partidária pela internet não configura propaganda eleitoral antecipada, o que depende do conteúdo, da linguagem, dos destinatários e do contexto.
2: STJ identifica comando oculto em recurso com o objetivo de enganar o sistema de inteligência artificial do tribunal e beneficiar a parte recorrente.
1: Com isso, determinou a comunicação à OAB, ao MPF e para a tomada de providências. Fátima Uchoa.
5: Para o STJ, a prática conhecida como prompt injection pode representar ato atentatório à dignidade da justiça e se caracterizar como crime de fraude processual. Os advogados do caso recorreram ao STJ contra a decisão do Tribunal de Justiça da Paraíba, que considerou a absolvição de uma pessoa acusada de homicídio totalmente contrária às provas do processo. Ao classificar como gravíssimo o uso do comando oculto pelos advogados, o relator do recurso especial ministro Og Fernandes afirmou que ministro e equipes analisam processos de forma minuciosa e que as ferramentas de IA não são usadas para produzir automaticamente decisões que são apenas assinadas pelos magistrados.
2: Começa o segundo seminário de precedentes na Justiça do Trabalho.
1: Por dois dias, ministros, magistrados, pesquisadores do direito discutem a uniformização da jurisprudência trabalhista no país. Rafael Silva.
6: O encontro discute a formação e a aplicação de precedentes e de mecanismos para agilizar a análise de processos e a segurança jurídica ao uniformizar a interpretação do direito. Outro ponto é garantir a segurança no uso de ferramentas de inteligência artificial nesse processo.
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2: Uma boa noite.
1: E até amanhã.
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7: Está no ar o Jornal do Senado.
8: Eu sou Paula Groba.
9: Eu sou Humberto Pinheiro.

0: Janeiro.
1: E estes são os destaques de hoje do Jornal do Senado, que começa agora.
0: Avança a proposta sobre o fim da escala 6x1. Texto segue para o plenário.
1: MP do fim da taxa das blusinhas é aprovada em comissão mista e Câmara analisa texto.
0: Comissão de Constituição e Justiça aprova texto base da PEC da Segurança Pública.
1: Boa noite.
0: Boa noite.
1: O fim da escala 6x1 avançou no Senado. A Comissão de Constituição e Justiça aprovou a proposta que reduz a jornada para 40 horas semanais e garante 2 dias de descanso por semana.
0: Na prática, a PEC prevê a adoção da chamada escala 5x2, 5 dias de trabalho e 2 de folga. Agora, o texto será analisado pelo plenário. Repórter Rodrigo Rezende.
2: A proposta de emenda à Constituição 211 de 2019 limita a jornada de trabalho dos trabalhadores seletistas em 40 horas semanais. A PEC cria ainda a escala 5x2, com a obrigação de 2 folgas semanais ao empregado. Todas essas mudanças não podem acarretar diminuição do salário. O relator da proposta, senador Omar Aziz, do PSD do Amazonas, afirma que as mudanças vão dar qualidade à vida dos trabalhadores, principalmente das mulheres.
3: Nós temos desses 37 milhões, mais ou menos, de trabalhadores nessa situação, mais de 57% são mulheres. Essas mulheres, muitas vezes, têm uma dupla jornada de trabalho.
2: Já o senador Rogério Marinho, do PL do Rio Grande do Norte, lamentou que a PEC obrigue uma forma de contrato entre patrões e empregados, diferente do modelo dado pela reforma trabalhista em 2017.
4: Ele coloca uma questão uniforme de cima para baixo. Quando se fala aqui do acordo individual como se fosse um retrocesso, o acordo individual existe desde sempre, desde 1943.
2: A PEC estipula um período de transição para a nova jornada. Depois da publicação, as empresas terão até 2 meses para adaptar a jornada para 42 horas semanais. A partir daí, as empresas terão mais 1 ano para colocar a jornada em 40 horas.
1: Senadores também aprovaram na noite desta terça-feira um projeto que cria incentivos tributários para empresas que instalarem, ampliarem ou modernizarem centros de processamento de dados no país, os chamados data centers.
0: A proposta prevê a suspensão de tributos como PIS, PASEP, COFINS, Imposto de Importação e IPI para essas instalações. O texto prevê uma série de contrapartidas por parte das empresas, visando a redução do impacto ambiental. Repórter Alexandre Campos.
5: As empresas habilitadas deverão manter um percentual mínimo de seus serviços no mercado interno, usar fontes de energia renováveis ou de baixa emissão e garantir eficiência hídrica no resfriamento da infraestrutura. Ainda deverão investir em projetos de pesquisa e inovação industrial e tecnológica ligados à economia digital, o correspondente a 2% do valor dos produtos adquiridos no mercado interno ou no exterior, com benefício do regime especial, sendo que 40% dos recursos devem ser aplicados nas regiões Norte, Nordeste e Centro-Oeste. Relator do projeto, o senador Cid Gomes, do PSB do Ceará, destacou a importância dos data centers no dia a dia das pessoas.
6: Com o advento da inteligência artificial, é de que cada vez mais estruturas de bancos de dados sejam necessárias à implantação para que as informações possam estar rápida e prontamente disponíveis para o uso e consumo da população.
5: O projeto que segue para a sanção presidencial ainda prevê que as multas previstas no chamado Estatuto Digital da Criança e do Adolescente sejam direcionadas por 5 anos para o Fundo Nacional para a Criança e o Adolescente.
1: O Senado também aprovou um projeto que cria a Política Nacional de Minerais Críticos e Estratégicos. A proposta estabelece diretrizes para incentivar a pesquisa, a extração, o beneficiamento e a transformação desses minerais no Brasil.
0: A proposta também cria um Conselho Nacional para a Industrialização do Setor. Os minerais são importantes para áreas como tecnologia, transição energética e segurança nacional. A proposta segue para sanção presidencial.
1: E seguiu para a promulgação a indicação do senador Rodrigo Pacheco, do PSB de Minas Gerais, para o cargo de ministro do Tribunal de Contas da União. O TCU é integrado por 9 ministros, indicados pelo presidente da República, pelo Senado e pela Câmara. O cargo é vitalício. Pacheco vai ocupar a vaga deixada por Bruno Dantas, que renunciou ao cargo na segunda-feira.
0: A medida provisória que acaba com a taxa de 20% sobre compras internacionais de até 50 dólares foi aprovada pela Comissão Mista de Deputados e Senadores.
1: Agora, a MP, também conhecida como Taxa das Blusinhas, segue para a votação nos plenários da Câmara e do Senado. A expectativa é que isso aconteça ainda nesta quarta-feira. Repórter Maurício De Sante.
7: O principal ponto de impasse para aprovar a medida provisória que acaba com a chamada taxa

0: A taxa das blusinhas era definir quando seriam avaliados os impactos da medida. O texto põe fim à cobrança de 20% sobre as compras internacionais de até 50 dólares, hoje cerca de R$250. Pelo acordo, a primeira avaliação será feita 3 meses depois que a medida entrar em vigor. Depois, o Ministério da Fazenda fará novas análises a cada 6 meses. O Congresso também vai avaliar os impactos uma vez por ano. A relatora, senadora Leila Barros, do PDT do Distrito Federal, destacou que o governo federal poderá fazer ajustes dependendo do resultado dessas avaliações de impacto.
1: A gente atendeu em parte a maior preocupação do setor, que é a avaliação, dando essa autonomia ao Ministério da Fazenda, a avaliação de 6 em 6 meses e também passar pelo Executivo a avaliação do Congresso Nacional anualmente.
0: Mas o senador Isalci Lucas, do PL do Distrito Federal, acredita que o prazo de avaliação de impacto a cada 6 meses é muito extenso.
2: O que nós queremos é isonomia para o produtor aqui local. Até 6 meses já quebraram as empresas todas. Se o governo fizer essa avaliação que está aqui hoje, ele já vai perceber que é inadmissível o que está acontecendo.
0: O setor produtivo pediu ainda igualdade nas regras tributárias e regulatórias. O acordo prevê critérios para avaliar os efeitos da medida e análise sobre propriedade intelectual e qualidade dos produtos. Ficaram de fora a exigência de uso dos correios para o envio dos itens comprados e a implementação de um cashback para os consumidores. Esses pontos devem ser tratados em uma futura etapa de regulamentação da reforma tributária.
3: E o Senado aprovou o projeto que permite a brasileiros que trabalham em países de língua portuguesa somar períodos de contribuição para se aposentar. O texto agora segue para promulgação.
4: No Brasil, o acordo vale para aposentadorias por idade e invalidez e pensão por morte. Repórter Patrícia Oliveira.
5: O acordo foi assinado por Brasil, Portugal, Cabo Verde, Moçambique e São Tomé e Príncipe. A ideia é evitar que o trabalhador perca contribuições por não ter cumprido o tempo mínimo exigido em apenas um dos países. No Brasil, o acordo vale para aposentadorias por idade, invalidez e pensão por morte. Para o relator da proposta, senador Carlos Viana, do PSD de Minas Gerais, representa um avanço na proteção previdenciária dos trabalhadores brasileiros.
6: Um ponto muito importante na experiência e na vida de brasileiros que optaram por morar no exterior e trabalhar no exterior, já tendo contribuído no Brasil ou estão contribuindo lá fora.
5: O benefício deverá ser concedido de forma proporcional ao período trabalhado em cada país.
3: A Comissão de Constituição e Justiça aprovou o texto base da proposta que insere na Constituição o Sistema Único de Segurança Pública, também conhecida como a PEC da Segurança Pública.
4: O texto amplia as competências federais no combate ao crime organizado, permite a criação de polícias municipais e redefine o papel das forças policiais. Destaques à proposta continuam sob análise da comissão. Depois, o texto seguirá para o plenário. Os detalhes com o repórter Bruno Lourenço.
7: A proposta estrutura o Sistema Único de Segurança Pública e confere à União a competência para estabelecer diretrizes gerais para o setor. O texto permite o policiamento ostensivo de ferrovias e hidrovias federais pela Polícia Rodoviária Federal. Prevê um regime especial mais rigoroso para punir chefes de organizações criminosas e admite a criação de polícias municipais de natureza civil. O relator, senador Rogério Carvalho, do PT de Sergipe, retirou mudanças dos deputados sobre o financiamento da segurança pública com recursos das empresas de apostas, depois de deduzidas as despesas de custeio.
8: Não é conveniente dar garantia constitucional às despesas de custeios das BETs, principalmente quanto à metodologia de cálculo pretendida prejudica a destinação de recursos para áreas sociais como educação, segurança pública e esportes.
7: A PEC assegura para o novo modelo de segurança pública receitas vinculadas ao Fundo Nacional de Segurança Pública e ao Fundo Penitenciário Nacional, vedados os contingenciamentos, ou seja, os bloqueios orçamentários.
3: Com edição de Paula Groba e trabalhos técnicos de Eliseu Caires, o Jornal do Senado fica por aqui. Acompanhe agora as notícias da Câmara dos Deputados. Boa noite.
4: Boa noite e até amanhã.
9: 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Plenário define multa para serviços mal avaliados de hospitais privados.
10: Câmara inclui...

0: e testes vocacionais nos exames de avaliação da educação.
1: Deputados escolhem senador Rodrigo Pacheco como ministro do TCU.
0: Boa noite. Câmara aprova indicação do senador Rodrigo Pacheco para o TCU. Os detalhes com Ana Raquel Macedo.
2: O plenário da Câmara confirmou, com 404 votos favoráveis e 61 contrários, a indicação do senador Rodrigo Pacheco, do PSB de Minas Gerais, para uma vaga de ministro do Tribunal de Contas da União, no lugar do ex-ministro Bruno Dantas. A indicação já tinha sido aprovada pelo Senado. Rodrigo Pacheco tem 49 anos e foi deputado federal entre 2015 e 2018. Na Câmara, foi presidente da Comissão de Constituição e Justiça. Em 2018, foi eleito senador e presidiu o Senado duas vezes, entre 2021 e 2024. A indicação ao TCU foi apresentada pelo presidente do Senado, Davi Alcolumbre, e outros 19 senadores. Pacheco vai assumir uma das vagas indicadas pelo Congresso Nacional no TCU. O tribunal tem 9 ministros, sendo que o Senado, a Câmara dos Deputados e o Presidente da República podem indicar 3 ministros cada, o que está previsto na Constituição. A proposta de indicação recebeu parecer favorável do relator, deputado Aécio Neves, do PSDB de Minas Gerais.
3: Com uma honra enorme como conterrâneo do senador Rodrigo Pacheco, mas como admirador da sua história, do seu trabalho, mas sobretudo como homem público, que sabe da sua importância e o quanto ele poderá ajudar o país em momentos de incertezas, como fez num passado muito recente.
2: A maioria dos líderes partidários na Câmara recomendou a aprovação da indicação de Pacheco. Falando pelo governo, o deputado Rogério Correia, do PT de Minas Gerais, destacou a qualidade técnica e política do senador para ocupar uma vaga no TCU.
4: Rodrigo Pacheco foi fundamental para a garantia do processo democrático no Brasil quando presidiu o Senado. Nós realmente corremos um sério risco de um golpe de Estado no Brasil, de um golpe que pudesse quebrar a democracia brasileira. Tanto ele, mas também o presidente Arthur Lira aqui na Câmara foram fundamentais, tanto para reconhecer o resultado das eleições, mas também para firmar uma posição contrária a qualquer tipo de golpe.
2: O presidente da Câmara, Hugo Mota, foi na mesma linha.
5: Não temos dúvida do seu preparo técnico e político para representar o Senado Federal naquela Corte de Contas, fazendo votos que ele possa, assim como em sua passagem pelo Congresso Nacional, ter o mesmo compromisso com a sociedade brasileira, com o Congresso Nacional.
2: O Tribunal de Contas da União é o órgão encarregado de fazer o controle externo dos gastos públicos. Ele auxilia o Congresso a fiscalizar o orçamento, analisa a regularidade das contas públicas e tem o poder de multar gestores, mandar devolver dinheiro e declarar inelegíveis os responsáveis por irregularidades. Da Rádio Câmara de Brasília, com informações de Antônio Vital, Ana Raquel Macedo.
1: Justiça. Chico Alencar, do PSOL do Rio de Janeiro, defende o fim do sigilo das investigações sobre o Banco Master. O deputado considera que a divulgação das informações é necessária para esclarecer possíveis relações do banco com integrantes do Judiciário, do Congresso Nacional e do Poder Executivo.
0: Chico Alencar elogia a atuação da Polícia Federal na apuração do caso. Na opinião do parlamentar, o acesso integral às informações pode evitar vazamentos parciais e permitir a identificação de eventuais responsabilidades.
1: Merlon Solano, do PT do Piauí, defende uma investigação ampla sobre as denúncias envolvendo o Banco Master. Ele pede que sejam esclarecidos os fatos relacionados às instituições financeiras e aos recursos públicos mencionados no caso.
0: Merlon Solano diz que é preciso garantir transparência nas apurações, com a responsabilização dos envolvidos, independentemente do cargo que ocupem. Segundo ele, a investigação é importante para preservar a credibilidade do sistema financeiro e das instituições brasileiras.
1: Rodrigo Dazaeli, do PL de Mato Grosso, defende o impeachment do ministro do STF, Alexandre de Moraes, após novos relatórios da Polícia Federal. Para o deputado, os indícios de irregularidades e conflitos de interesse exigem o afastamento imediato do magistrado.
0: Rodrigo Dazaeli também acusa o governo federal de tentar abafar as denúncias para proteger membros do STF. O parlamentar considera que a abertura do processo de impeachment é fundamental para dar uma resposta de transparência à sociedade.
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3: Previdência.
4: A Câmara aprovou um projeto que dobra o período de atividades civis que PMs e bombeiros militares podem usar para ter direito à aposentadoria. O repórter Antônio Vital acompanhou a votação.
5: A Câmara dos Deputados aprovou o projeto que amplia de 5 para 10 anos o tempo de serviço em atividades civis que policiais e bombeiros militares podem averbar para fins de aposentadoria. A proposta também altera as regras relativas ao pagamento de soldo integral para os militares depois de irem para a inatividade. Para receber o pagamento integral, os homens terão que ter 35 anos de contribuição com 25 anos de atividade militar. Já as mulheres terão que ter 32 anos de contribuição e 25 anos de atividade de natureza militar. Hoje, para receber salário integral, os militares têm que ter 35 anos de serviço, com a possibilidade de apenas 5 deles terem sido desempenhados em atividades civis. De acordo com o autor da proposta, deputado Capitão Augusto, do PL de São Paulo, reduzir de 30 para 25 anos o tempo de exercício de atividades de natureza militar e, ao mesmo tempo, permitir o aproveitamento de 10 anos de tempo civil equipara os militares aos policiais federais. O projeto também garante igualdade de acesso entre homens e mulheres e veda restrições ou reservas de vagas sem justificativa técnica. O texto final aprovado foi apresentado pelo relator, deputado Cabo Gilberto Silva, do PL da Paraíba.
6: São 35 anos hoje que o policial trabalha, igual a qualquer um. É doença mental, é a questão da saúde. Então é importante todos vocês entenderem a magnitude desse projeto. O Estado não vai perder nada, que estamos tentando resolver o básico para que possamos avançar. Para que possamos avançar no combate ao crime organizado, nas facções criminosas.
5: O projeto também altera outras regras militares. As progressões de posto por merecimento, por exemplo, terão que ter critérios universais com prioridade para o mérito pessoal e para os militares mais antigos. O projeto que amplia de 5 para 10 anos o tempo de serviço em atividades civis que policiais e bombeiros militares podem averbar para fins de aposentadoria seguiu para análise do Senado. Da Rádio Câmara de Brasília, Antônio Vital.
3: Trabalho.
7: Benedita da Silva, do PT do Rio de Janeiro, defende o fim da escala 6x1 como forma de ampliar o tempo de descanso dos trabalhadores. Ela avalia que a mudança vai melhorar a saúde e a convivência familiar, com reflexos positivos também na produtividade.
4: Benedita da Silva pede que o Senado avance na análise das propostas sobre a redução da jornada de trabalho semanal. Segundo o parlamentar, a maior quantidade de tempo livre também beneficia quem precisa voltar mais cedo para casa ou conciliar o emprego com outras atividades.
7: Bongás, do PT do Rio Grande do Sul, pede o fim da escala 6x1 e a redução da jornada de trabalho de 44 para 40 horas semanais, sem redução de salário. De acordo com o deputado, a mudança vai garantir 2 dias de descanso aos trabalhadores.
4: O parlamentar alega que a redução da jornada vai permitir mais tempo para convivência com a família, estudos, lazer e outras atividades. Bongás também lembra que a Câmara já aprovou a redução para 40 horas e solicita a análise da proposta pelo Senado.
7: Glauber Braga, do PSOL do Rio de Janeiro, apoia o fim da escala de trabalho 6x1, que está prevista para ser analisada pelo Senado. O deputado diz que a mudança tem amplo apoio da população e pode melhorar as condições de trabalho.
4: Glauber Braga também defende a redução da jornada para 40 horas semanais, sem diminuição dos salários. Na visão do parlamentar, a medida garante mais tempo para descanso, convivência familiar e cuidados com a saúde.
7: De acordo com Orlando Silva, do PCdoB de São Paulo, o fim da escala 6x1 é uma conquista viabilizada pela mobilização popular e pelo engajamento do governo. O deputado argumenta que a redução da jornada gera novos postos de trabalho e garante mais qualidade de vida.
4: Segundo Orlando Silva, a medida contrapõe retrocessos trabalhistas vistos em governos liberais e reformas anteriores no Brasil. Para ele, o avanço dessa pauta fortalece a proteção da classe trabalhadora e sinaliza a necessidade de proteger os direitos e a justiça do trabalho.
3: Economia.
7: Adriana Ventura, do Novo de São Paulo, repercute críticas sobre a medida provisória que zera o imposto em compras internacionais de até 50 dólares.

0: Ela afirma que a norma cria tratamento desigual porque o comércio brasileiro continua pagando tributos sobre mercadorias semelhantes.
1: Adriana Ventura ressalta que as entidades empresariais defendem a extensão do benefício a produtos equivalentes vendidos pelo comércio nacional, caso a isenção seja mantida. O documento alerta que a diferença de tributação prejudica principalmente os pequenos varejistas.
0: Para Luiz Carlos Raule, do Podemos do Paraná, os 18 anos de governos do PT representam um fracasso socioeconômico para o país. O deputado argumenta que os indicadores de habitação e educação pioraram no período.
1: Luiz Carlos Auli também destaca o aumento da população em situação de rua e a dependência de programas de transferência de renda. Na avaliação do parlamentar, a gestão atual falhou na criação de empregos e na autonomia dos trabalhadores.
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4: Educação.
0: A Câmara aprovou a inclusão de testes vocacionais no Enem e no Saeb. O repórter Antônio Vital acompanhou a votação.
5: Deputados e deputadas aprovaram um projeto que obriga o Instituto Nacional de Pesquisas Educacionais Anísio Teixeira, o INEP, a incluir testes vocacionais no Enem e no Saeb, o Sistema de Avaliação da Educação Básica. Os alunos que fizerem os dois exames não serão obrigados a responder as questões e o INEP terá que reservar um tempo extra para os candidatos que optarem por fazer os testes. O projeto foi apresentado pelo deputado Nicolas Ferreira, do PL de Minas Gerais, e recebeu parecer favorável do relator, deputado Mendonça Filho, do PL de Pernambuco. De acordo com a proposta, o teste será incluído nos cadernos da prova aplicada no terceiro ano do ensino médio. A justificativa é de que muitos jovens, especialmente os mais pobres, não dispõem de acesso a ferramentas de orientação vocacional, o que os deixa mais expostos a escolhas desinformadas. Entre as diretrizes previstas para a elaboração dos testes vocacionais estão a identificação das áreas de maior afinidade e das aptidões, além do mapeamento de possibilidades de empreendedorismo, de oportunidades profissionais, de cursos técnicos ou de cursos de graduação. Os resultados dos testes de aptidão deverão ser apresentados na forma de relatório e as regras deverão ser revistas, no máximo a cada 2 anos, como maneira de atualizar o conteúdo e forma do teste. Para o relator Mendonça Filho, o projeto democratiza o acesso aos testes vocacionais. Já a deputada Soraya Santos, do PL do Rio de Janeiro, disse que é cada vez mais difícil para os jovens decidir que carreira vão seguir.
6: É um direito da criança você poder medir resultados. Então, quando a gente pega e propõe provas para medir o conhecimento, é absolutamente necessário. Segundo, a gente tem que pensar nos testes vocacionais, porque cada vez está mais difícil para os jovens, diante de tanta divisão através das formações, você saber exatamente o que você quer.
5: O projeto que obriga o INEP a incluir testes vocacionais no Enem e no Saeb seguiu para análise do Senado. Da Rádio Câmara de Brasília, Antônio Vital.
4: Agricultura.
1: Luiz Couto, do PT da Paraíba, defende o fortalecimento da agricultura familiar como parte da soberania alimentar do país. O congressista ressalta que o acesso à água como política de segurança hídrica permite que produtores do Nordeste mantenham a produção de alimentos.
0: Luiz Couto reivindica mais investimentos em pesquisa e assistência técnica para apoiar quem vive da terra. O parlamentar também considera necessárias políticas permanentes de convivência com o semiárido, com infraestrutura para facilitar o escoamento da produção.
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4: Saúde.
1: A Câmara aprovou um projeto que prevê multa de até R$500 mil para hospitais privados mal avaliados. O repórter Marcelo Lascher explica a proposta.
3: O plenário da Câmara aprovou o projeto apresentado pelo ex-senador e hoje ministro do Supremo Tribunal Federal, Flávio Dino, que prevê mecanismos de avaliação de hospitais e serviços de saúde privados. A proposta cria o Programa de Avaliação dos Serviços de Saúde, com a previsão de multas que variam de R$5 mil até R$500 mil para instituições privadas que não seguirem determinados padrões de qualidade. De acordo com o projeto, esses padrões de qualidade devem ser definidos pela Agência Nacional de Vigilância Sanitária, a Anvisa. Para isso, serão levados em conta quesitos como a garantia de segurança do paciente, a oferta de atendimento de emergência e o cumprimento de normas da Agência Nacional de Saúde Suplementar, a ANS. Na Câmara, o relator, deputado Márcio Gerri, do PCdoB do Maranhão, deu parecer favorável à proposta já aprovada pelo Senado. Segundo ele, o projeto fortalece os sistemas de fiscalização e avaliação de unidades de saúde já existentes e contribui para o aumento da qualidade de assistência prestada à população. O projeto foi criticado pela deputada Adriana Ventura, do Novo de São Paulo, que apontou intromissão estatal na iniciativa privada.
4: Aqui, intervenção direta, intervenção estatal sobre o sistema privado de saúde. Privado. Tem multas altíssimas nesse projeto, que até R$500 mil. A gente está falando de rede de hospitais privados, laboratórios, consultórios, talvez médicos, clínicas privadas. E assim, simplesmente colocando multas, sanções.
3: O autor da proposta, Flávio Dino, perdeu um filho de 13 anos em 2012 após ser atendido em um hospital particular de Brasília. A justiça considerou que houve falhas e condenou o hospital a pagar uma indenização de R$1.200.000. O caso foi lembrado durante a votação. Para a deputada Maria do Rosário, do PT do Rio Grande do Sul, é dever do Estado fiscalizar os serviços de saúde, inclusive os privados.
6: Porque ainda que seja a iniciativa privada a prestar o serviço de saúde, a qualidade, a segurança na assistência à saúde, mediante o estabelecimento de padrões nacionais, avaliação de serviços, divulgação de resultados e ampliação da transparência e controle sobre a qualidade deste atendimento, tem que ser assegurada pelo Estado.
3: O projeto que prevê mecanismos de avaliação de hospitais e serviços de saúde privados seguiu para a sanção presidencial e já pode virar lei. Da Rádio Câmara de Brasília, com informações de Antônio Vital, Marcelo Larcher.
1: 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Direitos Humanos.
0: Soraya Santos, do PL do Rio de Janeiro, denuncia que a coleta de material para o exame toxicológico de motoristas tem gerado abusos e violência institucional contra as mulheres. A deputada relata casos em que trabalhadoras tiveram partes do cabelo raspadas para a realização do teste.
1: Soraya Santos reforça que a legislação exige apenas a retirada de poucos fios e que o descumprimento das normas fere a dignidade das motoristas. A parlamentar anuncia que a Procuradoria da Mulher vai acionar a justiça e pedir a punição dos órgãos responsáveis pelos excessos. Homenagem.
0: André Figueiredo, do PDT do Ceará, homenageia o ex-ministro do Trabalho, Manuel Dias, que morreu aos 88 anos no dia 22 de agosto. O deputado destaca a trajetória do advogado e político catarinense e sua atuação em defesa da educação em tempo integral e da democracia.
1: Termina agora o Jornal Câmara dos Deputados, produzido pela Rádio Câmara, com trabalhos técnicos de Everson Urani e apresentação de Márcio Aquiles Sardi e José Carlos Andrade. Uma ótima noite para você.
0: A Voz do Brasil volta amanhã. Boa noite.
1: 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Boa noite.

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1: Sim, meu Benito, que com o esforço que ele fez ali, claro, mérito para ele, mas olha, muito demérito também por parte do Varela, que um gol como esse não se pode perder. E o pior, praticamente fecharia a tampa do caixão. E não fechou. O time do Mirassol começou a sair mais pro jogo e está começando a incomodar, apesar de não ter criado oportunidade, viu, Peneiro?
2: É, agora o Muralha está aqui à margem do campo, está aquecido. O goleiro já tomou um comprimido com 6 minutos, tinha um problema. Depois estava com problema na coxa. Se ele tem problema na coxa, o goleiro precisa da elasticidade e um músculo de apoio é o músculo da coxa. Ele não pode ter problema de articulação, de tornozelo, de joelho e de músculos da coxa. E o goleiro ainda não pode ter problema no braço, pois que o atacante de linha pode, ele não pode. Então, ele não está inteiro, se meter no ângulo, aliás, o gol foi no ângulo, ele não buscou.
1: Foi naquele lance aos 4 minutos que o Paquetá quase marcou o gol, que ele teve que sair nos pés do Paquetá, parceiro. Foi nesse lance.
2: E o Flamengo volta atacando, ela vem pelo intermédio do Varela, dominando. Ela, a bola é do Mengão, virou agora outra vez a casca, o São Paulo.

0: E aí, Wellington?
1: E aí, o Carrascão foi perfeito, foi preciso, foi excelente na assistência no cruzamento, meteu na cabeça do Lucas Paquetá, que jogou lá no cantinho esquerdo do goleiro Walter, que nada pôde fazer. Flamengo mais na frente ainda neste primeiro tempo, 2 a 0 Lucas Paquetá. Escreve o nome dele na história do Maracanã e do Campeonato Brasileiro. Flamengo 2 a 0.
0: Abre a janela, Plantão Tupi, você aí.
2: Vinícius Gama. O quarto gol do Lucas Paquetá. 50 gols tem o Flamengo. Ataque mais positivo do Brasileirão. Palmeiras tem 45 gols. Informando Vaca Burger.
0: E o gol nesse número cabalístico do Flamengo, 43 minutos, né?
3: Beleza, o que, é que a gente está falando aqui há muito tempo? Encontra um time retrancado, apesar da qualidade do time do Flamengo, leva a jogada da bola para a beirada. Na beirada há o cruzamento e você conclui pelo meio. Não, o Paquetá não fazia uma grande partida. O Carrascal, muito pelo contrário. É para mim o melhor jogador em campo. Faz um cruzamento perfeito.

0: Santos tinha perdido um gol feito, Benito.
1: Falou. E aí? Vinícius vamos abrindo a tela do computador. Fala aí que eu quero ouvir.
2: É isso, Benidaço. Lucas Paquetá tem 4 gols no Campeonato Brasileiro. Flamengo tem 50. Rubro Negro, 51 pontos. O Palmeiras, 52. 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
1: É, o Flamengo se colocando aí como o disputante real do título. Como favorito. Pedro vai dar combate à saída. E o
3: detalhe.
1: Se rolar os zagueiros. Acabou corrigindo tudo o jogador. Que nisso, Vítor, para virar pela ponta direita. Qual é o detalhe?
3: O gol do Flamengo aconteceu no momento em que o Mirassol tinha um jogador a menos em campo, pois devido ao atendimento ao Walter, de acordo com a regra nova, o zagueiro João Vitor, ele estava à beira do gramado esperando um minuto. E justamente nesse intervalo saiu o cruzamento e o Flamengo faz o gol com o Lucas Paquetá. Então é conhecer um pouco a regra. O Muralha não entrou, Mirassol ficou com um a menos em campo por um minuto e assim o Flamengo fez o gol, Pedro.
1: Tá aí, é o detalhe do Marcos Coelho. Que é fera, galera. 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
1: Vem o escanteio. É outra vez agora pela ponta que tenta o Mirassol, mas que cobrança horrível, vem com ele. A bola atravessou, fazendo curvinha pelo alto e saindo do pela linha de fundo ainda. Ou seja, muito mal cobrado escanteio, né?
3: Excesso de força, Alfenido. O Reinaldo, ele chutou pra área. E assim fica difícil pra defender, imagina pra atacar. Tiro de meta já cobrado pelo Rossi. Flamengo vence por 2-0. É o placar, Matt Levinson.
1: 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A bola volta a rolar. Vai tocar o Flamengo no campo de zaga. 47 minutos e 47 segundos. O árbitro aumentou o prazo de validade em 4 minutos. Está se esgotando aos 49. Ele vai apitar o fim do primeiro tempo. Flamengo 2-0. Primeiro gol foi do Carrascal. O segundo foi do Paquetá. Flamengo vem do Samuel Vini entregando o gol. E o Paquetá dentro da grande área. Arrumou o canhota. Lá vai a bola. Explode na zaga. E o pior que o goleiro pulou pro lado contrário. A bola estourou na defesa. Se vai na reta do gol, seria o 3-0.
5: Wellington. Com o Lucas Paquetá fazendo o segundo dele. Ganha o escanteio.
1: Quebra o domínio do Ayrton Lucas, ele recebe no bico da área, volta pro Everton Araújo, prende, põe no terreiro, devolve pro Varela, tá centralizado no comando de ataque, vira rapidamente pra ponta direita, entregando bola na frente pro Nino, invadiu, apontou, rolou, soltou, premendada do Flamengo, chegou, bola no Carrascal, mas tava vendo aí alguma coisa. O Léo Pereira foi lá, aliás a zaga do Flamengo foi inteira, mas o Léo Ortiz voltou antes, o Léo Pereira foi para concluir o Wellington.
5: E por esse motivo o Matheus ficando ali mascado, e a bola foi fora pela linha de fundo. Flamengo 2-0 com a Cartinho.
1: 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Aqui tu pediu do Baby, juiz olhou o relógio, apitou, acabou o primeiro tempo. Mengão, queridão, vai bem, obrigado. Mengão tem 2, Carrascal e Paquetá. Mirassol Zerinho. 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Vamos então pro tempo de intervalo. E no tempo de intervalo da Tupi, André Ribeiro vem aí. Meu amigo André, que é dinâmico, vai trazer a palhinha do Del Aranha. O Aranha tem a mãe, ele jogou, ele treinou, ele comenta, ele arrebenta, fala a língua do povo, ele fala e você entende. E ele vai comentar o jogo. Primeiro tempo, Flamengo 2-0, mais um golzinho aí. O Mirassol entra na zona de rebaixamento. Vamos então pro tempo de intervalo. Dinâmico,

0: definido, 8 horas e 20 minutos, 8h20 no Rio de Janeiro, intervalo de jogo no Maracanã. O Flamengo vai vencendo o Mirassol, 2 para o Mengão, 0 para o Mirassol. Campeonato Brasileiro Série A 2006, aqui na Tupi tem opinião e tem informação. Eu volto ao campo de jogo com Marcos Coelho e o Wellington Campos. Vão destacar as opções dos dois treinadores de Mengão e Mirassol para o segundo tempo. Alô, Supercraque!
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2: Alô, Sérgio Leão!
3: É isso, André Ribeiro. Vamos juntos, embora destacar a situação pro motorista que tá pela Barra da Tijuca, encontra dificuldades ali pela Ayrton Senna em direção à linha amarela até a chegada à Vila do Pão. O motorista encontra dificuldades. Para você que tá ali pelas Américas, tem trânsito complicado na altura ali do terminal Alvorada no sentido Recreio dos Bandeirantes. 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E eu volto amanhã com mais do trânsito aqui na Super Rádio Tupi.
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0: 0 para o Mirassol. Ele está chegando, o comentarista que tem a manha.
1: O Aranha, o cara que tem a manha.
2: Olha aqui, meu querido André. A qualidade técnica do time do Flamengo não é molezinha, não. Mesmo não fazendo uma partida exuberante, não tendo assim uma predominância absoluta, obrigando, por exemplo, o goleiro Walter a fazer grande defesa, não aconteceu isso. A gente já viu um Flamengo muito mais ativo, muito mais dominante, criando muito mais oportunidades. Mas também tem um adversário hoje que veio para jogar defensivamente, apenas contando com dois homens de ataque. Mesmo assim, tanto o Carlos Eduardo quanto o Fernandinho, eles têm que voltar para marcar. Aí faz aquela tentativa de entrincheirar o pessoal dentro da área. E o Flamengo, pela qualidade que tem, procura envolver o adversário não só pelas beiradas, mas muitas vezes até abusando de jogar pelo meio. Vamos lembrar que hoje o Paquetá joga na função que é a dele, no lugar do Arrascaeta, que está ali no banquinho. Se houver necessidade, vai lá e entra. E foi logo aos 4 minutos que foi através desses toques, habilidade que o Flamengo tem, que o Paquetá perdeu uma grande oportunidade. Aliás, foi curioso que é nesse lance que o Valdo se contunde, que ele teve que sair do gol, se jogar em cima do Paquetá, e me parece que ele abriu demais a perna e deve ter sentido um problema na virilha. E continuou, só foi ser substituído já no finalzinho do primeiro tempo, pouquinho, logo depois de ter sofrido o segundo gol. Bom, e o único ataque perigoso, de verdade, aconteceu aos 13 minutos, um contra-ataque em que o Fernandinho fez um salseiro danado aqui na defesa do Flamengo, e na recuperação desse contra-ataque, há um contra-ataque.

0: Flamengo. Tudo começa com o Pulgar, que faz um lançamento longo. Adivinha para quem? Para o ensaboado Samuel Lino, que saiu para cima do zagueiro, lambeu, tocou a bola para o Pedro, que com muita qualidade, muita categoria, olhou para o lado e quem chegava? O Carrascal, que chegou na cara do goleiro Walter e fuzila e faz 1-0. Não, o Flamengo não criou muitas oportunidades. Dominava, não criava o time do Mirassol, mesmo com dois jogadores de veloz pela beirada. Zero chute a gol deu o time do Mirassol nesse primeiro tempo. Nenhuma chance de gol, claro, criada. O goleiro Rossi não tocou na bola. Mas é sempre perigoso aquele placar de 1-0 quando você tem dois jogadores velozes pela beirada. E procurou se defender o tempo todo o time do Mirassol. E somente depois da contusão, o Pulgar é substituído pelo Everton Araújo aos 30, que é aos 32. Olha, o Flamengo fez o gol aos 14, hein? E só foi criar uma situação de gol aos 32, assim mesmo com o Léo Ortiz, num cruzamento do Samuel Lino. A gente não vê aqui, por exemplo, o Ayrton Lucas passando para fazer ultrapassar junto com o Samuel Lino, porque ele não pode. Porque tem um homem de beirada para marcar. E isso, né? É para você ver que a dificuldade que o Flamengo estava tendo para entrar na área do time do Mirassol. E acontece que aos 39, há uma jogada pela beirada, vai daqui, vai dali o cruzamento. E a bola sobrou para quem? Praticamente ele e o goleiro. Sem ninguém perto. O Varela praticamente fez o mais difícil. Na cara do goleiro Walter, com o gol escancarado, ele obriga o goleiro a fazer um defesaço, é claro. Mas o gol, incrivelmente perdido. Isso custou ao Walter praticamente o pedido de substituição. O Muralha estava aguardando para entrar no lugar dele. E na sequência do lance, ao passe do Carrascal pro Paquetá. Jogada de beirada, totalmente de beirada. É o que eu vinha cobrando, viu, André? O Flamengo encontra um adversário super retrancado. Tem qualidade para jogar pelo meio, mas o caminho mais perto é sempre a beirada. E o Carrascal faz um cruzamento perfeito. E aí vem o Paquetá. Vem por trás e cabeceia e marca o segundo gol. Nesse lance, em seguida, o Walter é substituído. E o Flamengo ainda teve, hein? Contra-ataques, dois contra-ataques nos acréscimos, inclusive com o Samuel Lino por muito pouco não marcando. Então tá aí, André, esse é o retrato de um primeiro tempo que eu vejo, por exemplo, o jogador André Luiz, jogador de meio ali do time do Mirassol, praticamente ele foi inútil em campo. Será que o Guanais vai continuar jogando com essa postura, sem ser criado nenhuma chance, nenhum chute a gol? Será que perdendo agora por 2-0, é interessante esse placar para o Mirassol? Pelo que me consta, se perder por 2 gols de diferença, o Mirassol não entra na zona de rebaixamento. Não é? Mas se tomar mais um gol, ele entra na zona de rebaixamento.
1: Arrascaeta vem aí.
0: É. Então, meu amiguinho, é isso aí, viu, André? É um Flamengo dominante, atuante, mas olha, eu espero o Mirassol um pouco mais agressivo no segundo tempo. Lembrar, André, que o Mirassol está retornando em campo agora. Não está fechado ainda a tampa do caixão, meu parceiro.
2: Muito bem. Marcos Coelho, só Arrasca ou vem mais alguém?
1: Só o Arrascaeta para a saída do Everton Araújo. E eu tive a sensação que no final do primeiro tempo ele também sentiu alguma coisa ali. Ele se queixou com o Jorginho de alguma coisa. Saiu o Everton Araújo e entrou o Arrascaeta.
2: E no time do Mirassol, o Wellington.
3: Estou vendo lá no gol o Muralha, né? Vai entrar nesse intervalo. Está fazendo trabalho de aquecimento.
2: O time não está no gramado ainda, não, né, o Mirassol?
3: Tá sim.
2: Então vem aí o segundo tempo. Por enquanto, 2 para o Flamengo, 0 para o Mirassol. E está todo mundo pedindo. Volta, Penidaço, volta!

0: É nota 10 pro tempo de intervalo da Tupi. Bom, acho que tá saindo bem aí o Carlos Eduardo, é isso? Entrando no número 7.
1: É, deixa eu conferir aqui pra você, Felipe. Da sua. Já te chamo aí.
0: Ok.
1: O Shailon entrou no lugar do Carlos Eduardo.
0: Quem entrou?
1: Shailon, número 7.
0: Shailon, número 7, no lugar do Carlos Eduardo. Alteração no Mirassol. Bora rolando pro segundo tempo. Flamengo dá um toque, o Leão Lazaga chega para corrigir. Empurra para trás, atrasando a bola para o goleiro. E Muralha que entrou no lugar do Walter Muralha. Aquele mesmo que foi do Flamengo. Dominou a bola. O Flamengo, depois do lançamento do campo de ataque, amacia aí o Irmão Lucas. Ele pela canhota, faz o domínio, rola a bola. Para Léo Pereira, pega canhoto na bola, faz o lançamento na ponta esquerda. Mate Samuel Lino. Hoje, apesar de ter participado diretamente do gol, não joga o que jogou, por exemplo, domingo passado. E ainda assim, mas também ganhou 2-0. Segura a onda aí, se vira, Mirassol, hein, Aranha?
2: É, mas tem um detalhe, é aquele jogador, malandro, que do nada, quando vem, sai lambendo todo mundo. É a qualidade técnica, né, do jogador que tem o Flamengo, todos assim o são. Esse é que é o problema, Penido. Esse é que é o problema.
0: A bola volta, Mengão domina pelo meio do campo com Paquetá, rola na zaga, deixa pra Léo Ortiz, recolhendo bola, parou, bota no terreno, rola mais atrás, chega o Jorginho, assume a posse da bola, procura Léo Pereira, ele faz o domínio, bota no chão, olha a colocação dos companheiros, distribui de novo na zaga, Léo Ortiz se apresenta pro lance, pede, recebe, domina, bota, vem pra direita, cruza tentando a chegada na frente do Varela, não chega, a bola bate, vai embora, vai pra fora, saiu tocado no garotão, Mirassol, e aí então Varela vai bater o lance de mão, prepara, manuseia, arremessa para a divisória do campo, Pedro bate de primeira, que passe bonito, Pedro usou categoria, manda a bola, é acionado na devolução como prêmio, lançou sua bola para o Carrascão, devolveu o Pedro, driblou primeiro, driblou o segundo, entrou na área, perdeu o ângulo, manteve a bola, rolou para trás, entregou a Carrascão na frente, bateu, carambolou na zaga, tirou a defesa de novo, Coelho.
3: É, depois triangulação envolvendo Carrascal, Paquetá e Arrascaeta. Na hora da triangulação, afastou bem a zaga do Mirassol. Flamengo 2-0, placar a saída da Cajista.
0: E o Aranja flagra um novo detalhe aqui.
2: Não, a entrada do Arrascaeta, na posição dele, traz o Paquetá para trás no lugar do Everton Araújo. É um Flamengo mais ofensivo ainda, Penido.
0: Lançamento de novo para o Flamengo, que é um ofensivo e vem pela canhota com Samuel Lino. Vai para a bola, tentou dividir na zaga, bateu a bola, João Vitor bota para fora. É escanteio para o Mengão, é o que resta dessa festa. Marcos Coelho.
3: Ponta canhota, a ponta canhota, a Arrascaeta se prepara para a cobrança. Essa bola vem na área, Flamengo 2-0, placar Cefeira.
0: Vem bola aí, bate o Flamengo, entrega a bola pelo intermédio do Varela, tocou, vem pro cruzamento, ele recebe na devolução, mandando a boca do gol, fecha o ataque do Flamengo, não deu tempo de ninguém pegar, a bola vai embora. A bola vai pra fora. Moisés do rádio, Joilton do Tororó, Sucata do Galego e Bruno da loja Espaço Rubro Negro no Shopping Sobral no Ceará. E o Joilton diz: Mengão 4-0. É no primeiro tempo 2-0, é só repetir a dose dela.
2: É a única. Bom, é possível, Penido. Não é molezinha, não, mas é possível. A única preocupação, eu queria até perguntar pro Coelho, se você me permitir. O que houve com o Everton Araújo, que já tinha entrado no lugar do Pulgar contundido?
3: Não espero. O Flamengo não confirmou ainda, mas eu vi praticamente no último lance do primeiro tempo que ele sofreu uma falta. Ele ficou sentado ali uns 20 segundos no gramado, se queixou de alguma coisa com o Jorginho e levantou capengando. Nós vamos saber exatamente o que foi depois do jogo, mas o que eu vi aqui de baixo foi isso.
0: É, pareceu ser um problema de ordem muscular. Eu vi que foi no meio campo.
3: Aí, informação agora, ó. O Flamengo acaba de informar, nesse instante, o Pulgar, ele sofreu uma pancada na coxa direita e precisou ser substituído. Quanto ao Everton Araújo, um desconforto na coxa esquerda e por esse motivo também foi substituído.
2: É, Penido.
0: Eu vi aqui no meio campo,
2: do Pulgar,
0: na hora, mas
2: do Pulgar se é pancada, isso aí você recupera. Agora, problema de ordem muscular, uma fisgadinha.
0: Choque nenhum.
2: É, aí complica. Você vê dois jogadores na mesma posição.
0: É. Incrível. Só que o Flamengo tem recursos, né? Aí o Flamengo.

0: Flamengo muda a posição, Jorginho está ali ocupando aquela faixa, entrou o Arrasca e recuou um pouquinho o Paquetá. Volta o Flamengo para atacar, Pedro lançado, vem pela meia direita, cobriu, a zaga, a bola vai embora, vai para fora, saiu. 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Daqui a pouquinho, 21h30 tem Vasco e Vitória, o jogo da volta, o primeiro Vasco venceu. O Vasco venceu por 1-0 em São Januário. Hoje joga podendo empatar para avançar na Copa do Brasil. Narração do Bertinho José, Carlos Araújo, a palinha do Gerson, o canhotinho de ouro, craque da final da Copa do Mundo, Gerson, com G de gênio, comenta com as reportagens do Gabriel Mandrezo e do Marcos Vinícius, do Mr. Bink, nosso timaço só sem fera, galera. Saia jogando de novo o Flamengo, sofre a falta, Paquetá, bate o Mengão, entrega para o meio campo, Varela, tá muito centralizado, ele vai virar na canhota, chega aí, Ayrton Lucas, vai fazer o domínio, parou a bola, prendeu, virou outra vez, agora na frente, pede o Arrascaeta, vai ser lançado, foi, tocou a bola curta demais, não chega no Paquetá, o próprio Arrascaeta vai lá, divide o lance e ganha pro Flamengo, toca, Carrascal, tem que dividir outra vez agora contra a chegada do Fernandinho, que levou melhor, botou na canhota, caminhando, ele rola um pouco mais atrás, deixa pra Denilson, arriu o boneco aí, tá caído,
1: o Casanati tá mal. Levou ali uma pancada na região do ombro direito, mas levantou, Penido.
0: Tá aí o Casanati então, caiu de mau jeito, mas o ombro, não é goleiro, tá tudo bem. Vem a bola, sai jogando a defesa. Errado, Igor Formiga. Foi desarmado, o Flamengo dominou a bola, meteu na frente, Pedro soltou. Pra Arrascaeta, invadiu, apontou, atirou, bateu no goleiro. Espigou a bola, voltou na zaga, vai cortar, vai dar pra fora no desespero.
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4: De postura do time do Mirassol, você percebe visivelmente. Tenta marcar um pouco mais em cima, empurra o Flamengo para trás, que tem até um espaço que não tinha no primeiro tempo, ao vencer por 2-0. Era a postura que eu esperava do time do Mirassol com a entrada do Shailen. É um jogador de meio campo, bom jogador. Então, o Flamengo, por incrível que pareça, Penido vai ter mais espaço para jogar no contra-ataque.
5: Vamos lá, Mengão! Faz a sua parte! O Mengão vai ganhando o jogo 2-0. 51 pontos, um a menos apenas que o Palmeiras, com quem ele joga ainda. Bola cruzada no escanteio, na boca do gol. Testada para fora, Wellington.
6: Igor Formiga, o lateral, que também é atacante, apareceu no primeiro pau. Capciou, não foi tocado por ninguém do Flamengo. Ele jogou pela linha de fundo, perdeu ótima oportunidade. Flamengo 2-0.
5: Quem vai ser o meu time em campo? Del Aranha vai contar no final do jogo pra você. E eu vou perguntar pro cara: ô, malandão, você não jogou nada, não. Você é um vacilão. O Sinaf tá pago? Pelo menos isso. O Sinaf tá pago pra você se livrar? Tá pago? 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A bola virada na ponta direita. Vem pro João Vitor atacando. Pelo meio do campo ele vira pro Shailon. Volta outra vez agora para a entrada da grande área. Calibre, chute, a zaga do Flamengo entrou no desarme, cortou, reclama falta. O Mirassol, o juiz está em cima, manda o lance seguir. Cai a bola na ponta direita, tentativa do Casalante, vira para a ponta, tenta ir no Formiga, meteu cruzado na boca do gol. Bola muito longa, vai passar por todo mundo, ia saindo para a lateral. Chega a cobertura da zaga do Flamengo.
6: Estão sentindo, hein?
5: Quem?
6: Pelo lado do Flamengo, Lucas Paquetá, e pelo lado do Mirassol, André Luiz. Quando o André Luiz foi arremessar, o Lucas Paquetá entrou na frente dele. Ele acabou sendo acertado pelo Lucas Paquetá e o André Luiz acertou o Paquetá. Os dois estão sentindo, garotão.
5: Dizem que chumbo trocado não dói, né?
7: Dói pra cacete, dói na gente, né? Bom, o Flamengo tem que ir, não pode achar que tá tudo bom, tá tudo bem, essa postura no segundo tempo. Apesar da chance que teve o Arrascaeta, o Mirassol começa a empurrar o Flamengo pra trás. Não pode o Flamengo tomar um gol aí, Penido, que aí o jogo fica dramático. Tem que aproveitar o contra-ataque e fechar tudo.

0: do caixão, que tudo passa por esse terceiro gol.
1: É que o Mirassol assume um certo risco, né, Dé?
2: Claro.
1: Também pensa o seguinte, tá 2-0, tô indo pra zona de rebaixamento, tô a caminho de me ferrar todo, vou tentar alguma coisa.
2: Bom, de qualquer maneira, isso aqui é campeonato brasileiro, 1-0, 2-1, 3-2, 4-0, são 3 pontos do mesmo jeito. O que o Flamengo não pode é dar mole aqui, Penido.
1: E a bola manda, vem pra Reinaldo. E aliás, o gol do Flamengo agora interessa mais ao Vasco do que ao próprio Mirassol. Se o Flamengo meter um gol aí, tira o Vasco da zona de rebaixamento, não é isso, Vinícius Gama?
3: É isso, Penido. Se o Flamengo fizer o terceiro gol, o Vasco fica com saldo menos 12 e o Mirassol saldo menos 13. Aí o Mirassol entra na zona do rebaixamento, 17º, o Vasco vai para 16ª posição.
1: Falou! E agora é escanteio. Vem bola aí, Reinaldo Anela, bateu. Escanteio para o Mirassol, bola pingando na boca do gol. Foi embora, foi pra fora. 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Aqui Tupi, teu Tupi. 8h53 no Rio de Janeiro. É a hora de Brasília, oficial do Brasil e do Rio de Janeiro também. Mas a hora oficial é a hora de Brasília, a capital de todos os brasileiros. Alô, Brasília, aquele abraço. 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

0: Xisca, Rascal e Paquetá. Zerinho! As ondas do rádio, o primeiro cartão amarelo do jogo, mas foi pro Casonete. Vai pro livro de ocorrência, ficha suja no jogo, no próximo ele é cancelado, mete o pé, vai embora, o jogo acaba mais cedo. É aliás, o primeiro cartão do jogo, né? Isso. Primeiro cartão do jogo para Casonete. Jogador cria do Santos, está com 30 anos, candidato. Valeu, falou, Wellington. A bola vem pelo meio do campo. E abre o domínio do Flamengo, por intermédio do Paquetá. Opa, levou a trombada. Caiu, capotou, rodopiou. E aí a falta está marcada. Ele não entra nem de levar desaforo para casa, nem de deixar no lugar. Revida logo. E aí é falta. Vem Reinaldo para bater. Consegue o toque. Bate a bola para Denilson pelo meio do campo. Vai evoluir lentamente pelo time do Mirassol, tentando o levantamento, ergue a bola para a entrada da área, cortada antiaérea, salva pelo Flamengo, tira aí o Tom Lucas, a bola volta para a ponta direita, tá lá na sombra para tirar Samuel Nino pelo Flamengo. Arrascaeta também chega para auxiliar na marcação. A bola é tocada pelo meio, o Mirassol começa a ficar assanhado e gostar do jogo. Flamengo 2-0, pulando para 51 pontos, apenas a um ponto do Palmeiras, e tem um confronto entre eles. A bola volta rolando, e o Flamengo joga com o Remo, mas o Palmeiras entra em campo também, segue rolando a bola, vem ela aí, vai rolar a bola outra vez agora. Palmeiras joga com o Botafogo, né? E o Flamengo joga com o Remo. De repente não precisa nem esperar o confronto para assumir a liderança. A bola volta outra vez, é pela ponta direita para o Igor Formiga, vai matar a bola, entregou Shailon, recolheu a bola, Shailon partiu com ela, dividiu com o Paquetá, espirrou, deu rebote, ganhou o Paquetá, fez a proteção, chegou Samuel Nino, ele vai, assumiu a posse da bola, tocou pro Jorginho, atrasou até o goleiro do Flamengo, vai pegar com tranquilidade. Quem vai ser o Mortinho em campo? O Del Aranha vai contar, e eu vou perguntar ao Patetão, o cara, você não entregou nada não, você é o Mortinho em campo, o Sinaf está pago. 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O Vasco venceu o primeiro jogo hoje, basta um empate. 9:30 da noite, bola rolando na Tupi, José Carlos Araújo, o garotinho, ele vai narrar, galera. Gerson Canhotinho de Ouro vai comentar as reportagens do Gabriel Andrés e do Mister Bem, Marcos Vinícius. Bola do Flamengo, Pedro, driblou primeiro pelo meio do campo, trabalha a jogada, botou no terreno, dividiu, caiu o jogador do Mirassol, disparou o jogo.
1: É, porque ele deixou o braço ali e acertou o rosto, se não me engano, do Fernandinho.

0: seleção, Pereira?
1: É a primeira mancada do Daronco. Olha, o Daronco apitar um jogo e não ter um BO é difícil. Ele estava acertando tudo até aqui, né? Mas o jogo está tranquilo, Benito. Está em ritmo lento. O Flamengo está com freio de mão puxado no segundo tempo. Aliás, é uma constante, né, do Flamengo no segundo tempo. Está sempre com freio de mão puxado. De qualquer maneira, está aí o Mirassol em cima. E o Flamengo não arma mais nem contra-ataque. Isso é preocupante. É claro que a hora que armar, tem tudo para marcar o terceiro gol, Benito.
0: Reinaldo levanta a bola lá para a entrada da grande arena, cobrança da falta pelo Mirassol. Flamengo faz o desarme, partiu com o Carrascal. Opa, tocou a bola no Léo Pereira, derrubado.
2: João Vitor toma cartão amarelo, Pelidaço.
0: Olha, nós vamos ter o primeiro cartão amarelo aos 17, agora aos 20 outro. E ambos para o time do Mirassol. Agora o João Vitor, né? É isso?
2: João Vitor, sai o Igor Formiga. Número 32, entra o número 18 na equipe do Alisson, aliás, deixa eu consertar aqui para você, Elias, número 18, Elias 18, no lugar do Igor Formiga, 32, formando Sinato Seguros.
0: Elias, agora é o Elias, é a troca de camisa, o cara é outra pessoa mesmo. A bola vem para Samuel Lino, arranca para o Flamengo no campo de ataque, na entrada da área, rola a bola para o Carrascal, vai dormir, chuta, tirou o pão da boca. Essa aí também pode ser chamada de uma bola perdida, um gol perdido, Coelho.
1: É, o Carrascal, ele tava no 110 e a jogada exigiu 220, a Arrascaeta deu um gol pra ele. Olha o Flamengo de novo,
0: volta, constrói novo lance, edifica a jogada, triangula, mete o pé, vai embora, faz a conexão, agora pra entrada da grande área, deixou pro Zé Carrascal, vai tentar pro Arrascaeta, deu toque na bola, adiantou demais o goleiro, mergulhou e defendeu. E aí cortou o parado do Flamengo. Não foi, Coelho?
1: Foi. Adiantou demais o Arrascaeta, o Muralha. Conseguiu ler bem a jogada e conseguiu a defesa, consequentemente. Saúl conversa com o Leonardo Jardim. Faz um tempo que ele não entra em campo, hein, Pedro?
0: É, mas chega a ser um desperdício você ter um jogador da qualidade do Saúl e não colocar nunca. Fica chato, aí o cara quer sair do clube, quer meter o pé embora, porque ele é um grande jogador. E talvez até não entre bem, pode ser, porque está sem ritmo. Se der ritmo, ele é um baita jogador. É que o elenco do Flamengo é tão grande, é tão qualificado e tão extenso que não dá para botar todo mundo.
3: Que a FIFA... Bruno Henrique está vindo também aí.
0: A FIFA já deixa jogar com 11 dela.
1: É. Bom, o Saúl até tem um porquê. Contundiu o Everton Araújo, problema muscular, não é isso? E a contusão do Pulgar. Então o Saúl joga nessa função junto com o Jorginho. Então que ele venha para o jogo e demonstre, né, qualidade que ele tinha e tem.
0: Mas aí ele teria que tirar, teoricamente, o Paquetá. O Jorginho não, para não desguarnecer a defesa. Ou então seria o Saúl o único homem da marcação?
1: Pode ser. Não, eu estou dizendo no jogo aqui hoje, né? Ele precisa. Nesse jogo aqui hoje, possivelmente ele possa até tirar o Jorginho, não sei. Ele pode tirar o Carrascal, o Samuel Lino, enfim, o Paquetá pode ser jogado um pouquinho mais à frente. A verdade é que ele começa a dar uma segurada no elenco, a entrada do Bruno Henrique, por exemplo, deve sair o Pedro ou o Samuel Lino. Começa a poupar os jogadores, né, Pedro?
0: E vai o Flamengo para ataque. Vem de novo pela ponta direita, lançamento do Bravarella. Dominou, bola parou, prendeu, botou no terreno, toca para trás, arma a jogada. Deixa para Arrascaeta, Flamengo 2-0. Primeiro gol do Carrascal, segundo do Paquetá. Flamengo ganhando o jogo, Flamengo 51 pontos no campeonato. Domina a bola, prende, bota no terreno, rola para trás, toca a bola, vem. Jorginho se apresenta, perde, recebe a bola. Faz o domínio, bota no terreno, busca a devolução outra vez agora. Na altura da intermediária, na defesa, Léo Ortiz. Ele toca para Léo Pereira, vai caminhar para passar pela linha divisória do gramado. Leva a bola, caminha lentamente, parou, prendeu, botou no chão, rolou rasteirinho, queimando a grama. Flamengo troca passos, está no campo de defesa. A evolução é lenta e gradual, mas o Flamengo não perde a bola. O contato permanente com ela, dominada pelo Paquetá. Carrascal pede na frente, Arrascaeta, tocada a bola. Pedro mandou na frente, soltou para o Pedro, driblou o primeiro, botou no